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Tá aí pra vocês, 22 horas e 12 minutos. A partir de agora, na sua 94 FM, Paulo Santos com vocês até meia-noite, levando o melhor da música pra vocês.

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Olha aí, gente, hoje será sorteado aí uma pizza lá no restaurante lanchonete Zé Cordélio. 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Vamos participar aí no, na participação do sorteio aqui.

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Abraço, Fernando, lá ouvindo a programação 94.

0: Tá aí chegando minha primeira vez na sua 94 FM, aí uma reflexão, né? Do cantor Ed Santana, Ninguém é Perfeito. São 22 horas e 15 minutos.
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0: Aí 22 horas e 15 minutos.

0: Tá aí pra vocês a banda Paraquitoca. Tem o Brilho Comigo.
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0: Quero mandar um abraço aí para o nosso querido amigo Paulo Jung. Tudo bem, Paulo Jung? Tá lá ouvindo a programação 94 FM. Tudo bem, garoto?
2: Ô Paulinho Santos, boa noite. Paulinho Jung por aqui. Toca aí a cintura de mola aí, o Pra Nunca Mais Chorar. Tô ouvindo aqui. Tchau, tchau.

Aí pra vocês, Cintura de Mola, pra nunca mais chorar. Foi lá pro Paulo Jung, também para o Fernando lá da Copisa. Tá ouvindo a programação 94FM. Também está lá toda a família Jung, né? Ligado junto com a gente. Abraço, Paulo. Também quero mandar abraço aqui. Oi, boa noite, Paulinho Santos, por gentileza. Aqui é o Luciano Alves, o popular Tubarão. Oferece para sua mãe, Rosa Alves, a música Impressionando os Anjos, de Gustavo Mioto. Um abraço, Paulinho. Aqui é o Luciano Alves. Um abraço, hein, Luciano. Tá aí para você a música do Gustavo Mioto, Impressionando os Anjos. São 22 horas e 30 minutos.

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1: 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Tá aí pra vocês, The Fibers. Olha aí que música linda, hein? 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
1: São 22 horas e 34 minutos.

0: Aí para vocês, The Fever, Se Você Me Quiser. Um abraço lá para o nosso querido amigo Léo Medeiros, está lá ouvindo a programação 94.
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0: Aí chegando para vocês o grupo ABBA, Honey Honey.

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22h48. Quero mandar um abraço aí a todos os amigos lá da cidade de São Gés, no Paraná, ouvindo a programação 94. Olha, gente, participa 3532-6081 aí pelo WhatsApp, né? Aí será sorteado aí vocês. Vamos lá, né? Hoje será sorteado lá no restaurante lanchonete Jack Kate, né? É, será sorteado um marmitex ou um prato feito, tá bom? 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Tem mais um brinde para ser sorteado aqui do nosso querido amigo Zé Cornélio, lá do restaurante lanchonete Zé Cornélio, a pizza. A pizza, olha, gente, a pizza em promoção, olha aí, ó. 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A Adriana, a Letícia, a Patrícia e todo o pessoal vindo à programação. Um abraço, Zé Cornélio. Tem gente participando aqui na programação 94. Boa noite, Paulinho Santos. Meu nome é Miguel Augusto, de França. Quero participar do sorteio. Aí o pessoal já participando junto com a gente. São 22 horas e 52 minutos. Antes, quero mandar abraço a todos os taxistas da cidade de Sorocaba, lá no terminal rodoviário. Pessoal vindo pelo aplicativo, né? Abraço todo o pessoal aí. Também os taxistas da

0: Brasil, Raimundo Campelo. Simbora!
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2: Aí pra vocês, Sharif Dean, que música linda, hein? Do You Love Me? Prepara o seu coração.

É que música linda, hein? Ô, coração, tem que aguentar. 94 é sucesso, é Sabadão VIP. É, o coração já está preparado, né? Aí essas músicas lindas, lindas. Tá aí chegando pra vocês, Vicky Souza, Chama Eterna.

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Aí, 23 horas e 10 minutos. Aí eu quero mandar um abraço aqui para o nosso querido amigo Valdeci Alves Silva, tá lá ouvindo a programação, né, Valdeci? Também boa noite, Paulinho Santos, me chamo Hilda Aparecida da Silva e minha neta Eloá Caroline da Silva. Queremos participar do sorteio. Queria ouvir uma música com o Amado Batista, se não for Por Amor. Na sequência a gente vai tocar sua música, tá bom? E também aqui o nosso querido amigo Valdeci Alves Silva pediu a música aí com o Amado Batista. São 23 horas e 11 minutos. Aí chegando o Amado Batista, Eu Tenho Medo. 23 horas e 11 minutos.

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1: Aí chegando pra vocês, Paulo César e Adriano, sábado e domingo. Abraço lá pro nosso querido amigo Donizete Magalhães, também o Rafinho, ouvindo a programação.

Aí pra vocês, Paulo César e Adriano, na sua 94 FM. Quero mandar um abraço aqui para o nosso querido amigo, o Claudinho. Ô, Cláudio, Cláudio lá do Cooper Ciclo, ouvindo a programação 94 FM, né, Cláudio? Boa noite, Paulo e Santos, estou aqui em Itaporanga. Ah, tá em Itaporanga, nosso querido amigo Cláudio lá do Cooper Ciclo, curtindo a programação, né, Cláudio? Parabenizando a programação 94. Vou tocar a música do Roberto Carlos aqui. Eu acho que você deve lembrar dessa música. É, faz muito tempo que não toca na rádio, mas você deve lembrar. Quero mandar um abraço também aqui. Boa noite, Paulo Santos. Meu nome é Marcos Alessandro Silva. Quero participar do sorteio. Também tem mais gente participando. Paulinho Santos, meu nome é Marcelo Augusto Moreira, quero participar do sorteio. Também a Hilda Aparecida, participando do sorteio, a neta Eloá, e também toda a sua família ouvindo a programação, né? Daqui a pouquinho, mais tarde, eu vou tocar a sua música, tá certo, Hilda? Quero mandar uma música aí também, que está ouvindo a gente lá, o nosso querido Alan da Sabesp, ligado junto com a gente, né? Tá aí chegando pra vocês a música linda, linda do Roberto Carlos. Essa música faz muito tempo, né? Say Away, essa música linda, 23 horas e 19 minutos.

0: Aí para vocês, Roberto Carlos, Say Away, essa música linda, linda. Foi lá para o nosso querido amigo Cláudio lá do Cooper Ciclo.
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0: Tá aí chegando para vocês, Tony Steven. Olha essa música linda, hein? Quem não lembra?

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Ali, gente, participa 3532-6081. 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É o pessoal aí participando, vamos ver quem está participando aí na programação. Boa noite, Paulinho Santos, meu querido amigo. Meu nome é Juarez Moreira de Oliveira, quero participar do sorteio. Também, boa noite, estamos juntos na escuta aqui na Mercearia Nunes, Marco Nunes e família, quero participar do sorteio. Tem mais gente, o Marco participando do sorteio, tem mais gente participando também. Boa noite, Paulo Santos, meu nome é Marcos Alessandro Silva, quero participar do sorteio. Também, boa noite, meu nome é Marcelo Augusto, está participando do sorteio. E quem mais tinha aqui? Marcos Alessandro também aqui participando do sorteio, né? E o Marcelo Augusto, todo o pessoal, a Ilda, o pessoal aí participando junto com a gente. Carmen Lúcia, boa noite, Paulo Alessandro, meu nome é Carmen Lúcia Cordeiro da Silva, quero participar do sorteio. Atendendo o pedido da nossa querida Ilda Aparecida, está aí Amado Batista na programação 94, se não for por amor, né?

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1: Aí chegando pra vocês, Beto Kendi, Fragmento da Minha Vida. Quero mandar um abraço a todos os amigos lá do bairro do nosso querido amigo lá, o bairro do Ô, seu Zé, tá lá ouvindo a gente, o bairro do seu Zé, e também os amigos ali da Vila Osório. Também quero mandar um abraço a todos os taxistas que estão vindo a gente lá na cidade de Jaguaraíva, no Paraná. Essa música eu vou mandar para todo o pessoal aí, né? Na verdade. Tá aí, gente, a gente vai encerrando já a ligação aí do pedido aí, né, da musical, do pessoal que estão participando junto com a gente. E tem mais um colega aqui que está junto com a gente. Um abraço, Chico Tripa, opa!
2: Fala, Paulinho! Opa. Vai, Corinthians! E Brasil, Zil, Zil!
1: Alô, menino!
2: Paulinho, Gilberto. Oi. Aqui, o Gil de Santa Cruz. Bota aí um sorteio aí, meu amigo! Boa! Troca, toca aí pra nós! Baiadas!
1: Opa! Será tocada na sequência, tá certo? E também eu quero mandar um abraço lá ao pessoal lá de Santa Cruz dos Lopes, tá lá ouvindo a gente também, o João Buri, né? João Buri ouvindo a programação 94 FM. Também quero mandar um abraço ao nosso querido amigo, está lá ouvindo a gente, um abraço aí ao Ricardo, ô Ricardinho, está lá ouvindo a gente, um abraço aí, Ricardo, todo o pessoal aí, tá certo? São 23 horas e 49 minutos. Tá aí pra vocês chegando, Beto Kendi. Abraço todo o pessoal lá ouvindo a programação lá no bar do Tadeu, aqui na Vila Osório. Abraço, Tadeu.

Tá aí pra vocês, Beto Kendi, Fragmento da Minha Vida. São 23 horas e 5 minutos na sua 94.

Aí para vocês, são 12h30 em ponto, já estamos encerrando a programação de hoje. E antes eu quero falar aqui o pessoal que foi sorteado, né? Deixa eu ver, quem será o ganhador ou a ganhadora? Deixa eu ver aqui, foi dois ganhadores, né? É um ganhador ali da pizza do Zé Cornélio, é o Chico Tripa, lá de Santa Cruz dos Lopes, né? O Chico Tripa, lá de Santa Cruz, foi sorteado uma pizza lá no Zé Cornélio Restaurante. E lá do Marmitex, lá da Jaque Kate, lá nosso querido amigo Fernando, foi sorteado Rodrigo de Oliveira, foi sorteado Marmitex. Pode passar aqui, segunda-feira, falar com a Liliane e pegar o seu cupom, tá bom? Gente, amigo, meu abraço, meu carinho, tenham todos uma boa noite e amanhã estaremos juntos a partir das 18h30, levando o melhor da música para vocês. E depois das 19h, junto com Lázaro Santos, com o programa Anos Dourados. Quero mandar um abraço no meu irmão lá, o JB Santos, está lá ouvindo a programação, e sua esposa Odete. Com essa música eu vou oferecendo a todos os caminhoneiros que estão passando por Itararé e ligado na 94 FM. Gente, amigo, meu abraço, meu carinho, até a semana, até amanhã, se Deus quiser, semana que vem, tudo de bom para vocês, tá bom? 12h04. Aí, JB Santos, Coração de Asfalto.

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1: Meia-noite e 11 minutos.
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0: 6:23.
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1: 1:06.
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3: Uma hora e 31 minutos.
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5: Uma hora e 51 minutos.
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1: Se liga na hora, 12h05. Bom dia. 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

0: 94 FM, agora 12h26. Bom dia.
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0: 94 FM, faltando 10 para as 3. Bom dia.
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1: 94 FM, agora 3:04.
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0: 94 FM, agora 3h25. Bom dia.
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5: Se liga na hora, 3h44 agora na sua 94.
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1: 4 horas e 2 minutos.
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4: Quatro horas e 22 minutos.
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0: 4:43.
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3: Cinco horas e 34 minutos.

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5: Seis horas e 20 minutos.
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0: Hudson.
1: Edson Hudson. Segura, amigos.
2: Pronto. Fala, Edson.
3: Já teve amor de ping-pong na sua vida?
2: Mas eu não vou contar a história pra você.

0: comigo.
1: Ah, você tá brincando.
0: Eu não acredito.
2: Aí, amigo,

0: gostoso amor do King Kong, né?
1: Hoje é bom.
2: Ô, amigo! Obrigado, Edson Hudson!
3: Tchau, gente!
0: Parabéns! Fiquem com Deus, valeu!
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3: Seis horas e 32 minutos.
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5: Seis horas e 43 minutos.
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1: Pai nosso que estais no céu, santificado seja o vosso nome. Venha a nós o teu reino, seja feita a sua vontade, assim na terra como no céu. O pão nosso de cada dia nos dai hoje, perdoai as nossas ofensas, assim como nós perdoamos a quem nos tem ofendido. E não nos deixeis cair em tentação, mas livrai-nos do mal. Amém.

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1: Eita, olha, são 7h05. Bom dia, cidade, bom dia toda a região. Estamos iniciando mais um programa Coração Sertanejo até as 9 horas, levando a boa música sertaneja até as 9 horas para você, para o senhor, para a senhora que está aí currado, já ligado aqui na 94. A produção, a apresentação do senhor Fernandes, até as 9 horas, comigo aqui na mesa, o Marcelo Moreira, para o seu bom dia.
2: Bom dia, Dirceu, bom dia a todos os ouvintes do Coração Sertanejo, marcando hoje um super domingão, dia 28 de junho de 2026. E para você participar da nossa programação é muito fácil, é o 3532-6081, o telefone da 94, o WhatsApp da 94, para você participar, mensagem de texto ou de áudio, lembrando que os áudios têm que ser no máximo 20, 25 segundos para dar tempo de todo mundo participar. Está no ar, Dirceu, o Coração Sertanejo.
1: É isso aí, agora 7h06. Agradecendo já aqui a todos os meus amigos e minhas amigas aqui da cidade, você do sítio, da fazenda, chácara, dos bairros, aonde estiver, meu amigo, minha amiga, muito obrigado já pela audiência. E vamos juntinho até as 9 horas com muita música para vocês aqui, né? Tem brinde também, vamos sortear 3 pamonhas lá do Polacoturato, 1 quilo de verdura do Pepe Hortaliça, um frango assado ali do Rei do Frango, para você que ligar e participar por mensagem ou áudio aqui até 20 segundos, como falou o Marcelo Moreira. Aí sim, no turno do tempo também, vamos sortear um bolo confeitado, presente do Zeca da Confesa, e um bolo cookie lá da Padaria Três Irmãos do Jardim Alvorada, e também um álbum com figurinha da Copa do Mundo, já que nós fomos para o oitavo, né? Então vamos sortear mais um álbum com figurinha para as crianças hoje aqui, né? Um álbum que sobrou aqui do domingo passado, né? Então tá aí, você que tá aí participando, né? É, tá fazendo aquela coleção de figurinhas aí na Praça São Pedro. É um presente lá do Neves da Banca, lá pra... Aí você que coleciona as figurinhas aí na Copa do Mundo, né? Beleza? 7h06, a primeira de hoje é pra você. Bom dia!

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1: 7:10 minutinhos, Irapurua. Ó, música bonita, né? Só que não é com Pena Branca e Chavantinha, com outro, né? Com outros cantores aí. Outras duplas. Aí, mais que dupla, tem um coral que acompanha também, né? 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Ô, oh, beleza, bom demais, né? Tá aí, vou aqui agradecer a galera, já tá ligado, muito obrigado, agradecendo aqui a audiência do lado do meu amigo Pedrinho Pontes, lá em Dona Ione, Fazenda Brasil, né? Quem tá vindo pra feira também, já o meu amigo Fabião, lá da Cachoeira, muito obrigado, Fabião, pela audiência. Na Alvorada, o senhor Cida já fez o cafezão aí, já tá fazendo, terminando, né? Já foi buscar o pão, né? Pro cafezão aí, Aristide Pereira da Praça, um abraço para você, obrigado.

No, terminando, né, Muricy? Já foi buscar o pão, já, pro cafezão aí, Aristide Pereira da Praça. Um abraço para você, obrigado. Também Bela Vista 2, sem gesto, Paraná, seu João de Jesus, Dona Olinda. Muito obrigado, pessoal aí do Alto e da que vai lá para o Pesqueiro do Oliveira, né? Muito obrigado pela audiência toda da Vila Bela Vista 2, hein? Ligadinho aqui, como sempre, né? Isso quem acorda cedo também, todo dia, não só de semana, sou Salvador Lopes, lá da Cipapel, e sua esposa também. Muito obrigado, é da Vila São João. Seu Carlinho, Dona Silvana, também Vila Jura. Ah, obrigado pela audiência, seu Luiz Correia, Dona Carmen. O Zé Correia, do Guincho, da Primeira de Maio, também, né? E a galera lá da Carnes Líder também, um abração para o seu Jefferson, Francine, a Mariana, o Eliton e o Vitor. Obrigado a todos aí da Carnes Líder, meu grande amigo Jefferson. Muito obrigado pela audiência, viu? Tony Chapau também, um abraço para o Tony Chapau. Ligado aqui, como sempre. 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É isso aí, aqui é o programa que você gosta de ouvir. É Coração Sertanejo!

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1: Agora são 7:17 minutinhos, agradecendo a todos que estão participando. Um abração para o Guilherme da Confesa 7 também, já está, deu sinal de vida, já, né, Guilherme? Ô, Guilherme, Guilherme é um grande bolão do Brasil e Japão amanhã, né? Eu marquei uns

uns palpites tudo doido, né, Guilherme? Mas tem que ser aquilo mesmo, viu? Abração também pro Zeca da Cofesa também, já vem hoje. Ah, é, hoje vamos trabalhar até meio-dia, né? O Zeca da Cofesa vai trabalhar hoje na Cofesa 7, até o meio-dia hoje, né? Devido ao feriado amanhã, né, Zeca? Beleza, um abração para todos vocês da Cofesa aí. Muito obrigado pela audiência. E conosco até nós, já estou indo, Rodrigo Motos. 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Beleza? Vamos aqui atender a galera aqui. Tem uma galera grande. Vamos mandar um abraço para a galera que tá ligada aí, né? Eu quero mandar um abraço aqui para a gurizada Foz. Ah, o Everton, o Gustavo, o Jean, o Emerson, o Julião, lá do Ibiti. Estão trabalhando na floresta por lá, né? Um abraço para todos vocês aí, viu? Eu quero mandar um abraço também pro lá Fazenda Brasil, lá pro Luizinho do Rock e família, hein? Muito obrigado. E já aproveitando, agradecendo ao dia também da Dona Chica e o seu Zé também lá da Fazenda Brasil, né? Aí o Anderson e o Davi também do Açúcar do Mercado Mazur, muito obrigado. O Nilton lá do Pinheirão, um abraço, Nilton. É, também Itaberá, né? Mandar um abraço pro Rubão lá e a Dercei lá no Jardim Lúcio, Itaberá, curtindo a programação conosco aqui até as 9 horas, né? Ramiro Esther também, lembrando que tem sorteio, viu? Tem sorteio hoje, três pamonhas, um quilo de verdura, o três pamonhas lá do Polaco Turato. O Polaco tem queijos, o Polaco lá tem milho ralado, tem pamonhas também, né? E lá, para você ali na feira, procura a banca do Polaco Turato. 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Música!

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1: 7:23. É André Andrade. É a volta da guerra, né? Conosco até as 9 horas. 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Vamos aqui agradecer também a galera que está ligada aí no pessoal aí do Ibiti, Pauliceia, né? Área Industrial. Muito obrigado você aí também da Vila Beca, Bequinha. Você aí do Centenário Nações. Muito obrigado a todos vocês. 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Vou aqui agradecer a galera, muita gente ligada já por aqui. Daqui a pouco mais você vai atender o pessoal do Zap da rádio, né? Lembrando que o Zap da rádio é 3526081. É um telefone fixo, mas ele pode mandar áudio e mensagem, viu? Para participar aqui dos brindes. Tem que mandar áudio ou mensagem de texto aqui para nós, tá bom? Manda um abraço lá para o Cido, meu colega, ex-colega de cantoria, Aparecido Loreno, daqui a pouco para a missa, né? No Badervol, tomei Dona Maria Isa, seu Juari, aí também o Vitor Henrique, muito obrigado aí pela audiência. Fazenda Denise, também o Goiano, né? Grande Goiano, um abraço para o Goiano aí, a senhora Irma e também sua esposa, muito obrigado aí pela audiência. E no Vorado Marola, o Marola e família também, né? Família Werneck, também lá de Santa Terezinha, seu Nilson, do Betinho, tá aí ligado também já cedinho. E abrindo mercado também por lá, o Carlinho Português e Dona Dalva, ao lado do terminal rodoviário, né? Muito obrigado a todos vocês pela audiência. O Celcinho Pereira, também lá do Comodoro. Obrigado, Celcinho. O Toninho Buchinal, lá do Jardim São Paulo, família, muito obrigado. Ligado conosco, 94. E do Cerrado, seu Jairo, lá da Chaco, seu Jairo Ferante. Um abraço, seu Jairo. Faz um ver o senhor mais, viu, senhor Jair? Faz tempo não ver o senhor mais, viu? Um abração também do bairro Santo Antônio, lá para a família do Walter, seu Walter e família, muito obrigado. Já ligou o rádio por lá, seu Nivaldo Lopes, Nivaldo Lopes Machado, juntamente com a dona Arlete ali, no, já aqui na ginásio, né? Muito obrigado a todos vocês pela companhia conosco até as 9 horas, porque muita música boa vai rolar. Começa aqui, ó.

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1: É 94, 7 horas, 30 minutos, 7 e meia, gente. Esse é o programa Coração Sertanejo, o melhor da música sertaneja no seu rádio. Até às 9 horas da manhã tem Dirceu Fernandes comunicando. E na mesa técnica central tem Marcelo Moreira juntinho com vocês. 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

0: 7:32, entendeu, pessoal? Aqui, Dirceu, que já tá ouvindo a nossa programação. Aí o Coração Sertanejo, o Paulo já mandou seu bom dia pra gente. É a oração do domingo do dia 28 de junho de 2026. O Paulo César, o Paulinho Grilo, também participando da nossa programação, já mandou seu bom dia pra gente. Casal Nota 1000 do Brasil, Paulinho e a Eunice. Grande abraço, obrigado pelo carinho. Maria Aparecida da Fazenda Montanha vai falar com a gente através de áudio. Oi, Maria. Bom dia,
1: Deus
0: Maria.
1: Do céu. Bom dia, Marcelinho. Cheguei, Brasil. É nóis no DVD. Maria Aparecida Ferreira, aqui da Fazenda Montanha. Cachoaço, uma bruta aí pra mim, Marcelinho. Se for possível, de Tom Carreiro e Pardinho, qualquer um aí. Feliz pra Josimar e Matheus e ainda para os meus pais, o Martinho e José, lá no bairro da Bela Vista, no fundão da Grota. Todos a minha família e meus amigos da NET Rural, o Leandro, o Antônio e a Maria. E vai, Brasil!
0: Vai, Brasil! 2-1, ela falou que vai dar o jogo.
2: É, vai ser 1-0.
0: É, eu acho que vai ser 1-0 também.
2: Eu também
0: vai
2: acho.
0: Ser muito fácil pro Brasil, não, viu?
2: Tá pensando que é...
0: Os japoneses jogam organizado e são ligeiros nos passes, viu?
2: O Brasil empatou como o primeiro jogo.
0: O Marrocos.
2: O Japão ganhou os 3 jogos, filho.
0: Rapaz, você vai ser parada dura pro Brasil, hein?
2: Vai ser, não adianta
0: não
2: se
0: vai
2: empolgar.
0: Vai ser fácil o jogo,
2: os não, próprios hein? Jornalistas lá, os comentaristas e narrador estão já comentando que o jogo vai ser difícil.
0: Eles são não muito organizados, né?
2: Não adianta o brasileiro se empolgar, não, porque... Tem que enfrentar a realidade, não adianta, né?
0: É, mas ainda eu ainda bato na tecla que nós temos o Vinícius Júnior também, o Hendrick e o Neymar, né?
2: O Neymar não vai jogar nada. Quem vai jogar é o Hendrick e o Virgínio Júnior.

0: Espe também, viu? Muito tá ligado conosco agora de manhã cedo. E também o Carlinho da Sabesp lá da Vila Jura. Seu Carlinho, um abração. Muito obrigado aí, viu? Bom domingão pro senhor aí, tá bom? É, também lá no Santa Terezinha, o José Filipe da Mercearia. É, quando é cedo, disse que ligou o rádio lá pra ouvir o programa. Depois manda um abraço pro paiinho lá, tá bom?
1: Beleza, então.
0: E vem sucesso de novo. Bom
1: agora
0: dia.
1: Tem Chico Rei Paraná.
0: Chico Rei Paraná.

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1: Agora, 7:38, 33 minutos, né? Ou 39, deixa eu ver aqui.
2: 39.
1: 39 minutos, estou meio longe do monitor, mas agora faltando, então daí faltava 21 minutinhos para as 8, é isso?
2: É, você está longe do nosso cebolão aqui, né?
1: Por cebolão, isso que... longe do cebolão. Cebola que você fala, que é a cebola, você planta...
2: Aqueles ela... relógio grandão, né?
1: Ah, tá bom. Lembrando que hoje tem sorteio do Hipersaúde, você que adquire os cartelos, boa sorte, 10 horas, pela Record de Televisão, né? E já chegou a cartela para domingo que vem, dia 5 de julho, tá? Então, se quer saber a premiação, já em primeira mão, né? A primeira rodada vai ser 10 mil, a segunda vai ser 20 mil, a terceira 20 mil, opa, duas rodadas de 20 mil, uma de 10 mil e a quarta rodada, 300 mil reais. Pagar bem minhas contas, né?

0: Parece que espera, né? Outra vida, né? É, também mais 45 giros de R$ 1.000. Oh, beleza! É, passar o Natal gordo daí, né? Vou derrubar um boi, você vai?
1: Eu vou.
0: Vai, vai
1: Porque
0: juntar
1: tá
0: a segurar pra
1: imaginando.
0: marcar e sortar de
1: Ah, não,
0: novo.
1: daí não. Tem que fazer churrasco, rapaz.
0: Ah, que churrasco! Só pensa em comer, né, cara? Você nasceu só pra comer, cara?
1: Tem coisa melhor que isso aí,
0: É, comer o quê? Feijão, arroz? É, é isso aí. Né? 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O pessoal pergunta por que não consigo passar. Gente, é, já tive várias reclamações. Não consegue passar se for conta conjunta, não passa, viu? O aplicativo tem que ser conta só sua. E não pode ser conta jurídica também, viu? Se for jurídica também não passa, tá bom? Não pode passar para duas pessoas, é para uma pessoa única. Então a conta tem que ser única, né? Não pode ser conta conjunta nem com a esposa, nem com a amante. Ah, com a amante, não, com a companheira aí, que não é pra falar amante aqui, ô Marcelo, não é pra falar amante. Amante é aquela que se encontra com ela, cada um pra sua casa. Quem mora junto não é amante. É. Como é que é? É.
1: Casado,
0: Não,
1: quem
0: não é
1: mora junto.
0: casado. É união estável.
1: União estável, tá
0: É, tá pra
1: certo.
0: chover ou fazer sol? É o
1: Tá instável.
0: estável. É cada um, né? Então tá aí,
1: Ai, ai.
0: gente. Tá aí, já chegou as cartelas pra domingo que vem. Para você que comprou a cartela para as 10 horas hoje, os 100 participantes que estão comigo, muito boa sorte para vocês, tá bom? É isso aí. Agora sim, 7h42, vou começar a atender o Painho aqui. O Painho está lá ouvindo lá no IBT, viu? Viu, Marcelo?
1: Certeza que tá com o rádio no último ligado lá, viu,
0: Você vai
1: Cristiano?
0: filar almoço hoje?
1: Já tô querendo subir lá
0: Isso,
1: dar uma olhada.
0: Clóvis, vá caçar o pomba aí, pô.
1: Dar uma olhada em Paguinho e Maninha lá,
0: Seu Clóvis, agarra o calipiá aí, caçar a codorna. Aí no Correia Castro. Você viu falar Correia
1: Quem
0: Castro?
1: que é Correia Castro?
0: É a fazenda ali, é tudo Correia Castro aqui.
1: Ah, é?
0: Era Correia Castro. Ali onde é da Suzana ali. Ali era tudo Correia Castro, até lá no Capão do Alegre.
1: Ah, é?
0: É.
1: Olha só, rapaz.
0: Você não quer ganhar bem? Eu tô querendo arrumar um caboclo pra assustar a assombração lá no Capão do Alegre.
1: Assustar a assombração?
0: Você não quer, não? Ganha bem? Meia-noite você vai lá. Daí você põe nas costas lá na barreira.
1: Isso é louco, rapaz. Pare com essas coisas
0: né?
1: aí. Pare com essas coisas
0: Não quer, não?
1: aí. Ah, melhor
0: Não
1: não, né?
0: quer ganhar fácil dinheiro? Você fica...
1: Ah, não, desse jeito aí não, rapaz. Assustar
0: É.
1: cavalo morto, não.
0: Ah, meu Deus do céu. Vamos parar por aqui então, né? Então manda um abraço pro painho lá.
1: Então, um abraço pro Crovão, pra Celina, meu pai e minha mãe que estão ouvindo lá no Ibiti. Por lá também tá o João Miguelito, Fabinho Moreira. Do lado ali tem o Ricardo, a Amanda, a Kate também ouvindo a programação. Um abraço pro Leandro e pra Aninha. Um grande
0: Poxa,
1: abraço.
0: parece um futebol, sua turma.
1: É, e tem as meninas que moram fora também,
0: Meu
1: a
0: Deus, chega.
1: Salete em
0: Não, não, não,
1: Votorantim.
0: não, não, deixa quieto então.
1: É.
0: Deixa quieto.
1: E a Fernanda Iperó. Acho que é
0: Eu
1: Iperó, se não me engano, é
0: quero
1: Iperó.
0: aqui mandar um abraço lá em Salto do Itararé, lá para o seu Nilton e a esposa Ana. Seu Nilton, abração para o senhor, obrigado pela audiência. Traga o queijo, me encomenda, viu? Quando o senhor vier para cá, tá bom? Mandar um abraço para o seu menino também do Latino Centro, está lá com a sua família ouvindo o programa. Eu quero aqui já mandar um abraço para todo o bairro aí, viu? Pedra Branca, Cerrado, Chuvia, Santa Bárbara, Santa Cruz do Lopes, Matão, Baderval, Morro Chato, Taquarussu, ô Fazenda São Pedro, aí muito obrigado a todos, o pessoal do Barreirinho, pessoal lá da Manga Rosa, onde eu ia, quando trabalhava no conselho, eu ia sempre buscar uma criança lá para ir para São Paulo tratamento, né? Eu tenho amizade grande lá no Manga Rosa, lá, pro pessoal lá do Barreirinho, lá, muito obrigado pela audiência de vocês aí. E eu quero aproveitar também um abraço lá também para o Ribas, lá do GCM, todos os colegas aí, família. Muito obrigado, Ribas. Muito obrigado pela audiência, tá bom? E seu Luiz da Pederneira também, lá da João, Padre Jovino, lá para Baixa Santa Casa. Um abraço para o seu Luiz da Pederneira, Dona Cissa. Muito obrigado, viu? Tá varrendo o quintal lá e curtindo o programa. Muito obrigado pela audiência de vocês aí. E vamos juntinho, ouvindo sucesso!

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1: 7h49 minutinho. Vou mandar um abraço aí pro Alex da Leiteria. Alex João Paulo, muito obrigado. Tá aí na entrega do leite na cidade. Obrigado ao Alex da Estância Primavera, né? E um abraço também pro Paulo César do PP Hortaliça, né? Meus parceiros aí, né? E lá pro Wilson do Mercado do Tio, também um abraço pro Wilson aí, todos os clientes aí do Mercado do Tio, aí na Vila Beca. Muito obrigado a todos pela audiência e agradecer aqui ao Rubão também lá do Cruzeiro, o Rubão, ex-Rubão da Quitana, né? Agora só de boa, né, Rubão? Um abração, viu? Lá também na Rivadavia, lá perto da rodovia, Jardim Morado, Mané Funileiro, Dona Felicidade também, muito obrigado. Obrigado pela audiência também, o Tucura lá da Origumi. E o Bejair de Oliveira também, né? Muito obrigado, Bejair, pela audiência aí. Se tu já conosco na 94, vindo só sucessão aí, né? Só raiz, né, seu Bejair? Aqui conosco, assim, até as 8, só raiz. Depois das 8, vem a sofrência aí, daí vai vir aquela de dor do cotovelo, né? As clássicas aqui do Dirceu Fernandes, né? Um abraço pro Luiz Corgozinho, do Fabri também, obrigado pela audiência aí. E o Lico lá da padaria Frei Caneca. Muito obrigado, Lico. Obrigado aí pela audiência aí, tá bom? Na Santa Terezinha, aí já tá ligado lá o Nilson, o popular japonês Nilson Werneck, Dona Betinha, muito obrigado, obrigado mesmo. E a Dona Elci também da Vila Esperança, Jardim Fronteira, tô trocando as bolas aqui. Dona Elci lá do Cambará, muito obrigado. O Aquia Light também Amazonas Ribas, muito obrigado, Aquias. É ouvindo do Tundu Tempo, agora está ouvindo também o Sertanejo Cedo e também, né, aqui. Ó. Muito obrigado, viu? Obrigado pela audiência aí conosco na 94, sempre levando para vocês o melhor daqui, o melhor de lá. É aqui, é o Sertanejo, vai atender os ouvintes primeiro aí, né?
2: Tem uma galerona para a gente atender aqui já, Dirceu. Vamos lá. Então. Vamos lá atender o pessoal que está curtindo a nossa programação e participando através de Zap Zap aqui. Vamos lá. É, quem está participando, a Rosana Vieira do Amaral, também o Bejair do Oliveira confirmando a audiência, lá no Jardim Bela Vista, também está ouvindo a nossa programação, não perde um programa da gente, o Éder Bibiano, viu, Dirceu? Todo domingão ele está ligadinho lá no Coração Sertanejo. Quem vai falar com a gente agora é o Wagner Antônio, na cidade de Ponta Grossa, no Paraná. Oi, Wagner, bom dia!
3: Bom dia, Dirceu, bom dia, Marcelo, bom dia a todos os ouvintes do Coração Sertanejo. Estou passando aí para registrar minha audiência, desejar a todos um ótimo domingão, de um domingão abençoado, cheio de paz, cheio de alegria. Beleza, Marcelo? Tá frio, rapaz. Meu Deus do céu. Estamos aqui encurujados aqui na cama. Forte abraço.
2: Tá certo, um grande abraço aí, o Wagner, obrigado pela companhia, obrigado pela presença. Também que está ouvindo a nossa programação é a Cleusa Aparecida Ferreira. Também está pedindo para colocar o nome dela, a neta dela, a Sofia Emanuele Alves Retroz, no sorteio. Já estará participando também, viu? Quem mais vai falar com a gente através de áudio agora? O Paulo Alessandro Pontes vai falar com a gente. Oi, Paulo, bom dia.
4: Manda um abraço lá para o Cid.
5: Bom dia, Jorge.

0: de áudio agora o Paulo Alexandre Pontes vai falar com a gente. Oi, Paulo, bom dia.
1: Manda um abraço lá pro Cid.
2: Bom dia, Dirceu. Bom dia, Marcelo. Estamos ouvindo o programa aí. Manda um alô pra família Pontes, pro meu pai Kiki, pra todos que estão ouvindo aí. Gostaria de participar do sorteio. Paulo Alexandre Pontes, Velosório. Vai, Brasil!
0: Vai, Brasil! Tá certo. Quem vai falar com a gente agora diretamente do Rio de Janeiro é o Roberto Marinheiro. Vai falar com a gente. Oi, Roberto, bom dia!
3: Bom dia, Dirceu. Bom dia, Marcelinho. Estamos aqui da escuta do Coração Sertanejo. E quero mandar um abraço para a rapaziada toda aí da área, os amigos aí. Um abraço do marinheiro.
0: Tá certo, Roberto. Um grande abraço para você. O Eric Delanhol já mandou seu áudio pra gente, daqui a pouquinho vai pro ar, e mandar um abraço lá pro Guilherme da Cofesa, lá no Jardim São Pedro, que tá curtindo a nossa programação, Dirceu. É com você.
4: É isso aí, um abraço pro Roberto Marinheiro, lá no Rio de Janeiro, diretamente do Rio de Janeiro, né? Ele teve já um tratamento, e agora, graças a Deus, já se recuperou, né? E tá ouvindo o programa lá no Rio de Janeiro pela internet, e mandou para nós o áudio aí. Obrigado, viu, Roberto? Continue ouvindo nós aí, um prazer ter você como nosso ouvinte. Ele é da Quintaré, família daqui, né? É filho do saudoso Zelico, né? Do restaurante, tá? Irmão da Raquel, irmão da... Eu quero também agradecer lá no Porto Felício, lá no Paraná, São José da Boa Vista, meu grande amigão lá, Adalto, do Nascido, Jones, todos aí do Porto Felício, não é só eles, o bairro inteiro ouve o programa lá. Muito obrigado a todos aí do Porto Felício, município de São José da Boa Vista, beira do rio Jaguaraíva, aí, oi, beleza, né? Quiser pescar para o almoço ali, é só jogar um anzorzinho do lado ali, já tá. Tem peixe do tamanho, tem peixe até 200 quilos. O quê, Marcelo? O que você falou aí?
0: 200 quilos? Você é louco, velho.
4: Seis papudos. Bom, é o bairro da Seda também, seu Denivaldo e também do Maria Aparecida Rosa. Você aumentou o peso do seu peixe, hein?
0: É logo 200 quilos, daí tem que arrumar um barco pra tirar do...
4: Que isso, rapaz?
0: Do rio?
4: Chamar o trator de... Que traçadão lá pra puxar aí, ó. Que isso, você exagerou, hein? Lá também, deixa eu ver aqui, os amigos lá, quem tá vendo a audiência lá, é o Zé Batata, lá da Santa Terezinha e família também, né? Muito obrigado. Ah, e o Zé Batata, Santa Cruz do Lopes também, muito obrigado aí, o Bota, o Carlinho da Chácara aí também, João Muri, seu João Cia, ô Sérgio Rei de Santa Cruz, né? Muito obrigado. E o Tigrinho também, né? Tigrinho mora em Santa Cruz, seu Leonardo Ferpa, Reinaldo Nivone, muito obrigado. É uma galera, tô lembrando aqui, né? Muito obrigado a todos vocês pela companhia conosco 94. E a Inês lá do Serrat também. Obrigado, Inês. E também a Marisa do Origome, não perde o programa. Santa Bárbara também, família Franciscone. Tá chegando a festa de novo, hein? Seu João, seu Luiz, dona Marlene. A dona Márcia não está lá. Ontem o Marcelo está mandando um abraço para a turma lá no Santa Bárbara. A Márcia está em Londrina, Paraná. Ô, Márcia! Ela ouve pela internet. Ela é um abração para o pessoal de Londrina lá. Eu já passei, fiquei 2 dias lá no Hotel Boulevard. Pense no hotel, viu? Badorval, Pedrinho Codorno, Cezinho também, aqui para confirmar a audiência. Muito obrigado. E para vocês... Mais sucesso!

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1: É isso aí, agora são 7h58 minutinho. Agradecendo a da galera, tá ligado? Muito obrigado, pessoal. Estão sintonizados aqui no 94, programa Coração Sertanejo, levando para o senhor e a senhora que está ouvindo o programa o nosso abraço, nosso carinho. Mas um abraço para a turma da galera da Agrovila 1, que está ligado também. Lá está o seu Zé Baiano, dona Eli. Está aí também o senhor Lindo. Aí, dona Cida Viana, seu Dito, né? Muito obrigado também. Aí, o Zé da Saúde, o tio Guto também, né? Está ligado também conosco. Muito obrigado. Aí também, seu Dito Duarte, dona Cida Duarte. Sr. Orlando e dona Paula, um bom dia. Muito ótimo domingo para vocês, tá bom? E lá o velho, dona Neuzi também, lá na parte baixa, lá, muito obrigado, hein? Lá se chover não sai, né? Tem que sair com tatu, nem tatu encorrentado não sai. Eita, mandão, velho, né? Também, vamos aí agradecer, a galera tá ligada também ali, o pessoal ali do Zé da Grota, muito obrigado, viu, pela audiência. Também, João do Pasto lá, né? Aí também, deixa eu ver aqui, o Atílio lá do Mercado do... Muito obrigado pela audiência aí, tá bom? Beleza, é isso aí, né? Essa aqui eu quero mandar, essa próxima aí, para os carreteiros caminhoneiros, viu? Você que de Itaré, é para você que é carreteiro. Bom dia!

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0: 94, 8 horas, 13 minutos, 8 e 13. Estamos chegando para a segunda e última hora da nossa programação. Agora as mais românticas, viu, gente? O pessoal participando aqui com a gente. A Diva Aparecida, a Diva Oliveira, lá do Jardim Pauliceia, está participando da nossa programação, participando dos sorteios. Quem mais aqui? O Luiz Carlos, o Carlinhos da Vila Jora, está participando também da nossa programação. Um grande abraço ao Carlinhos da Vila Jora. Um abraço, obrigado pela participação. Confirmando a audiência, Dirceu, também aqui a Inês Mendes, do bairro do Cerrado, está confirmando a audiência. O Eric Delagnol vai falar com a gente. Oi, Eric, bom dia.
1: Marcelinho, bom dia, seu Dirceu. Um alô para nós, não. Os artes do Morro Azul, estamos na lida, desde cedo. Valeu, abraço, turma. Tudo de bom. Bom
0: um
1: domingo.
0: Abraço, obrigado
1: pelo. Manda um abraço pra minha mãe Neuza de Itapeva, que tá direto sintonizada lá e tá me cobrando uma lula.
0: Ô, dona Neuza Itapeva, um grande abraço, obrigado pelo carinho, obrigado pela audiência. Um abraço pro Eric também. Tudo de bom pra vocês aí, um domingão abençoado por Deus, tá? Quem vai falar com a gente agora é a Vanessa, é? Isso aí, produção, vamos lá. Bom dia.
2: Bom dia, Dirceu Fernandes. Bom dia, Marcelo Moreira.
0: Bom dia.
2: Aqui é a Vanessa, da Fazenda Brasil. Eu queria colocar a minha filha, Alice, parecida a Delfino, no sorteio do bolo. Amanhã é o aniversarinho dela, vai fazer 4 aninhos.
0: Tá certo, a gente já passou para a produção do programa da tarde, aí o programa Túnel do Tempo, o nome da sua filha aí. Pro sorteio, o sorteio do bolo é à tarde, né, Dirceu?
3: É à tarde, no turno do tempo.
0: Tá certo, daqui a pouquinho tem muito mais, Dirceu. O pessoal participando em peso da nossa programação hoje, em domingão.
3: Eu tava falando do Grovila, né? Fui cobrado aqui, né? Estou esquecendo os amigos lá da Grovila, hein? Lá sou Zé Piaiano também, muito obrigado. Aí o Gel Bruno, muito obrigado. A La Família do Taviano também, o seu Elias, o Dengo. Ô, pessoal aí da Grovila, muito obrigado pela audiência. Também agradecendo aqui o Nofre, Popular Mundinho, lá também tem o Mario Dete, o Zé Garcia, muito obrigado. Muito obrigado pela audiência. E também na Grovila 4, o seu Zé Ivo na Ordenha lá, juntamente com o Preto, curtindo o programa, né? Muito obrigado. Antônio Pontes também, família Vilela, o Gabriel, o Manuel também. E lá em Giramaia, lá embaixo, lá o seu Jofim, dona Tereza, muito obrigado. Aí seu Luiz, dona Rosicléia também. Aí, seu Josi, família, muito obrigado, Leonil. E também lá na Grovila 5, a galera que está ouvindo o programa, o João Augusto, o Lotonhão, o Valdeci Trindade, muito obrigado. Ô, Valdeci, o papai e a mamãe também, viu? Aí, o compadre Carlos, o compadre Marta, muito obrigado, toda a família, muito obrigado. E na Água Preta também, quem está ligado, Negrinhos. E a Suzana aí, um abraço para vocês, o Mira, Terezinha e demais da família. E a todo aí do Cambará, a Itarumã. Aí, muito obrigado, pessoal, que estão ligados aí conosco. Um abraço, meu carinho aqui. E um abraço bem rochado para vocês. E vamos trazer um sucesso agora para vocês. Ô, Júlio Júnior!

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1: 8:19, Faz Ela Feliz. Júnior, né? É a dupla legal aí. Beleza, gostei muito. Um abraço pro Nilton, né? Confirmando aqui, tá na audiência. Nilton, bom dia, Nilton. Obrigado, Nilton, lá do Pinheirão, né? O Serginho também, Dona Creuza. Muito obrigado aí pela audiência, tá bom? O Aparecido Laureano também, confirmando aqui a audiência. A Rosemary Rocha, muito obrigado. Deude, muito obrigado. O Dedé, lá de Itapeva, muito obrigado, Dedé. E o Buxinol também, confirmando a audiência. O Guilherme, lá do Confesso 7. Seu Zeca, lá do Confesso 7. Está aberto hoje de meio-dia, né, seu Zeca? O senhor está na batalha aí, depois vou aí pegar uma assinatura do senhor, tá bom? Um cheque no valor de 10 milhões. Abraço também para a Zelina Souto de Lima aí, muito obrigado, confirmando a audiência comigo. Muito obrigado, pessoal da Carne Líder também, muito obrigado. Rafael lá da Rei do Frango, muito obrigado. 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Tá bom? E tá aí, nós vamos sortear um frango lá do Rei do Frango, daqui a pouco nós vamos trazer o ganhador. Um abraço para a Dona Rosemary lá também, lá do CDHU, seu Gilmar, a Dona Rita Cássio, seu esposo também. Muito obrigado a todos aí, o Edson Pezão e também, o Zé Maria da G Cortes. Muito obrigado a todos vocês pela audiência aí no CDHU da Ponte Seca, viu? Um abração para vocês aí, muito obrigado pela audiência. Sintonizado conosco na 94. Vem pra cá, saudoso é rico e milionário.

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1: É 94, 8 horas e 24 minutos, 8h24. Esse é o programa Coração Sertanejo, gente. 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Dirceu, quem tá ouvindo a nossa programação, o Rogério Matos aqui nos Altos da Vila Osório, aqui participando, daqui a pouquinho a gente vai rolar o áudio dele aí, e tá ouvindo a nossa programação também, tomando um cafezinho na Vila Esperança, é o Carlinhos da Vila Esperança, tomando aquele cafezão e curtindo do Coração Sertanejo, também o Daniel Dias, aí curtindo a natureza, dando um rolê de bike aí, curtindo também o Coração Sertanejo, um grande abraço, e a Adriana já vai falar com a gente, a Adriana da Vila Toniquador, foi bom dia, Adriana.
2: Bom dia, Marcelinho. Bom dia, seu Dirceu. Aqui quem fala é Adriana de Oliveira. Manda um alô aqui pra gente. Gostaria que vocês fizessem o favor de tocar uma música pra mim do Trio Paradora. Oferecer pra toda a minha família e pra você, Vida Rádio. Que vocês tenham um ótimo domingo, abençoado. Deus abençoe.
1: Tá certo, Adriana. Um domingo abençoado pra você e todos da sua família, minha querida. Obrigado pela participação. Obrigado pela audiência aí no Coração Sertanejo. Dirceu, agora é com você aí no microfone 2, comandando as emoções do coração.
3: É isso aí. Agora são 8 horas e 27 minutos, né? Vamos aqui falar que hoje é domingão. O que que nós pensamos domingão? 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
3: Quando vem lá de Astorga, Paraná, eu passo por ali.
1: Tá certo.
3: Ué, por que tá sorrindo?
1: Ali ficou uma mão só também.
3: Como fala meu pai, por que você tá sorrindo?
1: Assim como ficou a 9 de julho, eu, é major também, major de Salvador.
3: Viu, filho do Cravão? Por que você tá sorrindo?
1: É
3: motivo de graça? É isso aí, né? 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Não convidei com o Marcelo aquele junto, eu não quero levar... Sobrecarga comigo.
1: Nossa, sobrecarga.
3: Meu Deus.
1: Ai,
3: complicado, né?
1: Qualquer fã.
3: Vamos no que interessa aqui, manda um abraço lá em Sol do Itaré. Mais uma vez agradecendo ao seu Nilton e a dona Ana, ligadinho conosco. O Chico lá do Big Pô, muito obrigado. Um abraço lá no Jardim Fronteira também pro Chico, Ceará e dona Creuza e toda a família que curtiu o programa conosco. Um abração, já estão participando com nós, né? Bairro do Cerrado, tem o seu Tony e Dona Ana Maria, tá ligado. Um abraço pra galera lá do Esteradão também, né? Estão curtindo o programa. É lá no Novo Horizonte, o Jairo Pereira e a esposa Jandira. E lá no Cerrado, a Dona Lenice, né? Muito obrigado a todos vocês pela audiência, pelo carinho com a gente aí. Muito bom, né? É isso aí, a gente está aqui muito feliz por saber que vocês estão aí curtindo o programa Coração Sertanejo. 24 anos no ar, né, gente? Agora em agosto completa 24 anos no ar o programa Coração Sertanejo. Além de ser Dia dos Pais, é mais um motivo para nós aí fazer um programa bem especial, só frangaçado, vai ter 10 frangaçados para os pais. Isso eu prometo aqui, vai ter 10 frangaçados, já está confirmado. Para o Dia dos Pais, sortear 10 pais, cada pai, um frangão assado e um refrigerante. Bom demais, né? Dia das Mães, a gente fez aquele programa bacana, legal. E agora, Dia dos Pais, é dois motivos. Motivo por Dia dos Nossos Pais, né? E também pelo programa 24 anos no ar, 24º ano no ar. O programa, graças a bom Deus, primeiramente, aos patrocinadores e a você, meus amigos ouvintes, minhas amigas ouvintes do programa que me acompanha há muitos anos. E vem sucesso do seu rádio!
1: Agora Zezé de Camargo Luciano, Zezé a música de Camargo. Rei,

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1: É, 94, 8 horas 36 minutos, 8h36, e o povão participando do nosso programão Coração Sertanejo. Um abraço para Zelina Aparecida Souto de Lima, já estará participando do sorteio, seu nome, tá bom? O Paulo Rogério Alves vai falar com a gente através de áudio. Oi, Paulo, bom dia.
2: Bom dia, Dirceu Fernandes e Marcelove. Toque para nós com o Renan Raí, o nosso amor, onde vai dar? Eu ofereço para todos os ouvintes, quero participar do sorteio. Eita, e nós estamos aqui mais um final de semana juntos com o Coração Sertanejo. Deus abençoe, um abençoado da semana. Paulo Rogério Alves, um sincero abraço, tudo bom. Parabéns pelo programa.
1: Tá certo, mandou um abraço pro Dirceu, pro Marcelo Moreira e pro...
0: Marcelove,
1: tá certo. Um grande abraço, obrigado pelo carinho. Nelson Segurança vai falar com a gente, Dirceu. Oi, bom dia.
3: Bom dia, Dirceu Fernandes. Bom dia, Marcelinho Moreira. É com muito prazer que mando esse áudio para ser maravilhoso do programa. Líder da audiência nas manhãs de sábado e domingo. E estamos contentes de estar ouvindo vocês aqui. Deitadão aqui na cama, curtindo meu radinho na beira da cama aqui, ouvindo um maravilhoso programa. Coloca no sorteio aí, tá bom? Se for possível, tá com o Zezé pra nós aí. Tá bom? Nelson de Oliveira, Nelson Segurança. Um abraço, felicidade e sucesso pra vocês dois aí. Parabéns, a equipe. Fica com Deus, Deus abençoe o dia de vocês. Felicidade e sucesso. Até mais.
1: Grande abraço, obrigado pelo carinho, obrigado pela participação. A gente tocou aí Rei Jude com o Zezé de Camargo e Luciano, tá certo?
4: John Lennon.
1: É, quem gravou essa música também é o Kiko Zambianchi, né, Dirceu?
4: Dirceu Fernandes gravou também.
1: É, né? Tá certo, vamos lá, tem mais aqui, o Rogério Matos vai falar com a gente. Oi, Rogério, bom dia.
5: Bom dia, Marcelo. Bom dia, Dirceu. Bom dia, Tubaína. Estamos aqui curtindo o programão, Rogério Matos, Bilosório.
1: Tá certo, um grande abraço, Rogério. A Jussara Mota Fadini vai falar com a gente hoje. Jussara, bom dia.
6: Bom dia, meu nome é Jussara Mota Fadini, moro no bairro do Cruzeiro. Quero participar do sorteio. Que Deus e Nossa Senhora abençoe a todos.
1: Grande abraço, obrigado. Um domingo abençoado para você. E quem está participando da nossa programação também é a Hilda Aparecida da Silva, viu, Dirceu? Quer participar dos sorteios do programa de hoje. Daqui a pouquinho tem muito mais para vocês. Agora é com você aí, Dirceu.
7: É isso aí, agora são 8h38 minutinho. Um abração lá no Morro Chato, lá para o seu Zé Rodrigo de Lima, do Antecidene, o Dinã. Um abração para todos do sítio Santo Antônio aí, curtindo o programa com o Dirceu Fernandes. Muito obrigado pela audiência. Também agradecendo aqui o pessoal, né? Se eu não falei de alguém agora, não deu tempo, né? Não vai dar tempo. Eu vou falar no turno do tempo. Meio-dia, liga o radião aí, viu? Eu que não falei isso. Vai mandar um abraço para o Ayrton Alves também lá no... eu estava esquecendo. Lá na Perla Bebê, lá no... Jardim São Pedro, um abração aí para todos aí. E aí, pessoal aí da padaria, Três Irmãos também, aí do Alvorada, que está aí presenteando o vinho por tudo o tempo, um bolo cookie. Lá, sua Cir Carneiro, dona, a sua esposa, muito obrigado a todos aí da padaria. Três Irmãos aberto hoje o dia todo, né? Portanto, meu amigo, se mora no Jardim Alvorada, Jardim Fronteira, não esquenta a cabeça. O pãozinho pro café até o dia todo, viu? E lá vai estar aberta a padaria hoje até a tarde hoje, beleza? Aqui é sucesso, gente. Mais sucesso no seu rádio agora.
1: Agora tem Vicky Souza, viu?
7: Ô, Vicky Souza!

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1: É, 94, 8 horas 44 minutos, 8h44. Esse é o programa Coração Sertanejo, melhor da música sertaneja. Aproveitando, mandando um super abraço aqui na Vila Sinhá. Não perdem um programa da gente. A dona Maria Antônia, o Luiz Celso. Ô, Luizão, já tomou um cafezinho, Luizão? Também a Sueli, o Tico, a Catarina, enfim, todos da família. Um grande abraço. Obrigado pelo carinho de sempre que vocês têm com a gente aí, sempre curtindo a nossa programação. Diretamente da Vila Beca, também a Adelina Santos. Oi, Adelina. Um grande abraço. Obrigado. Um ótimo domingo abençoado para vocês aí. Dirceu, é com você, Dirceu.
2: É isso aí, agora são 8h44 minutinho. 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Beleza? Vamos em frente com o programa? Daqui a pouquinho trazer os ganhadores dos brindes aqui do programa de manhã, viu? É, já está na minha mão a listagem aqui dos participantes. Daqui a pouquinho, daqui 5 minutinhos, 10 minutinhos, vamos passar aí os ganhadores. E tem sucesso, Marcelo?
1: Tem Teodoro e Sampaio na programação.
2: Teodoro! Liga lá em casa, liga!

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1: É isso aí, agora são 8 horas e 49 minutos. Teodoro Sampaio, telefone no ar. O meu não fica no ar.
2: Modão no seu rádio.
1: O meu não fica no ar, fica, no bolso.
2: Fica fora do ar. É radinho de pilha, né? É radinho de pilha.
1: Agora sim, são 8 horas e 49 minutos. 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Um abraço para a galera que tá ligada aí, muito obrigado. 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Muito bom. Tá aí, agora, 8h50, vou trazer mais um, daí trazer o ganhador, Band Candy.

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1: Sete, oito e 55 minutinho. Vamos aí para os ganhadores. Agora de manhã são três ganhadores e três ganhadores à tarde, hein? À tarde tem o álbum da figurinha da Copa do Mundo, tem também um bolo cookie da Padaria Três Irmãos e um bolo confeitado lá da Confesacé do amigo Zeca, Guilherme, Gabriel e toda a administração, né? É o kit de verdura para Maria de Fátima de Souza. Maria de Fátima de Souza ganhou um kit de verdura para o almoço. Três pamonhas do Palaculturato para Celso de Souza. Celso R de Souza. Ah, não, deve ser Rodrigues, né? E o frango assado lá do Rei do Frango para Sofia Emanuel e Manuele Alves. Um frango assado do Rei do Frango para as 11 ou meio de meio para Sofia Emanuele Alves. Beleza? Esse foi o ganhador de hoje de Aguarda de Manhã Cedo. E à tarde vai ter mais para aniversariante, viu? Se tiver aniversariando, manda para nós aí ao xerox a foto aí da tua identidade, é melhor ainda. Marcelove!
2: Pois é, Dirceu, tudo
1: enquanto
2: que é bom,
1: eu vou tomar um sorvete de abacaxi, você vai tomar pistache.
2: Do quê?
1: Ah, não sei.
2: Pistache. Dirceu, um grande abraço para você, um feriado abençoado por Deus, um domingo abençoado por Deus para você e para todos os ouvintes do Coração Sertanejo. Eu estou de volta, então, na próxima quarta-feira com mais uma edição do Manhã Sertanejo, o melhor da música sertaneja, a partir das 6 horas da manhã. Beijo no coração, fiquem com Deus e até quarta, se Deus quiser.

0: Tchau, tchau.
1: Marcelo. Oi. Depois for mandar beijo aí, vira o rosto pra lá. Passou soprando aqui. Até balançou até minha blusa aqui.
0: Foi de raspão, né?
1: Que isso? Viu?
0: Foi de raspão, mas valeu, né, Dirce?
1: Que dia vai ser o programa seu? Quarta-feira?
0: Quarta-feira, das 6 às 7 da manhã. Toda seis. Quarta e sexta-feira,
1: ao vivo. Eu vou trazer um brinde aqui pra nós sortear.
0: Pode trazer aí.
1: Pode trazer?
0: Pode trazer.
1: Não quer saber o quê?
0: Vai ser um borrichó assado.
1: Borrichó assado. Agora é moda. Borrichó assado.
0: Não é? Certo.
1: Antigamente era fazer mortadela, agora fazer churrasquinho de borrichó assado.
0: Borrichó.
1: Tá aí, gente. Muito obrigado, meu Deus, por mais um dia. Obrigado pelo privilégio de falar com os ouvintes, por dar o dom de falar, ouvir, escutar e ficar quietinho aqui, tá bom? Um abraço pra você, até meio dia estar aqui com o Léo Medeiros, com vocês são os meus convidados muito especiais. Até meio dia, tchau, tchau!

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0: Legal, gente! Aquele abraço! Muito bom dia! Opa! Vamos chegando! Obrigado, gente! Obrigado, povo querido! Um abraço! Muito obrigado pelo carinho de sua audiência. A partir de agora, no Paradão. Opa! 28 hoje, 28 de junho de 2026. Opa! Olha, amanhã é dia 29, amanhã é dia de São Pedro, né? Amanhã recebe Itararé, orgulhosamente, o padre Fábio de Mello, né? Olha aí, essa grande figura religiosa em todo o Brasil, né? Olha aí, gente, hoje tem quermesse São Pedro, hoje tem Paradão Sertanejo, tá acontecendo agora, rapaz! Olha aí, tem um kit Copa pra você, muito bacana, tá bom? Olha, entrar no Paradão Sertanejo, arroba o Paradão Sertanejo, tudo junto aí. Ó, tá no story, é isso, rapaz? Olha aí, pode entrar que você vai ver o que você tá concorrendo hoje, tá bom? E ó, transmitimos aí pelo Instagram do Paradão também, ao vivo no 94, 10 para as 11 da manhã. Grita aí!
1: Bom chega, dia!
0: Chega a menina. Chega
1: e menina. Vai, Brasil!
0: Tá com o rojão na mão.
2: Brasil!
1: E amanhã 3-1 no Japão, meu chegou seu peru.
3: O japonês voltou hoje.
0: Falar com vocês, igual vai pra país com o negócio. Vamos fechar os olhos do japonês lá amanhã.
1: Pelo amor de Deus, Brasil, não decepcione.
0: Obrigado, meus queridos amigos japoneses. Muito obrigado.
1: Contando com eles, né?
0: São amigos meus. Tem gente da família, não sei. Muito obrigado pelo carinho de vocês. Ó, vocês são gente sensacional.
1: É, mas nós estamos torcendo.
0: Mas eu vou dizer a verdade pra vocês. Segunda-feira tem que perder.
1: Verdade. Nós estamos contando com eles. Vini Júnior. Uipinco e Virgínio.
0: É só aí, ele mesmo. Contando com... Deu um caboclo que chegou aqui na rádio. Falei, minicano, velho.
1: Ai, ai.
0: Aí, 9 horas e 11 minutos, né? Pô, querido, um abraço a vocês. Obrigado, minha amiga dona de casa, meus amigos trabalhadores do sítio, da fazenda, da chácara online em todo o Brasil. Você que está curtindo o Paradão, me dando carona. Opa, vamos abraçando a vocês. Estou chegando do jeito do povo, 100% sertanejo. Cabanão, mundão, cabanão.
1: Do jeito do povo.
0: Vamos chegando que é nóis.
4: Corre nas veias o sangue.
0: Olha, gente, 3532 para você concorrer o kit Copa, tá? Um lindo boné da Copa, uma linda bola da Copa, chaveiro da Copa. Rapaz, negócio é bonito, viu? Olha, mandar um recadão. Ah, tem cinquentão no Paradão Sertanejo, por causa do de uma quermesse hoje. Ê, lasqueira! Comer um pastel. Trembão.
3: Comer um bolinho?
0: Bolinho também, é. Ó, mais. Um frangão pra desossar. Rapaz, peso de frangão chique, viu? 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

0: 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Vamos lá, que vamos! 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Vamos, ordem. 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Olha aí, 9 horas e 14 minutos agora, no Paradão. Estamos dando início a esse programa e vamos levando a você os melhores sucessos sertanejos, destaque de todo o Brasil, da toda a família sertaneja. Nós de três aqui, tem o Rafael aqui, a Rânia lá no canto. Opa, tá escuro, hein?
1: Opa, estamos por aqui.
0: Tá escuro, não, é o negócio?
1: Ah, porque é enorme. É meia luz.
0: Deus sabe que é que os piros pra cima apagou.
1: É a meia luz.
0: É a meia luz, tá. Ah, mas tá bom, então olha aí, 9 horas e 15 minutos, 9 e 15, o Paradão Sertanejo, que é do jeito, povão. Vem comigo, vamos abrir as paradas, Rafael, vamos lá. Aí vem chegando para abrir as paradas do sucesso no domingão de hoje. Eles, os mais amados do Brasil, Zezé de Camargo e Luciano.

0: sem você, Zezé de Camargo e Luciano. Opa, bom dia pra você. Aí curtindo o Paradão, a Zona Gostosa, Domingão, todo mundo curtindo a gente. Muito obrigado a vocês, tá bom, gente? Pode mandar seu recado, falar comigo, vamos ver quem vai levar hoje o kit Copa. É, legal, bem arrumado, viu? Bola pra você chutar, bom déficit de pôr na cabeça pra torcer. Tem uma buzina também.
1: E o Donizete vai fazer 37 embaixadinhas antes do
0: sorteio. Vou fazer 40 da minha filha, que eu sou bom de bola. Eita!
1: Você jogava ainda, bola mesmo, né?
0: Jogava.
1: Aí, viu?
0: Quintal dos outros.
2: Aô, Donizete!
0: É o caboclo! Obrigado! Só sobrou essa pra nós, viu? Só sobrou essa pra nós.
3: É o que tem.
0: É, só sobrou. Todo mundo tem abertura chique, vinhetas lindas, mas eu só sobrou esse louco aí, ó.
1: Ah, foi, mas daí tem nós. Foi, foi, eles não têm nós.
2: Ô, Donizete!
0: Foi de doido aí.
1: Não, eles não têm nós, né, Rafa?
3: Não. Não tem. E esse rapaz aqui é um rapaz que mora ali.
0: É o vizinho.
3: De São Paulo.
1: Ô, louco!
0: Eu mandei gravar.
1: É?
0: É o gol do povo. Fala, Zezé, um abraço, meu irmão. Obrigado, gravou bonito, hein? Ficou bom, hein? Ó, chique demais.
1: Depois eu vou gravar um pra você também.
0: Se eu vou te contar uma coisa, todo mundo me elogia com essa chamada.
1: Ah, é?
0: É, muito obrigado. É,
1: depois sim, eu vou gravar uma pra você também,
0: tá bom? Eu tava com um litrão na mão e falou, dá o microfone que eu gravo.
1: Faz vou gravar assim, coitado.
0: Foi ele de bom, velho. Foi ele de bom, velho. Tava com um litro na mão aqui que gravou. É, levei o microfone na boca dele, ó.
3: Gostou, rapaz?
2: Olha, aô, Donizete!
0: Olha! Daí ele mandou mais um gole, acabou. Aspira, vamos lá, Zezé. Aí tem gente falando pra mim, ai, seu Donizete, eu não mando áudio no programa do senhor porque já tem uma quantia de minutos, de segundo. Não, esse é pros mais famosos, pra mim não, pra mim pode falar à vontade.
3: Pode falar,
0: não. Agora os mais famosos, que são famosos, aí não, aí tem limite de áudio, é pro segundo. Eu não vou falar à vontade. 9:21.
3: Mandando até uns 8 minutos,
0: não escuta. Não tá importando, vamos pro zero, acabou, vamos embora. Eita, vamos embora, vamos vestir uma camisa
1: de podcast?
0: É, pode fazer um vestido, a camisa tirando o chapéu. Um abraço, povão querido. Obrigado a vocês. Vamos lá.
3: Ô, Magalhães, utilidade pública aqui. Quero fazer um anúncio. É, a Rosana Jucimara dos Santos perdeu o RG.
0: Perdeu a identidade?
3: Perdeu a identidade. A Rosana Jucimara dos Santos perdeu o RG. E se alguém encontrar, você entra em contato pelo telefone 15 998 54 2557.
0: Ela perdeu todos os documentos. Ah, não, todos não, o RG. Manda esse botãozinho pra frente aqui, tem um encardido o negócio. Aí. Pra frente todo. Pra cá, pro meu lado. Aí deu certo. Aí tudo pra cá funciona melhor. Acho. Vamos lá. Você ligado no Paradão, 9:21. 21.
3: Repetiu o telefone aqui, ó. Se você encontrar o RG da Rosana Jucimara dos Santos, entrar em contato no telefone 15 998 54 2557.
0: É, a Rosana perdeu a identidade e ela precisa do documento. Vamos ajeitar o documento. Vamos, vamos. Você encontrou aí, dá um recado pra nós aí, tá? 922, Paradão Sertanejo, 922. Tem gente falar comigo? Tem. Tem gente falando comigo no Paradão Sertanejo, vestindo a camisa, tirando o chapéu, concorrendo o cinquentão no Paradão, concorrendo o frangão para desossar, concorrendo uma bola da Copa, mais um bonezão do Brasil, mais uma buzina. Bom dia, oi! Chaveiro também. Alô?
3: Chaveiro?
0: É, tem uma chaveirinha.
3: Ah, chaveiro.
0: É. Alô? Alô?
4: Bom dia, Renanzetti.
0: Bom dia.
1: Bom dia, tudo bom?
4: Que chapéu tinha camisa 94.
0: Obrigado, querida.
4: Pelo músculo do gaúcho.
0: Do gaúcho,
4: não esquenta, não, tá bom.
0: Tá, mas tá
4: bom. Tchau, com Deus.
0: Obrigado, querido. Um abraço.
4: Eu só tenho hoje, tá bom?
0: Tá certo, então. Você
4: tá com sono. Bom domingo, bom feriado pra vocês.
0: Obrigado, obrigado. Um abraço pra você. Ela tá debaixo da coberta, tá ouvindo o Paradão. Obrigadão. Vamos lá. Opa, alô, bom dia. Oi.
5: Bom dia, amigo aí do Paradão Sertanejo.
0: Obrigado.
5: Amigos.
0: Obrigado,
5: amigos. Eu quero participar do sorteio. Meu nome é Luciane. Sou aqui do bairro do Cruzeiro.
0: Bairro do Cruzeiro, obrigado.
5: E estamos aí assistindo vocês.
0: Tá, obrigado. Ó, tá concorrendo a bola da Copa do Brasil, né? Da Copa. Tá concorrendo também um chaveiro, né? Assim, pra você pôr na chave do carro. É, chaveiro.
3: Viu? Parece que tá falando saveiro.
0: Não, não é saveiro, não. Ah, tá. Saveiro é o carro. Um chaveiro. E mais, olha aí, uma buzina, uma daquela que é de bombar.
1: Cadê a buzina? Tá aí pra me recordar? Vou
0: pegar a buzina.
3: Vamos ligar. Você
0: não olha a buzina aí? Eu vou trazer, tem um boné também do Brasil. Entra no store do Paradão aí.
1: Entra aí.
0: Arroba o Paradão Sertanejo, tudo junto. Você já vai ver os prêmios postados aí no Instagram.
1: Nossa,
0: tá bom?
1: Senhora, gente.
0: É coisa linda.
1: Tem como eu participar também?
0: Tem.
1: Ah, então tá bom.
0: É, quando se parar de fazer o Paradão, se aposentar.
1: Vamos participar. Vai tá maroto esse homem hoje.
0: Brincadeira, claro. Vamos falar aqui comigo, vamos lá, Lu, bom dia.
6: Bom dia, Donizete Magalhães. Meu nome é Isabelle Oliveira Dias.
0: Oi, Isabelle.
6: Eu queria participar de todos os sorteios. Eu visto a camisa e tiro o chapéu para o Paredão Sertanejo.
0: Obrigado, Isabelle. Bom dia a todos. Aê, Isabelle, também concorrendo aí o kit Copa. Vamos lá, gente, falando, concorrendo também cinquentão. E o Paradão, mais um frangão. Vamos lá, povo querido, fala comigo. Bom dia, oi.
7: Bom dia, Donizete Magalhães. Bom dia, querido. Aqui é a Vanessa da Fazenda Brasil.
0: Ô, Vanessa.
7: É, queria mandar um parabéns já adiantadinho para minha filha Alice.
0: Oi, Alice.
7: Vai fazer aniversário amanhã.
0: Oi, Alice, parabéns.
7: Se for possível, toca a música Mulher Maravilha do Zé Neto Cristiano.
0: Isso.
7: Quero aparecer para ela.
0: Mulher Maravilha, muito bem.
7: É, então. Um abraço para vocês da rádio aí.
0: Obrigado, querido, você aí da Fazenda. Todo mundo curtindo nós. Muito obrigado, gente. Um abraço. Vamos lá, alô, bom dia.
8: Oi, bom dia.
0: Bom dia. Michelle
8: Cristina de Paula Mello.
0: Oi, Michelle.
8: E eu gostaria de participar de todos os sorteios da rádio de hoje.
0: Participando
8: do
0: Paradão.
8: Domingo a todos.
0: Obrigado, obrigado, querida. Participando do Paradão, viu, querida? Vale pros prêmios do Paradão. Vamos lá, alô, bom dia, oi.
9: Bom dia, Donizete, Rani e Rafael. Toque pra nós com o Leandro Leonardo, por causa dela. Ofereço para todos os ouvintes que querem participar do sorteio. E o programa está show de bola, como sempre. Parabéns. Tire o chapéu e vista a camisa para o Paradão. Deus abençoe, um abençoado final de semana. Paulo Jerome, sincero abraço e tudo bom.
0: Obrigado, Paulo, meu tio, o mundo que o vizinho escuta. Ele quer aquela música. Por causa dela, eu perdi o sangue.
3: Senhor Jesus.
1: Aí, viado. Eu não sei cantar.
0: Não sabe o que cantou, então. Vamos lá, também não sei, claro. Né? Falei a letra da música. Alô, bom dia. Ué.
10: Bom dia, Donizete Magalhães.
0: Bom dia,
10: tudo
0: querido.
10: Bem com você?
0: Tudo.
10: Quero participar do sorteio.
0: Tá participando.
10: Deus abençoe você.
0: Amém, bom, querida.
10: Meu nome é Márcia Cristina Ramos.
0: Ô, Márcia, um abraço, querida. Muito obrigado pelo seu carinho, pela sua audiência. Tá? Mais gente, alô, bom dia, oi.
11: Bom dia, Donizete. Bom dia, Rania.
1: Bom
11: meu nome
1: dia.
11: É Daiane Cristina Camargo. Eu gostaria de participar de sorteios.
0: Participando, querida.
11: Vista a camisetinha e o chapéu para o Paradão Sertanejo.
0: Obrigado, querida. Um abraço.
11: Um abraço. Tchau, tchau.
0: Tchau, querida. Obrigado. Gente, falando comigo no Paradão. Vem comigo. Alô, bom dia, oi.
12: Oi, Rádio FM.
0: Oi!
12: Bom dia!
0: Bom dia!
12: Meu nome é Maria Fernanda Corrêa, porque eu quero, eu quero participar do sorteio, uma busca.
0: Muito bem!
12: Da Copa!
0: Aê, obrigado! Abraço para papai e para mamãe! Todo mundo ligado comigo! Vamos lá, alô, bom dia! Oi! Alô!
13: Bom dia, Donizete!
0: Bom dia!
13: Queria fazer um sorteio e falar que amanhã é aniversário do meu sobrinho, Júlio César Ferraz.
0: Parabéns.
13: Brizola, e um bom dia para vocês.
0: Obrigado, querido, para a senhora
13: meu
0: também.
13: Meu nome é Maria Joana.
0: Ô, Maria Joana. Maria Joana. Maria Joana, obrigado, Maria
13: tchau,
0: Joana.
13: Bom dia.
0: Aí, bom dia para a senhora também, Maria Joana. Obrigado, viu? Olha aí. Vamos trazendo moto sertanejo. Por causa dela, eu perdi o sono. Ei, meu amor. Vem o modão aí.

0: Você ligadão no Paradão, hein? Obrigado, gente, povo querido, um abraço pra vocês aí, tá? Curtindo o Paradão Sertanejo, muito obrigado pelo carinho. Vamos lá, gente, falando comigo no Paradão, manhãzona gostosa. Opa, obrigado, gente, aquele abraço a toda a família sertaneja, povo querido, curtindo nós aí. Manhãzona gostosa, gente, falando comigo. Opa, bom dia!
1: Bom dia,
0: Danizete,
1: bom dia. Tudo bom bem dia. Com vocês? Tudo bem, Manoel, Victoria, do Sandrezinha. Quero participar do sorteio. Eu visto a camisa e tiro o chapéu. O Paradão Sertanejo. E eu gostaria de ouvir a música Peão Todo Tatuado. Aí, vai, Brasil!
0: Vai, Brasil!
1: Alô, potência!
0: Alô, potência! Cabanão, mundão!
2: O jeito do povão é 100% sertanejo.
0: Aí, tá meio fraca, senhora.
2: Tá meio... Por quê?
0: É do jeito do povão,
2: 100% sertanejo.
0: Aê! Olha aí, obrigado, queridos. Olha,
2: é que eu não tomei café da manhã.
0: É, tô vendo, só comeu um pão inteiro daquele bengala. É, tô sabendo já.

0: Olha aí, obrigado, queridos. Olha,
1: é que eu não tomei café da manhã.
0: É, tô vendo, só comeu um pão inteiro daquele bengala. Tá sabendo já.
2: É baguete,
0: isso, esse mesmo. Meu tempo era bengala, né? Tempo, sabe como é que é?
1: Rapaz.
0: Tem mais povo falando comigo aí, tem mais gente, vamos lá.
2: A Rani tá falando no café da manhã dela.
0: Café da manhã dela. Eita, café da manhã da Rani é coisa louca, virada, feijão, é ovo, é pão de bengala, é tudo. É coisa louca. Eita, maionese, macarronada.
1: E torresmo.
0: Torremo. Vamos lá. 9h32, paradão, 9h32. Eita, tem gente aí. Vamos, querido, vamos vestindo a cabeça, tirando o chapéu. Bom dia, opa.
3: Bom dia, meu amigo Donizete. Bom dia, Rânia.
1: Bom dia.
3: Bom dia, Rafael. Um abraço a todos. Excelente programa.
0: Obrigado.
3: E vamos lá pra assim, ó. Eita. O som da viola me encanta e me transporta pra outro lugar.
0: Eita.
3: Me faz esquecer os problemas e faz sorrir e
0: lasca
3: sonhar.
0: A porteira.
3: Vamos lá. Arrou, Domingão.
0: É, Jesus.
3: Viva São Pedro. Arrou, viva São Pedro.
1: Tá animado,
0: ô Mino, um abraço pro
1: Mino. E hoje eu vou aí perto da tua casa, tem como passar a pegar uma marmita?
0: O Mino tá cantor, isso?
1: Tá cantor.
0: Tá cantor. Já começou, já é. Aqui no almoçar com o homem já é.
1: Tem que começar, né?
0: Vamos lá, alô, bom dia, oi, brincadeira,
4: galera. Bom dia, Magalhães Donizete.
0: Nada mal.
4: Celine de Saint-Gers. Gostaria de ouvir uma música com João Mineiro e Marciano, O Beijo do Adeus. Ofereço para todos os ouvintes e vocês da rádio. Eu visto a camisa e tiro meu chapéu para o Paradão Sertanejo. Um bom domingo a todos. Um abraço. Tchau, tchau.
0: Tchau, querido. Obrigado, Sanjés do Paraná. Opa, viu? Falou aí que comi aí uma marmita. Nada mal, né?
1: Nada
0: já
1: mal.
0: Já pensou uma marmita linda? Tem carne
1: Nossa
0: primeiro.
1: Nossa senhora. Deve ser um leitão assado, um caldo de quengo, uma mandioca. Nossa senhora.
0: É, o homem cria uma porcada, né?
1: Ô, Mino, se você quiser deixar aqui na rádio também?
0: É.
1: Mas
0: não encontra ele por aí só, né? Vamos lá. Vamos falar comigo, tá, gente? Povo querido, vamos lá. Alô, bom dia. Brincadeira,
5: bom dia, né? Todos os ouvintes da 94 FM. Quem fala aqui é o Vandeca aqui da Vila Jora. Quero mandar um abraço aí para todo o pessoal aí da lanchonete de Savoia, para minha mãe Edith, meu irmão Edson, a todos os ouvintes aí, para vocês também aí da rádio, né? Donizete Magalhães, né? Para Rayan e para todos aí que estão nessa maravilhosa audiência e um maravilhoso programa. E bom domingo a todos, bom início de semana e amanhã vai Brasil.
0: E é vai nóis. Brasil. É nóis, Davi. É nóis de amarelo e o povão querido, a torcida e o Brasil no campo. Vamos com a japonesa, vamos ver. Aô, é gol! Brasil! Gostou?
1: Chique demais.
2: A Rani tá em outro paladeiro.
1: Eu tô ouvindo o áudio do Mino. Eu tô ouvindo o áudio do Mino. Escuta aí, põe aí o áudio do Mino.
0: Só tá trabalhando no Paradão Sertanejo. Não,
3: hoje nós estamos almoçando na barraca de São Pedro, prestigiando a festa de São Pedro, nosso padroeiro.
0: Olha que bacana.
3: Porque amanhã tem Brasil, né? Amanhã não tem
0: Brasil.
3: Jeito. Amanhã tem que ser tem a seleção ganhada dos japoneses lá de 4-1.
0: É.
3: Então, vamos prestigiar São Pedro, vamos almoçar todo mundo lá, mas cada um paga o seu.
0: Arigatô! Vamos lá, tem gente falando comigo, vamos lá. Opa, bom dia.
6: Bom dia, Donizete.
0: Bom dia,
6: Juarez.
0: Ô, Juarez
6: da Loja 100. Mandar um abraço pra todo o pessoal aí da cidade aí.
0: Aí.
6: É cidade maravilhosa. E desejar um feliz aniversário pro meu filho, Gustavo.
0: Que bacana.
6: Tá completando 18 anos. Oi, coloca aí no sorteio aí dessa saveira aí.
0: Sorteio. Chaveiro,
6: pra você pôr na saveira. Coloca nós aí no sorteio, todo sorteio.
0: Tá certo.
6: Forte abraço, irmão. Deus abençoe.
0: Parabéns ao aniversário do Gustavo. Muitos anos de vida. Opa, sinceros votos do Paradão Sertanejo, Gustavo.

0: João Miguel, João Gabriel.
1: Abraço, Daniel.
0: Queria participar do todos os sorteios aí. Bom dia pra todos vocês aí.
1: Bom dia. Olha aí, um abraço. Obrigado, povo querido, um abraço. Embora, vem mais gente aí, vamos lá ouvir os áudios.
2: Ô Mino, assim você pegou pesado, cada um paga o seu, não era isso que nós queríamos ouvir.
1: É, mas o Mino é bom, ele é prevenido. Ele é prevenido.
3: É prevenido.
1: Ele não é bobo. Tá certo, viu, menino? Opa! Vai à toa com a minha guardinha do bairro Corjão, com a minha filha.
2: Eita! Abraço. Cada um paga o seu,
1: foi. É só pra confraternizar. Parece mineiro,
2: eu tava mesmo ouvindo o áudio dele, era que tava falando, por isso que eu buguei, foi lá, cada um paga o seu.
1: Eu como assim?
3: Arranjo cobrado.
2: Mino, não era essa a intenção, né?
1: Mas... A Rânia pensando numa coisa boa, você dando uma notícia ruim dela, rapaz. Que isso, rapaz? Brincadeira, né, Mino? Um abraço pra vocês aí, gente. Bom, querido, lembrando que amanhã. Amanhã.
2: Mino é companheiro, né?
1: Nosso grande amigo. Ó, amanhã é domingo, amanhã é segunda-feira. Amanhã tem Fábio de Mello, 6 horas da tarde, com um sensacional apresentação religiosa, que os padres não gostam que falem que é show. Eles falam que é apresentação religiosa, né? Já entrevistei aí o padre Zezinho na época, e eu inventei de falar, não sabia, o show do padre Vindão. Não, não é um show, é uma apresentação religiosa. A gente celebra uma missa, faz uma bênção na cidade e compartilha esse momento gostoso com o povo da cidade. Então, Fábio de Mello amanhã estará às 8 horas da noite, aí na Praça de São Pedro, no fechamento aí das festividades de São Pedro, tá bom? Todo mundo convidado, vovão querido, vamos chegando. Recebendo a bênção do padre Fábio de Mello. Opa, vamos lá. 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

0: você deu pra ele tomar hoje?
1: Fala aí, gente, eu vou falar pra vocês.
2: Tá animado, okay.
1: Óbvio. Não, sabe o que é? É o seguinte, eu fiz o gargarejo que o Galvão Bueno faz.
0: Olha, entendi.
1: Gostou?
0: Gostei.
1: É, é tá o Galvão.
0: Animado, tá com energia.
1: Ele falou comigo, sabia? Ô, Dona Zé, seguinte. Ó, meu amigo, faz isso, gargarejo, que você vai falar assim. Olha o gol, olha o gol. É do Brasil. É gol!
2: Brasil!
1: Vai, vai, vai, vai. É do Brasil!
0: Nossa, foi ele pra cantar galopeira, agora que vai.
2: É galopeira.
1: Ficou bom?
0: Ficou bom, ficou bom.
1: Então, é o
0: eu
1: Galvão.
0: Eu quero ouvir uns quatro desse amanhã.
1: É o Galvão que mandou pra mim a receita desse gargarejo, tá bom?
0: Ah, então, tá bom. Depois você passa pra mim.
1: É, o Dair já caiu a cabeça lá. O Dair é radiador. Oi, Dair, um abraço pra você. Obrigado pelo seu carinho, pela sua audiência.
2: Pelo seu carinho.
1: 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Além de 9 horas, mais 41 minutos, vem Moto Sertanejo. Vamos lá, atendendo os pedidos aqui do Paradão Sertanejo. Muito obrigado a vocês pelo seu carinho, pela sua audiência. Esse povo querido, curtindo o Paradão do jeito do povão, 100% sertanejo. Vamos chegando e trazendo moto. E vocês estão concorrendo, gente, ó. Há uma bola linda aí do Brasil, mais um poder lindo do Brasil, mais uma buzina pra você torcer pra Copa.
2: Esse não é o som da buzina.
1: Não, não é. Esse é parecido.
2: Senão estaria
1: quebrado. Mais um chaveiro pra você.

0: Forno do chaveiro do seu carro.
1: Laçadeira.
0: E mais R$50 de Paradão Sertanejo. E o frangão do supermercado. Falei, caneca, chegando aqui. Eita! Quem canta agora? Vem o Moda Sertaneja 942. Hugo e Guilherme! 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

0: Guilherme, te amei de graça. Opa, agora sim, né? Muito obrigado a vocês pelo carinho, tá? Um abraço, povo querido. Vamos falar com esse povão querido. Vamos lá. Vamos vestir a camisa e tirar o chapéu. Opa! Vamos lá, você que tá em casa. Vamos lá, curtir aí o Paradão. Eita, vem no Instagram do Paradão também, viu? Arroba o Paradão Sertanejo. Tudo junto, você vê as novidades que nós tem lá. Aquilo que nós, do dia a dia nosso, né? Tem o Instagram da Rânia também, né? Pode chegar aqui, tem coisa boa. Ei, na esquerda! Da escola, o Instagram da Rani é assim, arroba ou Paradão Sertanejo.
1: Tudo junto, não é.
0: Dá uma rasteira, Léo.
1: Não, não é. Mas tem que seguir os dois, gente. Pra ficar por dentro de tudo, né?
0: Viu, gente? Arroba ou Paradão Sertanejo, você vê a Rani também.
1: O meu é arroba Rani.
0: Não, é arroba ou Paradão Sertanejo. Tudo junto.
1: Bom. É H.
0: Não, arroba ou Paradão Sertanejo, tudo junto. Brincadeira, pra falar, querida.
1: Não, mas quem segue o Paradão pode seguir a Rani, quem segue a Rani segue o Paradão, verdade.
0: Não, pode
1: Nós
0: falar.
1: Vamos postar uns vídeos em collab daqui a pouco, então, né?
2: Vai, verdade.
0: Um sentando na mão do outro.
2: Então deixa ela falar.
1: Arroba Rani, underline oficial, H-A-N-N, dois N's e A.
0: Tá bom. 9h45, Paradão. Vamos lá, mais gente falando comigo, vamos lá. Vovão querido, vestindo a camisa, tirando o chapéu.
2: Deu a cota.
0: Deu uma brincadeira. Alô, bom dia.
3: Bom dia, Rânia. Bom dia, Rafa. Bom dia, Dona Zete.
0: Bom dia.
3: Eu visto a camisa e tiro o chapéu do programão.
0: Obrigadão.
3: De novo.
0: Rogério,
3: e um ótimo domingo para todos nós.
0: Muito bem. Para o senhor também, a família. Muito obrigado pelo seu carinho, pela sua audiência, tá bom? Um ótimo domingo, senhor. Vamos, gente, falando comigo. Alô, bom dia. Oi.
4: Bom dia, Dona Zete Magalhães. Quem fala é Paulo Henrique Ferreira.
0: Ô, Paulo.
4: Queria participar do sorteio. Desejar um bom domingo a todos.
0: Muito bem, tá comigo no sorteio. Opa, vamos torcer pro senhor também. Vamos lá, gente, fala comigo. Alô, bom dia.
5: Bom dia, Dona Zé Magalhães.
0: Bom dia, querida.
5: Bom dia, Rafa. Espero que

0: esteja tudo bem com vocês.
1: Graças a Deus e a família aí.
0: Meu nome é Maria Aparecida Pinto Camargo Magalhães. Quero colocar o nome do meu neto, Pedro Pinheiro Camargo Magalhães, no sorteio. E eu jogo 3 pro Brasil e 2 pro Japão. E vai, Brasil!
1: Aê,
0: e manda um alô para nós aqui no Jardim Alvorada, para o André, para o Pedro, para todos que estão ouvindo
1: muito
0: a 94
1: bem.
0: FM.
1: Obrigado.
0: Deus abençoe o dia de vocês.
1: Amém, querida, muito obrigado. Olha, a prima tá firme no pedaço, né? É 3 pro Brasil. Eu
2: também acho que vai ser.
1: Alô, bom dia. Alô.
3: Bom dia, Donizete. Bom dia, Rânia.
2: Bom dia.
3: Eu chamo Rânia Aparecida Buena. Gostaria de participar de todo o sorteio de hoje. Eu visto a camisa e tiro o chapéu pra dar sertanejo. E vai, Brasil!
1: E vai, Brasil! Eita! Olha aí mais gente falando comigo no Paradão. Bom dia, Lu.
4: Bom dia, Donizete Magalhães.
1: Bom dia.
4: Meu nome é Ricardo Aparecido. Coloca no sorteio do Paradão Sertanejo. Eu visto a camisa e tiro o chapéu para o Paradão Sertanejo, que tá muito bom nesse domingão.
1: Obrigado.
4: Quero desossar um frangão.
1: Aí, tem um frangão para desossar. 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Em que é bom? Alô, bom dia.
5: Bom dia, Donizete Magalhães.
1: Bom dia.
5: Eu, Alessandro Careca da Vila.
1: Ô, Alessandro.
5: Gostaria de mandar aí um super beijo para minha esposa Tatiane, para meus parentes que estão ouvindo aqui a rádio. E eu visto a camisa e tiro o chapéu para você, Donizete Magalhães.
1: Opa, obrigado.
5: Paradão Sertanejo. Quero participar de todos os sorteios aí.
1: Muito bem. Obrigado pelo seu carinho, pela sua audiência, está participando comigo aqui. Vamos lá, gente, falando comigo. Alô, bom dia.
6: Oi. Bom dia, Donizete.
1: Bom dia.
6: Bom dia a todos aí da Rádio FM. Eu quero participar do sorteio também.
1: Está participando. Aê, tá participando, muito obrigado, povo querido. Vamos lá, gente, falando comigo no Paradão, porque agora eu vou falar para você. 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Vamos lá! 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
1: 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Vamos lá. 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
1: 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Cava não, cava não.
2: Do jeito do povo.
1: Em que é nós, trem. Yeah! Olha aí, gente. 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

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Oh, André! 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Eita, vamos lá. 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Vamos lá! 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Fala aí, gente. 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Vamos lá. É 9h55, falta 5 para as 10 da manhã. Vamos coxando o modão. Iha! Vem chegando quem no paradão? A Lauana Prado, cada volta.

0: Cada volta um recomeço. Que bacana. A voz linda da Laona no Prado, né? Ei, essa menina querida, né? Olha aí, tá vivendo um momento lindo agora, né? Vai ser mamãe, tá? Olha aí, gente, vou lá pra você. 9h59 no Paradão. Tem gente falando comigo, Rafael, vamos lá, vestindo a camisa, tirando o seu chapéu. Opa, gente querida, povo querido. Alô, bom dia.
1: Bom dia, Rânia. Bom dia, Donizete.
0: Bom dia, querida.
1: Eu no sorteio aqui.
0: Tá no sorteio.
1: Aí, aqui é a Nilza Vila Beca.
0: Ô, Nilza Vila Beca. Obrigado. Olha, a Nilza Vila Beca mandou um bom dia pra você.
2: Bom dia! Aí. O povo da Vila Beca.
0: Ei. É, a mãe chamou ela pra orelha, puxou ela, veio
2: nossa
0: falar
2: senhora,
0: comigo.
2: Levei um come agora, meu.
0: Assim, isso. Isso. Vamos falar comigo. Alô, bom dia.
3: Bom dia, Donizete.
0: Bom dia.
3: Aqui é o Wagner. Eu gostaria de participar do sorteio e mandar um feliz aniversário pro meu filho Pedro, que está fazendo 6 aninhos hoje. E eu visto a camisa e tiro o chapéu.
0: Muito bem, vestiu a camisa e tirou o chapéu. Opa, vamos lá, vovô querido, vem falando comigo. Alô, bom dia.
4: Bom dia, Donizete.
0: Bom dia,
4: Rania.
2: Bom dia.
4: Eu sou a Sofia, eu quero
0: oi,
4: participar
0: Sofia.
4: Do sorteio da Copa. Vai, Brasil.
0: Vai, Brasil, Sofia. Ó, Sofia, tem uma bola linda do Brasil. Tem um boné lindo do Brasil. Tem uma buzina que ela fica de ar, tá? Pra sortear. Um chaveiro pra pôr aí na porta do carro, onde você quiser. E mais R$50 do Paradão Sertanejo. E mais um frango pra desossar. Frangão gostoso. Supermercado Frei Caneca, tá bom? Ó, o endereço é economia, rapaz. Vamos lá, tem gente falando comigo. Alô, bom dia. Oi.
5: Bom dia, Donizete Magalhães. Eu sou Cleusa Marins. Eu visto a camisa e tiro o chapéu para o programa Paradão Sertanejo. Bota no sorteio aí.
0: Tá no sorteio, Creuza Marins. Muito obrigado, querida. Ó, vamos torcer para ela também. Gente, fala comigo. Vem comigo. Alô, bom dia.
6: Alô. Coloca aquela música lá. Cowboy todo tatuado.
0: Cowboy tatuado.
6: Manda abraço aqui na Pauliceia. Manda abraço na Rani. Foi Ana Júlia no sorteio. Ana Júlia Guiara Spitz.
0: Ana Júlia.
6: É peão todo tatuado.
0: Ah, peão todo tatuado. Muito bem.
2: Peão todo tatuado, beijo de pai.
0: Aí.
7: O Magalhães gostou, né?
2: Gostou.
0: É,
2: então...
0: Sabe por que tá enchendo o saco? Eu tô cheio de tatuagem.
2: Tá mesmo, pensa, tem uma cobra no braço, menino do céu.
0: Que cobra, o quê? Tem medo de cobra?
7: Ele não gosta de cobra.
0: Que? Vamos lá, tem medo de cobra. Aí, vamos lá, vamos falar comigo. Alô, bom dia.
8: Bom dia, Dona Ivete.
0: Bom dia.
8: É o Lázaro da Novo Horizonte, novamente.
0: Ô, seu Lázaro.
8: Gostaria de participar do sorteio. Daí do frangão, eu e mais algum outro. Tá bom? E manda um abração aqui pro Maurício Rodrigues. Tá,
0: obrigado.
8: Tá de ouvido colado no rádio ali.
0: Eu, Lasqueira, vambora.
8: Vambora. E pra todos os ouvintes de Itararé.
0: Obrigado.
8: Beleza? E vamos lá, pra cima do Japão, né?
0: Vamos rasgando que lá vai
8: pro vamos de 3-1 no Japão.
0: Ah, vamos pegar os 4.
2: É isso aí, né?
8: Eita, vamos lá então.
0: Arigatou, né?
8: Eu visto a camisa e tiro o chapéu pro Paradão Sertanejo aí.
0: Aê, muito obrigado. Muito obrigado. Muito obrigado, seu Lázaro. Ah, e amanhã que vai falar japonesada, suá.
2: Ai, você sabe falar japonês?
0: Vamos lá, vamos trazer gente
7: não falando comigo.
0: Faz de conta, vamos lá. Nem não entendo, também não entendo. Vamos lá. Alô, bom dia.
9: Bom dia, Rafinha. Chega aí, Brasil.
0: Olha a mãe aí, rapaz. Jesus, olha, Rafinha,
9: eu vou deixar por conta de você hoje. Coxa o aço aí pra mim numa bruxa. Entendeu? Porque você tem bom gosto.
0: Bom
9: eu
0: gosto.
9: Confio em ti.
0: Entendeu?
9: Gosto muito do seu pai, do seu Magalhães aí, perdoe-me. Mas só que esse sotaque japonês dele, xiii, Marquinhos.
0: Ah,
9: mas fica um abraço. Mas, dona Rânia!
2: Outro. Oi,
9: dona Rânia, bom dia. Maria Aparecida Ferreira aqui tá fazendo um. Eu gostaria que tocasse para mim, coxasse o aço aí, em qualquer uma bruta. Ofereço para Josimar e Matheus. E ainda para os meus pais, Gomercino e José, lá no bairro da Bela Vista, no Fundão da Grota. Todos da minha família, meus amigos Neto e Rural, Leandro, Antônio e a Maria. Minhas três gurias do Poço Agrossul, sou Alissoninha, Dona Cátia, Ramos e família. E ainda meu amigo Alex e João, o melhor leite da região da Fazenda Primavera.
0: Eita.
9: E vai, Brasil!
0: E vai!
9: Em japonês, porque nós temos o Vini Júnior.
0: Aí!
9: 2-1!
10: Brasil!
0: Aê, todo mundo 2-1, outro 3-1, outro 3-0, outro 4-0. E eu já vou dizendo que é 5, rapaz.
2: Olá,
0: alô, bom dia.
2: Esse é otimista.
0: Alô.
11: Eu quero participar do sorteio da Copa.
0: Tá participando, querida? Tá participando, vamos torcer pra você também. Alô, bom dia. Oi. Alô.
12: Bom dia.
10: Donizete Magalhães, Rânia, Rafinha.
2: Bom dia.
10: Equipe maravilhosa, muito unido, sorriso estampado no rosto, um para cada um, trabalhando, fazendo seus deveres e alegrando nossas almas com o maravilhoso programa do Paradão Sertanejo. Sou ouvinte de carteirinha de vocês. Nosso coração se alegra bastante, cheio de felicidade de ouvir esse maravilhoso programa. Uma equipe maravilhosa dessa, com sorriso estampado no rosto, transmitindo para os ouvintes.
0: Muito
10: parabéns,
0: obrigado,
10: pelo sucesso, que Deus ilumine o caminho de vocês, que vocês sejam muito, muito felizes.
0: Obrigado.
10: É o nosso desejo, do nosso coração, que Deus abençoe, obrigado, vocês, sua casa, sua família.
0: Obrigado.
10: Que não são segurança, Nelson de Oliveira. Queria que colocasse nesse sorteio aí, quero ganhar sorteio aí, tá bom?
0: Aí,
10: um abraço, né? Felicidade, sucesso. Toca um pra nós aí do Zezé de Camargo, se for possível.
0: Zezé de Camargo,
10: tá bom? Um abraço, garoto. Pessoal,
0: abraço, senhor.
10: Felicidade, sucesso pra equipe, Deus abençoe.
0: Amém, senhor.
10: Seja o dia de você e de sua família.
0: Muito obrigado, senhor também. Bom domingo pro senhor, Deus abençoe. Vamos lá. Zezé falando comigo, alô, bom dia.
12: Bom dia,
0: Donizete.
12: Bom dia, Rânia. Eu sou o Zezé de Camargo. Eu queria participar do sorteio, tira a camiseta e o chapéu, vou para todo sertanejo.
0: Aí!
12: Abraço, tchau, tchau.
0: Tchau, tchau, obrigado. Opa, bom dia!
13: Eu visto a camisa, eu tiro o chapéu.
0: Obrigado.
13: Eu vou para todo sertanejo.
0: Que bacana.
13: Meu nome é Bernardo, eu quero participar de todo sorteio.
0: Tá participando. Um abraço para papai e para mamãe. Muito obrigado pelo seu carinho, tá bom? Eu sou o Dias, tá? Um abraço a vocês. Opa! 10 horas e 6 minutos. 10 e 6, diga, Rafa.
7: Fazer um anúncio, Donizete, de uma perca de documento aqui.
0: Um documento perdido. É uma identidade, é de uma moça. Vamos achar o documento da moça.
7: É o RG da Rosana Jucimara dos Santos. A Rosana Jucimara, ela perdeu o RG dela. E se você encontrar, por favor, entrar em contato com o telefone 15-998-54-2557. O RG da Rosana Jucimara dos Santos.
0: Rosana Jucimara dos Santos. Perdeu o RG, a identidade, né? Olha, você encontrou o RG da Rosana. Ó, entre em contato com nós. A Rosana tá precisando da identidade, rapaz. Vamos lá. Gente, ó. Ó, vamos trazer agora quem? Quem vem chegando para Dom Sertanejo? Opa, Daniel. Quem que é?
7: Daniel vem chegando para cantar junto com o Chitão e Chororó no mesmo lugar.
0: No mesmo lugar, Chitão e Chororó. Daniel canta.

0: Aí, Daniel, Chitãozinho e Chororó. Opa, no mesmo lugar. Oh, 10 e 9 agora. 10 e 9. 10 e 10. 10 e 10. Opa, obrigado você pelo carinho. Gente, fala comigo, Parador. Vamos lá. Opa, muito bom dia. Concorre o kit Copa, né? Um boné bonito, lindo. Mais uma bola bonita. Mais uma buzina. É. Mais um chaveiro. Mais. Aí tem frangão pra desossar. Opa, cinquentão no Paradão. Vem comigo. Alô, bom dia.
1: Bom dia, Mariana Donizete, tudo bem com você?
0: Ô, querida.
1: Bom dia, Rani.
2: Bom
1: querida,
2: dia.
1: Tudo bem com você?
2: Tudo ótimo.
0: Que alegria falar com você.
1: Fala bonita, hein?
0: Oi.
1: Aí eu falo pra você aqui. Garantido meu?
0: Ah, garantido meu. Garantido, não?
1: É bom dia a todos vocês aí, tá bom? Deus abençoe cada um de vocês. Que você me esposa Carneiro, minha amiga Zuleide, o Ricardinho.
0: Uhum.
1: Ah, que Deus abençoe cada um de vocês.
0: Minha muito bom, Raquel.
1: Lázaro de Agaú.
0: Certo,
1: irmã, então. Mário Antônio, Mírio Cato Alberto.
0: Isso.
1: Meu filho Valdir, filho Valdo e meus 6 netos.
0: Muito bem, a netaiada curtindo.
1: Que Deus abençoe cada um de vocês.
0: Que bacana.
1: O programa tá muito 10, tá muito maravilhoso.
0: Obrigado, Raquel.
1: Vocês fazem um conjunto muito bonito pra cantar, fazer o programa aí.
0: Obrigado.
1: Então, de parabéns a todos vocês do rádio.
0: Ei!
1: E todos meus amigos também, tá bom?
0: Obrigado.
1: Que com Deus, abençoe.
0: Amém, querida. Torce pro Brasil.
1: Bom programa. Tchau, tchau.
0: Obrigado. E torce pro Brasil segunda-feira, mamãe. Eita. E vai na igreja também, ó. Fábio de Mello vai estar aí abençoando o Tararé. Vamos lá. Eita.
3: E vai na igreja. É.
0: Alô, bom dia.
4: Bom dia, FM.
0: Bom dia.
4: Como é o nome dele? Dirceu. Não é o Dirceu, não.
0: É o Donizete
4: Magalhães. Bom dia. Eu tô ouvindo o programa aqui com a minha neta.
0: Obrigado.
4: E eu ia pedir uma música do Daniel. E já
0: do
4: tá
0: Daniel.
4: Tocando. Eu
0: muito
4: agradeço.
0: Bem.
4: E eu quero participar dos sorteios aí.
0: Muito
4: meu nome
0: bem.
4: É Aparecida Correia.
0: Aparecida Correia apareceu no Paradão. Obrigado, Aparecida. Viu, Aparecida? O Dirceu Fernandes vem às 14h, tá? Um programa aí sensacional também. E ele fez hoje o Coração Sertanejo até às 9h, tá? É o compadre Dirceu. Eu sou Donizete Magalhães, do jeito do povão. Vambora, que é mãe! Eita! Tem mais aí, povo querido, fala comigo. Mas antes, agora eu vou falar pra você.

0: Vambora, que amor! Eita! É mais aí, povo querido, fala comigo, mas antes agora eu vou falar para você da RE Veículos, oportunidade de comprar o seu carro e renovar sua garagem com o carro que você tanto sonha, isso mesmo, renovando sua garagem aí com a RE Veículos, ó, você vai encontrar uma mega promoção aí na troca do seu carro usado, né, ou com o seu carro zero, né, ou seminovo, tá? 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
1: 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Eita, vamos lá, que é bom! 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Vamos embora, Tonê! A outra é arrumada. 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

0: 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Vamos chegando, meu homem do céu. Olha aí, 10 e 18 agora. 10 e 18, vem, moto sertaneja. Vamos lá. Vamos lá, depois ela fala com o povão querido, você que está concorrendo aí os prêmios do programa. Vamos trazer eles. Vem chegando, Henrique Diego.
1: Henrique Diego canta três modas: Singular, Madri e Louca de Saudade.
0: Muito bem, vamos lá então.

0: Aê! Saudade! Henrique Diego, singular aí, Madrid, louca de saudade. Muito bacana pra você que tá curtindo nós aí, né? Vamos lá, povão querido, vamos falar comigo, vamos lá. Vestiu a camisa e tirou no chapéu o Paradão Sertanejo. Vamos coxando as, povão querido. Vamos, alô, bom dia.
1: Oi, meu nome é Sofia Emanuele Alves Retras, quero participar do sorteio.
0: Sofia Emanuele, ô querida, abraço pra pai, pra mamãe, torcendo pra Sofia Emanuele também. Alô, bom dia, oi.
2: Eu sou o pescador.
0: Ei,
2: eu queria participar do sorteio, de todo sorteio aí, viu? É. Olha, eu fui pescar ontem, rapaz, lá em Tatuí. Quando eu tirei um peixe lá, que eu fui limpar a barrigada dele, tava escrito: o Brasil vai ser campeão!
0: Aê, que bom! Brasil! Eu gostei dessa. Boa, boa, torna o peixe.
3: É o mesmo, é o Pitão Pescador que uma vez abriu a barriga do peixe e estava escrito Paradão Sertanejo.
0: É esse que achou o Paradão na barriga do peixe. É, verdade. A turma falaram que não era, eles querem na barriga da cobra.
4: O peixe carimbado, né?
0: Viu? A turma falaram que é mentira do homem, eles querem na barriga da cobra. Eita, tem gente falando comigo. Alô, bom dia, oi.
5: Eu sou Ana Magalhães, meu nome é Ana Karina, moro aqui no Horizonte.
0: Oi, Ana.
5: E dessa vez vai dar Brasil, hein?
0: Se Deus quiser.
5: Coloca meu nome no sorteio.
0: Ô, oh, querida, assim. Que bacana, olha aí, ela tá certo, ó, vamos torcer muito, viu, gente? O brasileiro, né, que ama a sua pátria, jamais ele vai dar uma opinião contrária, né? Perdendo ou ganhando, nós tem que torcer pra quem? Pro nosso Brasil. Aonde nós estamos, aonde nós temos a nossa pátria, tá bom? Vamos falar comigo, alô, bom dia, oi.
6: Bom dia, Donizete.
0: Bom dia.
6: Vou participar do sorteio aí, põe meu nome em Creuza Aparecida Ferreira.
0: Muito bem, Creuza Aparecida Ferreira. Opa, mais gente falando comigo, alô, bom dia.
7: Donizete Magalhães, oi. Eu tenho José, eu tiro camisa e vim chapéu. Eu quero participar do Paradão Sertanejo.
0: Participando. Ei, concorrendo aos prêmios, filho. Tem bola, tem boné, tem frango assado no supermercado, tem caneca. Tem cinquentão, tem um saveiro da Copa. Vamos falar comigo. Alô, bom dia.
8: Bom dia, Donizete. Aqui é a Inês, Aparecida de Camargo. Gostaria de participar do sorteio. Um grande abraço pra você e pra Hanna.
0: Ô, Inês, tá, entrega um abraço aqui. Opa, então um abração na Hanna e um abração, Donizete Magalhães. Bovão querido, vem falando comigo. Alô, bom dia.
9: Bom dia.
0: Bom dia.
9: Hoje tem sorteio aí, eu quero colocar meu nome.
0: Pode ver.
9: Vai ter um sorteio hoje?
0: Opa, tá, já tá escutando o rádio, dona. Tá aí, ó, tem um bonezão do Brasil, tem uma bola da Copa do Brasil, tem também um chaveiro, precisa colocar na chave da porta da casa, você vai ganhar. Tem um cinquentão, sabe, enfiar no bolso para ir na quermesse. Tem um frangão para desossar do supermercado, Frei Caneca e muito mais. Vamos lá, vamos falar comigo. Alô, bom dia.
10: Bom dia, Madalena Donizete.
0: Bom dia.
10: Aqui é Maria Alice Fante. Gostaria de ouvir a música com Ana Castela e oferecer para todos meus primos, tios, todos meus familiares, para todos aí da rádio. Tchau. Obrigado.
0: Tchau, querida. Obrigado. Vamos falar comigo, povão querido. Alô, bom dia.
11: Bom dia, Donizete. Aqui é o Vanderlei Rodrigues. Gostaria de participar do sorteio. Um abraço.
0: Outro Vanderlei. Obrigado. Vamos torcer pro Brasil, Vanderlei. Vamos torcer pro Vanderlei ganhar aqui também. Tem mais? Povo querido, um abraço do Donizete Magalhães. Agora nós vamos trazer o quê? O short na rampa? É, vai dar tempo, será um negócio aí? A 10h26. O que você acha? Vamos lá, então. Tem mais uma? Mais um grande sucesso. Vamos lá. Pra você curtir o Paradão. Aham. Eduardo Costa, é isso?
3: Dá pra trazer já essa.
0: Aí, vamos lá. Olha o quadro, então, Chora na Rampa, vamos lá. Chora na Rampa, vamos lá. Eita, então, Chora na Rampa, vem aqui no Chora na Rampa.
3: Chora na Rampa de hoje, João Mineiro e Marciano vai cantar As Paredes Azuis.
0: As Paredes Azuis no Chora na Rampa, João Mineiro e Marciano.

0: Aê, 10h30, olha aí no Chora da Rampa, rapaz. Aê, João Mineiro Marçano, né? João Mineiro Marçano, Chora da Rampa, esse modão chique demais, né? Você que tá ligadão, paradão, e obrigado, gente. Obrigado pelo seu carinho, sua audiência, né? Curtindo a gente, então obrigado aí pela sua audiência. Bom, vamos, querido, vem falando comigo, vamos lá. Opa, visto a camisa, tiro o meu chapéu pro Brasil. Alô, bom dia. Alô.
1: Vamos lá. Bom dia, Donizete Magalhães.
0: Bom dia.
1: Aqui é a Rosa Maria, da 24 de outubro. Bom dia a todos vocês aí da rádio. É, põe eu no sorteio aí,
0: ganhar tá o
1: cinquentão para ir na festa das...
0: E da coisa boa! Hoje. É verdade.
1: Tá bom?
0: Acabou um monte de pastel.
1: Até semana que vem, se Deus
0: quiser. Se Deus quiser, dona Rosa Maria, muito obrigado. Vamos torcer pro Brasil, dona Rosa Maria. Vamos lá, gente, falar comigo. Alô, bom dia. Oi.
2: Bom dia, Rânia. Bom dia, Rafael. Aqui é a Joela Diniz.
3: E a Rafaela Diniz. E a gente queria participar do sorteio.
2: Isso aí. Ótimo dia pra vocês.
0: Obrigado, querido. Vai, Brasil. Que bacana. Eita. Alô, bom dia. Oi.
4: Bom dia, Donizete Magalhães.
0: Bom dia.
4: Bom dia para a voz de veludo mais linda.
5: Nossa!
4: Da FM. Quero participar do sorteio do programa de hoje. Desejar um excelente domingo a todos. Valeu,
0: olha.
4: Tamo junto.
0: Aê, companheiro. Aê, você viu?
5: Veludo ainda.
6: É, o gostei daí, foi bom. Acho que é pro Magalhães que falou, não é?
0: Coisa de louco, vai parar, não veio não. Vamos lá, alô, bom dia, oi.
7: Bom dia, Donizete.
0: Oi, bom dia.
7: Tô ouvindo teu programa.
0: Obrigado.
7: Um abração pra você e pra Rânia.
0: Bom, o senhor também.
7: E gostaria de participar do sorteio.
0: Tá participando. Pode ser.
7: Um abraço e um ótimo domingo pra vocês.
0: Mandou um recadão, falou no paradão, tá concorrendo. Alô, bom dia.
8: Bom dia, Donizete Magalhães.

0: Tá concorrendo. Alô, bom dia.
1: Bom dia, Donizete Magalhães. Bom aqui dia. Quem fala é a Maria Júlia. Moro próximo ao fórum e ao Mercado do Preto.
0: Opa, que legal.
1: Gostaria de participar de todos os sorteios. Mandar um abraço para meu pai e para minha mãe, Maurília e Thiago.
0: Opa, que bacana, obrigado.
1: Meu pai sempre está na escuta aí e eu tiro o chapéu e visto a camisa para o Paredão Sertanejo.
0: Obrigado, querido. Um abraço. Torce pro Brasil aí, viu? Abraço para você. Vamos lá. Alô, bom dia. Oi.
2: Bom dia, Dona Izete. Aqui é a Ana Karine. Quero participar dos sorteios. Desejar um bom dia para todos os moradores aqui da Novo Horizonte. Eu visto a camisa e tiro o chapéu.
0: Muito bem, obrigado, querida. Tá participando do sorteio daqui a pouquinho. Mais gente falando. Opa, bom dia.
3: Bom dia, meu nome é Vite.
0: A camisa?
3: Eu te peço o tutejo. Amei.
0: Aê, valeu. Manda um abraço pro papai e pra mamãe, tá? Mais gente fala comigo. Bom dia.
4: Bom dia, tudo bem? Meu nome é Jeane Rafaela Lopes. Gostaria de participar do sorteio. E um bom domingo para todos.
0: Tá participando, Jane. Obrigado, querida. Alô, bom dia.
5: Bom dia, Donizete Magalhães. Aqui bom é Franciele Ferraz. Quero participar de todos os sorteios e que Deus abençoe o nosso domingo.
0: Tá participando, querida. Um abraço. Um domingão cheio de luz, paz, harmonia, amor, né? Alô, bom dia.
6: Bom dia, Donizete. Bom dia. Rânia. Bom dia, Rafael. Donizete, coloca um modão bonito aí. Melzinho, festa para minha esposa Adriana, Rafael, Sara, Gabriel, Ione, para meu primo Leandro, Floricultura Outes, e para todos os ouvintes da rádio, e vai Corinthians, aqui,
0: é
6: Brasil,
0: aí.
6: Olha o sorteio aí, Donizete, forte abraço.
0: Aí, tá corintiano, velho, muito obrigado pelo carinho, torcendo pro Brasil também. Bom, bom querido, bom dia.
7: Magalhães, meu nome é João Guilherme e eu gostaria de participar do sorteio.
0: Aê, João, um abraço, tô torcendo pro João. Eita, obrigado, curtindo o Paradão. Vamos trazer agora, veio o Cantinho da Roça, é o Cantinho da Roça. Tá desligado aí, vamos lá. É o Cantinho da Roça. Puxa pra frente aí.

0: Aê, vamos lá, vamos trazer ele, Rastros de da Lua.
1: Aê, Rastro da Lua Cheia, Eduardo Costa.
0: Eduardo Costa no Paradão, Rastro da Lua Cheia.

0: Aê, no rastro da lua cheia, Eduardo Costa, Candina Roça. Opa, já pensou se acordar à noite? Olha aí, com esse luar chique, né? Opa, que coisa boa, né? Gente, falando comigo no Paradão, vamos lá. Opa, alô, bom dia.
1: Bom dia pra você, Donizete, e pra essa moça que está do seu lado aí. Um bom trabalho, um bom dia.
0: Eita.
1: Eu visto a camisa e tiro o chapéu pra esse programa. Quero participar de todos os sorteios. E creio que é um domingo de vitória para todos nós. Bom
0: aí.
1: Dia.
0: Eita, que bacana. Vamos lá. Gente, falando comigo. Alô, bom dia. Opa.
2: Bom dia, Dona Izete Magalhães.
0: Bom dia.
2: Um ótimo domingo a todos. E eu visto a camisa e tiro a chapéu pro Paradão Sertanejo.
0: Obrigado, querido. Um abraço pra você. Tá concorrendo os prêmios também. Vamos lá. Alô, bom dia.
3: Bom dia, Dona Izete. Meu nome é Juarez Moreira. Eu quero participar do sorteio.
0: Participando, Juarez. Tá participando, Juarez. Vamos lá, rapidinho, pros quatro programas. Não vai dar tempo. Vamos trazer agora o modão do povão, hein, Rafael? Vamos lá.
4: Vamos trazer o modão do povão. Antes, só quero fazer um anúncio aqui, é a Rosana Jucimara dos Santos perdeu o RG dela e se alguém encontrou, né, o RG, entrar em contato no telefone 15 998 54 2557, o RG da Rosana Jucimara dos Santos.
0: Rosana Jucimara dos Santos perdeu sua identidade, que é o RG, e entra em contato, repete o telefone dela, se você encontrou, encontrar.
4: Telefone 15 998 54 2557.
0: Muito bem. Aí, 2557 é o final do telefone dela. Vamos lá. Olha aí, gente, vamos trazer agora quem vem. Quem vem? É voltando o tempo? Não, agora vem o modão do povão. Vamos lá. Poxa, o aço aí.
4: Modão do povão hoje, Marcos e Belucci.
0: Aí, Marcos e Belucci. Domingo.

0: domingo de manhã, Marcos e Belucci. Opa, bom dia. No Paradão Sertanejo, ó, você que tem casa aí, ligadão comigo, tem gente falando comigo, vamos lá, opa, bom dia,
1: alô. Bom dia, Donizete, tudo bem com vocês?
0: Tudo.
1: Donizete, eu gostaria de participar dos sorteios, viu?
0: Tá participando, querida.
1: Também dar meu palpite do jogo de amanhã.
0: Diga lá,
1: segunda-feira.
0: Diga lá.
1: Amanhã mesmo, né?
0: É, amanhã, diga lá.
1: 2-1.
0: Aê!
1: 2-1 pro Brasil, 1 pro Japão.
0: É pouco, bom, mas tá bom.
1: Obrigado.
0: É, ganhando assim já tá bom, vamos mais. Alô, bom dia.
2: Passando, tá ótimo.
0: Tá bom. Alô?
3: Bom dia, eu sou Maria Aparecida Mota, gostaria de participar do sorteio.
0: Ô, Maria Aparecida Mota, apareceu no Paradão aí, tá participando do sorteio. Obrigado, querida. Voltando no tempo, senão não vai dar tempo. Voltando no tempo, sucesso que invadiu o Brasil. Invadiu o Brasil. Todo mundo cantou. Cantou e encantou o Brasil. Vamos voltar no tempo, senão não vai dar tempo. O sangue apaixonado, coração. Meu Cajuzinho, teu Carreiro e Zé Paulo, volta no tempo do Paradão Sertanejo. Rapaz, essa dupla sertaneja que encantou o Brasil.

0: João Carreiro e Zé Paulo, meu cajuzinho, rapaz. O Brasil inteiro, essa música é o maior sucesso, né? Gente, dá tempo mais um quadro, vamos lá. Opa, não dá mais participação, não dá tempo mais, arranjo.
1: Não, agora já.
0: Encerrou
1: as participações.
0: Ó, Instagram do Paradão, você vai curtir todos esses momentos de hoje, tá bom? Arroba o Paradão Sertanejo, tá? Lembre da Rani, mande arroba o Paradão Sertanejo, tudo junto. Rapaz do céu, que é nóis, rapaz. Ó, a buzina. Ó, a buzina.
1: Nossa senhora.
0: A buzina com o Brasil. Eita. Brasil, vai. Vem aí, rapaz. Aí, ó, vai. Curte. Amor, três. Olha aí, vai levar a buzina que levar o kit também. Tem uma linda bola, um boné, a buzina e o chaveiro.
1: E essa bandeira é minha?
0: É minha.
1: Ah,
0: é minha.
1: Que eu não tenho nem.
0: A senhora pega do senhor porque essa é minha. Cada patriota tem que ter a sua.
1: Olá!
0: Tá pensando o quê?
1: Eu vou levar essa emprestada,
0: devolvo depois da Copa. Nada, já vai fazer macumba com a minha bandeira. É perigoso que eu vou deixar. Aqui, ó.
1: Gostei desse trocadilho.
0: Aí, vai dar. Vamos lá, então.
1: É uma história interna aí, né, Magalhães?
0: Eu ouvi das vezes, certo. Vamos trazer agora o quê? Vem aí, reinventando a moda. Eduardo Costa, duas camisas. Potência. Cabanão, mundão, cabanão.
1: Do jeito do povão.
0: Vem que é nóis.

0: Amulé!
1: André!
2: Donizete Magalhães,
3: Legal, gente! Aqui na Bahia! Vamos torcer pro Brasil segunda-feira contra o Japão! Aí, arranha! Toca a buzina! Toca a buzina! Toca a buzina! Aê! Vamos lá! Gente do céu, vou falar um negócio pra vocês. A expectativa é grande, o negócio é do... O Paradão tá no meio! Vamos lá! Vamos! Agora nem ganha! Agora nem ganha! Fala aí, gente! Animação! Muito obrigado a vocês pelo carinho, pela sua audiência, esse povão querido, você online em todo o Brasil, me curtindo, muito obrigado pelo seu carinho. Estamos vivendo aí um dia 28 de junho de 2026, clima de festas de São Pedro. Ó, amanhã, segunda-feira, Padre Fábio de Melo estará sobre nossa cidade, né, com uma bênção sobre Itararé, sobre a nossa família itararense, lá no encerramento da festa de São Pedro amanhã, às 8 horas da noite. Todo mundo aí, vamos lá. Eita! Abraço pra vocês aí, muito obrigado. E eu vou sortear pra você não só a buzina, mas tem mais. É um coração do Brasil aqui, opa! Opa! Ó o coração do Brasil! A bola, a bola, a bola! A bola, a bola, a bola!
4: Brasil!
3: Ó, sem fazer embaixadinha, ó! Ó, ó, ó!
5: Essa embaixadinha aí tá estranha.
3: Aí, vamos sortear. Opa, pega lá. Aê! Quebrar o estudo, Dó. Da dona Luíra Fadel, aqui dos ouvintes. Ô, dona Luíra, um abraço, senhor. Aqui eu tô emocionado, Brasil. Emocionado também com a vinda do nosso querido Padre Fábio de Melo. Um líder religioso com o maior sucesso no Brasil e no mundo. Mais de 25 milhões de seguidores. Pensa na ideia, hein? Faz ideia? Olha aí, uma pessoa maravilhosa que vem à cidade de Itararé. Tá de parabéns. Administração Itararé, trazer essa figura fantástica, religiosa, representando o nosso povo religioso, tá bom? Aê! Ei, nós torcemos pro Brasil! Então, dá uma mão pra nós na bênção aí! Brasil! Nós temos que ganhar, rapaz!
4: Brasil!
3: Ó, tem cinquentão também aqui, ó. Cinquentão do Paradão Sertanejo. Sortear pra você. O que mais? Ah, o frangão do supermercado Frei Caneca, rapaz. Opa, Bruna! Vamos torcer pro Brasil, Bruno. Seu Diego, vamos lá. 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Engraçadão lá hoje. Vamos torcer pro Brasil. Eita. Vamos começar por quê? O frango.
5: Tá com fôlego, hein, Magalhães?
3: Vamos começar o frango, frango. Primeiro o frango, vamos lá. Homem que desossa o frangão do supermercado Frei Caneca. Vamos pegar aqui e torcer pro Brasil. Aqui, rapaz. É ganhador ou ganhador? Deixa eu ver aqui. É o Wagner Aparecido Oliveira. Apareceu no Paradão, ganhou o frangão. Vou desossar, rapaz. Lasqueiro, no amor. Aê, trem. Aí o frangão. Eita. Essa vai desossar o frangão. Entra em contato com o Wagner, Rafael. Desossar um frangão. Agora o cinquentão. Agora o cinquentão. Opa, todo mundo da expectativa do Brasil. Cinquentão. Vamos lá, vamos lá. Cinquentão, cinquentão. Cinquentão, tá aqui, ó.

0: Vamos embora. 50, 50.
1: Para todo.
0: 50, tá aqui, ó. 50. Sortear pra você, vamos ver quem leva 50. Opa, vamos ver quem leva 50. Vamos pegar aqui o cachorro, a casquinha. Eita, saiu aqui, rapaz. Yeah! Vamos lá, Zé. Aí não vai. Francine Castilho Marcondes leva 50 no Paradão. Oh, que bacana, né? Parabéns, ganhadora. Talvez a ganhadora, a Francine Castilho Marcondes, entra em contato com a moça, levou o cinquentão. Agora vamos sortear o kit. Pega o boné, por favor. Consegue? Caiu tudo aqui no estúdio. A embaixadinha, você sabe o que você vai fazer, né?
2: A embaixadinha não deu certo.
0: Saiu. É que você vê, quer ver?
2: Saiu quatro.
0: Eu faço embaixadinha melhor do que o Neymar.
2: Vai lá, ó meu celular, né, velho? Ó.
0: É embaixadinha. Rapaz do céu, vamos ver quem leva. A buzina, o boné. Ah, tem o chaveiro também. Chaveiro tem.
2: A saveiro tá lá fora.
0: Chaveiro. Ah. Segura a Rânia. Ih, vamos lá. A Rânia vai pintar o rosto, vai pegar uma 51, tomar no bico hoje. Vamos ver quem leva. Opa, peguei aqui. Aô, Rânia. Brasil! Outra massa, Sofia Carvalho Garcia, ganhadora do kit Copa. Aí, Sofia. Aí.
2: A Rainha tá com o boné lá.
0: A Rainha tá com o boné. Ela não passa aqui, vou mostrar ela com o boné. Vem por lá.
2: Dá, faz o balão.
0: Vem cá. Ficou uma japonesa encorpada.
2: A Rainha vai entrar.
0: Cheguei. Arroba o Paradão Sertanejo, tudo junto. Lembra da Rani? Vamos.
2: Lembra da Rani.
0: Sofia Carvalho Garcia tá aqui, ó. Sofia Carvalho Garcia do contato. Gente, obrigado. Gostoso estar com você. Obrigado pelo seu carinho, pelas suas dias. Obrigado, Rânia. Obrigado, Rafael. Obrigado, povo brasileiro. Obrigado, Brasil. Obrigado, vamos torcer. E vamos pra festa de São Pedro, dia 29 amanhã. Vem chegando,
2: né? Vamos encerrar com o padre Fábio de Mello, tudo do pai.
0: Vamos lá, padre. Vamos lá, canta pra nós aí. Tchau, gente. Fica com Deus.

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3: O amor de Maria esteja no coração de cada um de vocês. É uma alegria estarmos aqui neste domingo, no encontro com o Senhor Jesus. Eu sou a Ângela, sou do Grupo de Oração Divino Poder, que acontece toda segunda-feira lá na Paróquia do Divino Espírito Santo. Você está convidado a participar conosco. Amanhã nós não teremos grupo de oração, porque nós estaremos todos em unidade com a nossa igreja, lá, né, podendo louvar a Deus com o nosso Padre Fábio de Mello. Mas é uma alegria estar aqui neste domingo com você, com a sua família, onde quer que você esteja nos ouvindo. Se você também quiser deixar o seu pedido de oração, você pode estar mandando mensagem aqui para a rádio. O número é 3532-6081 e nós vamos estar orando por você no final do nosso encontro. Nós temos sempre muito motivo para louvar a Deus, bendizer, engrandecer o nosso Deus, porque o simples fato de nós acordarmos neste dia, abrir os nossos olhos, poder ver, ouvir, já é graça de Deus na nossa vida. Então eu quero convidar você a agradecer, a falar obrigada, Senhor. Muitas vezes a gente não sabe como louvar, a gente acha que precisa falar palavras bonitas para Deus, mas não. O simples fato de falar obrigada, Deus, pelo dom da vida, você já está louvando a Ele. Então que você possa louvar e agradecer a Deus, independente do momento que você esteja vivendo na sua vida, talvez seja momentos bons, talvez não seja momentos tão bons, mas todo tempo é tempo de louvar a Deus, porque o nosso Deus, Ele é bom em todo tempo e em todo tempo nosso Deus é bom. Então Ele cuida de todas as coisas. Então quero convidar você a ouvir esta canção e a louvar a Deus aí na tua casa, no teu carro, no teu trabalho, vá agradecendo ao Senhor pelo dom da tua vida.

Louvar a Deus, engrandecer o nosso Senhor. Também nesta manhã eu quero convidar você a pedir a intercessão de Nossa Senhora, nossa mãe, aquela que nos conduz, aquela que cuida, protege, que intercede por nós. Nós temos esta graça de poder reconhecer Maria como nossa mãe, Nossa Senhora, aquela que intercede pelos nossos sonhos, pelos nossos pedidos. Aquela que sempre está ao nosso lado, assim como disse Jesus no alto da cruz, eis aí a tua mãe. E desde então, nós acolhemos Maria como a nossa mãe, nossa intercessora. Quanto é bom poder reconhecer Maria como mãe, amá-la como nossa mãe, acreditar, confiar na sua intercessão. Eu quero convidar você a também entregar no coração de Maria os teus sonhos, os teus projetos. Você, mãe, entregue teus filhos. Você, pai, entregue seu filho, sua esposa, seu esposo, sua casa. Debaixo do manto de Nossa Senhora, confiando que Maria intercede por nós, nunca nos deixa só. Nós não somos órfãos de mãe. Nós temos Maria, nossa intercessora maior, aquela que está ao lado do seu filho Jesus, clamando por nós, pelos nossos sonhos. Então, que você possa entregar a sua vida no coração de Nossa Senhora, os teus sonhos, aquilo que é projeto no teu coração. Entregue para Nossa Senhora neste momento, a tua casa, a tua família, o teu dia. Que você possa ir entregando e pedindo que Nossa Senhora venha conduzindo os teus passos, conduzindo os teus sonhos, conduzindo os teus pedidos ao coração de Jesus. Pedimos, Mãezinha Maria, conduza a nossa história.

Fica conosco, Maria. Que bom termos Nossa Senhora. Ave Maria, cheia de graça, o Senhor é convosco. Bendita sois vós entre as mulheres, e bendito é o fruto do vosso ventre, Jesus. Santa Maria, Mãe de Deus, rogai por nós, pecadores, agora e na hora de nossa morte. Amém. E agora, neste momento, eu quero convidar você a entregar a Jesus a tua vida. Muitas vezes as coisas, as pessoas se tornam senhores para nós. E nós esquecemos que o único Senhor e Salvador é Jesus Cristo. Ele que é o Senhor da nossa casa, Ele que precisa ser o Senhor da nossa vida, da nossa família, dos nossos sonhos, do nosso trabalho. Nós precisamos entregar para Jesus toda a nossa vida debaixo do seu senhorio, porque Ele é o único Senhor e Salvador, fora dEle não há outro. Então quero convidar você a ir falando para Jesus: Senhor, a minha vida é Tua. Jesus é o Senhor da minha vida, Jesus é o Senhor da minha casa, Jesus é o Senhor dos meus sonhos, Jesus é o Senhor da minha família, Jesus é o Senhor dos meus passos. Entregar mesmo toda a nossa vida debaixo do senhorio de Jesus é confiar que Ele pode fazer todas as coisas por nós. Que nós não somos capazes de nada sozinhos, porque Deus é Deus de todas as coisas. Então que nós possamos ouvir

esta canção e entregando tudo para Jesus e clamar e falar para Ele que Ele é o Senhor de todas as coisas. Senhor, Salvador, Libertador, Ele é o nosso Deus e nosso Senhor, Jesus Cristo.

Quando tudo parecer difícil, quando tudo parecer impossível, clame o nome de Jesus, porque Ele é o nosso Deus do impossível. E você que tem o seu pedido de oração, você pode estar nos passando no número 15-3532-6081. Nós vamos agora meditar um pouco da palavra do Senhor, vamos ouvir aquilo que o Senhor tem para nós neste domingo, nesta manhã, aquilo que o Senhor quer falar um pouquinho ao nosso coração. Você que tem a disponibilidade, consegue pegar a palavra de Deus, eu convido você a abrir lá no livro de Ezequiel, no capítulo 36, versículos de 24 a 27. Ezequiel 36, versículos de 24 a 27. Vou pegar vocês do meio das nações, vou reuni-los de todas as terras e levá-los para a sua própria terra. Derramarei sobre vocês uma água pura, e vocês ficarão purificados. Purificarei vocês de todas as suas imundícies e de todos os seus ídolos. Darei a vocês um coração novo, e colocarei um espírito novo dentro de vocês. Tirarei de vocês o coração de pedra, e lhes darei um coração de carne. Colocarei dentro de vocês o meu espírito, para fazer com que vivam de acordo com meus estatutos e observem e coloquem em prática as minhas normas. Palavra do Senhor, graças a Deus. E eu estava orando para ouvir o Senhor, e o Senhor me colocou isto: tirarei de vocês o coração de pedra e colocarei o coração de carne. Nesta manhã, Jesus nos convida a entregar o nosso coração a Ele, a nossa vida, a nos abrirmos uma vida em Deus, com Deus, para Deus. Porque vai dizer a palavra de Deus que no fim dos tempos o amor de muitos esfriaria, e infelizmente é isso que nós estamos vendo acontecer. As pessoas não têm mais sensibilidade uma com as outras, as pessoas não têm mais compaixão. Tudo é motivo para matar, tudo é motivo para caluniar. Então, é isso que o Senhor quer fazer com o nosso coração: transformar, nos fazer sensíveis, nos dar um coração parecido com o dele. Porque só em Deus, através da graça e do Espírito Santo de Deus, é que nós podemos ter a nossa vida, o nosso coração transformado. E eu sei que muitas vezes as situações da nossa vida fazem com que o nosso coração vá se tornando de pedra. Às vezes, mágoas, ressentimentos, aquilo que as pessoas fazem para nós, vai fazendo que o nosso coração vá se endurecendo, que a gente vá perdendo a sensibilidade. E a gente não vai conseguindo mais perdoar, a gente não vai conseguindo mais amar, a gente não vai conseguindo mais acreditar nas pessoas. E o nosso coração vai se tornando insensíveis. Insensíveis à dor do outro, insensível ao que tem acontecido ao nosso redor, no nosso mundo, na nossa cidade. O nosso mundo está em guerra, mas porque aqui não está em guerra, então está tudo certo. Nós vamos nos tornando insensíveis à humanidade. E o Senhor quer devolver para nós esse coração de carne, esse coração sensível, que independente se não está acontecendo comigo, eu sou sensível à dor do outro. Eu entrego, eu oro pelo outro. Não é porque na minha casa está tudo bem e na casa do outro não está que eu não vou parar e orar pelo outro. Então é essa sensibilidade que o Senhor quer colocar no nosso coração. Nos dar um coração de carne, um coração transformado. O Senhor quer tirar de nós esse coração de pedra que é incapaz de amar, de perdoar, de sentir. Porque muitas vezes nós estamos olhando para o nosso eu somente. Só eu importa, só eu que conta, só na minha casa. Mas não é isso que o Senhor quer para nós. O Senhor quer curar o nosso coração de toda a insensibilidade, toda a insensibilidade de amar. Toda a insensibilidade de perdoar, toda a insensibilidade de sentir a dor do outro,
toda a insensibilidade de reconhecer que eu sou pecadora, que eu também falho, que eu também erro, e não é porque o outro errou e falhou comigo que eu não posso perdoá-lo. O perdão não é nada mais, nada menos do que a libertação. Nós nos libertamos quando nós temos a graça de perdoar alguém. Só que muitas vezes nosso coração está tão pedrificado que nós não temos essa sensibilidade de olhar para o outro e não olhar fisicamente, não olhar o externo, mas muitas vezes ter a sensibilidade de olhar nos olhos e enxergar a alma do outro. Porque às vezes o outro está com a alma ferida, nossos filhos dentro das nossas casas, muitas vezes nós não paramos para olhar, para sentir. E muitas vezes as pessoas dentro da nossa própria casa estão carregando dores que nós não temos a sensibilidade de sentir e de ver. E muitas vezes as pessoas estão envolvidas numa depressão, numa ansiedade, às vezes ao nosso lado, e nós não temos a sensibilidade de ver. E o Senhor quer tirar de nós todo este coração de pedra e nos dar um coração de carne pela graça do Espírito Santo. O que, que significa isso, tirar o coração de pedra e dar um coração de carne? Transformação. O Senhor quer transformar o nosso coração. O Senhor quer transformar a nossa vida. O Senhor quer transformar a nossa insensibilidade, a nossa maneira de amar, de perdoar. E nós só conseguimos isso quando nós falamos: Senhor, eu entrego o meu coração, transforma. Nós só conseguimos ter um coração transformado, um coração novo, quando nós pedimos a graça de Deus, quando nós pedimos a cura de Deus, que Deus venha curando os nossos traumas, que Deus venha curando as nossas desilusões, que Deus venha curando as nossas mágoas. Porque enquanto nós não pedimos a cura de Deus, nosso coração vai se tornando insensível. A gente não vai acreditando mais nas pessoas. E somente o Espírito Santo de Deus que pode vir em nosso auxílio, em nosso socorro, e ir curando o nosso coração. E ir curando as nossas feridas, e ir curando as nossas mágoas, ir curando os nossos ouvidos de tudo aquilo que nós ouvimos na nossa caminhada. Ir curando os nossos olhos de tudo aquilo que nós vimos, curando o nosso coração de tudo aquilo que nós sentimos, que fizeram para nós, porque o ser humano, ele é errante, ele é falho, o ser humano, ele não é perfeito, nenhum ser humano é perfeito, nós somos seres falhos, nós só vamos alcançar a perfeição em Deus quando nós estivermos na eternidade com Ele. Enquanto nós caminhamos nesta vida, enquanto nós caminhamos neste mundo, nós vamos falhando. Nós não somos perfeitos. Por isso que nós precisamos estar com Deus, pedir a graça do Espírito Santo de Deus para vir curando o nosso coração, curando os nossos traumas, as nossas feridas. Porque nós encontramos já muitas pessoas que feriram o nosso coração e ainda vamos encontrar pessoas que não sabem o que é amar, pessoas que não sabem o que é perdoar, pessoas que não sabem o que é filtrar as suas palavras. Hoje mesmo eu vi uma frase que dizia assim, que a nossa boca é como uma arma, a nossa língua é como munições. Dependendo do que nós falamos para o outro, nós podemos matar a pessoa. Nós podemos ferir, mas nós só conseguimos frear a nossa língua, a nossa boca, quando nós pedimos, estamos em comunhão com Deus e o Espírito Santo vai nos conduzindo e falando: Ângela, não é por aqui, filtre as tuas palavras, não é necessário você falar desta forma, não é necessário você falar estas palavras. E o Espírito Santo vai nos instruindo, vai falando ao nosso coração, vai nos dando a sensibilidade de poder sentir a dor do outro. Tudo bem, não é comigo, mas o que o outro está sentindo? O que ele sentiria se eu falasse essas palavras? O que eu sentiria no lugar dele? Como eu reagiria se eu estivesse no lugar dele? É isso que nós precisamos mais, irmãos. Nos colocar no lugar do outro.
nos colocar na dificuldade do outro. E se eu estivesse neste lugar? E se eu estivesse passando por isso, como eu reagiria? Por isso nós precisamos mesmo que o nosso coração seja transformado num coração de carne, num coração sensível, num coração que ama, num coração que perdoa. Por isso, Senhor, nesta manhã nós pedimos que o Senhor venha curando o nosso coração. Que o Senhor venha nos dando a sensibilidade de um coração curado, de um coração transformado. Cura, Senhor, o nosso coração. Cura, Senhor Jesus, as mágoas, as feridas que nós carregamos, Senhor, desde o nosso nascimento até este exato momento. Feridas que ninguém sabe, que ninguém conhece, mas o Senhor sabe, o Senhor conhece. Vem, Senhor, em nosso auxílio nesta manhã, curando o nosso coração das mágoas, dos ressentimentos, dos traumas, dos medos. Vem, Senhor, curando a nossa vida. Vem, Senhor Jesus, transformando o nosso coração de pedra num coração de carne, Senhor, parecido com o teu, que sentia as dores do outro. Cura, Senhor, o nosso coração. Que você possa ir.

pedra num coração de carne, Senhor, parecido com o Teu, que sentia as dores do outro. Cura, Senhor, o nosso coração. Que você possa ir falando isso para Jesus ao ouvir esta canção. Que você já possa ir falando para Jesus aquilo que precisa ser curado. Aquilo que precisa ser transformado. Aquelas mágoas. Aquelas pessoas que você precisa perdoar ou pedir perdão.

Senhor, tudo com o teu amor. E a palavra de Deus vai dizer que o amor de Deus é o Espírito Santo derramado em nossos corações. Muitas vezes parece difícil, né, falar, cura o nosso coração, Senhor, mas é uma atitude de confiança em Deus. Porque nós carregamos, sim, mágoas, feridas, ressentimentos, traumas. Só que longe de Deus, tudo isso se torna muito mais pesado. E quando nós estamos com Deus, o Senhor vai nos livrando, o Senhor vai curando o nosso coração. O Senhor vai transformando a nossa história com o amor dEle, com a sua graça. Sozinho nós não podemos, nós não conseguimos, nós caímos. Por isso que o Senhor, ao subir ao céu, Ele falou para os seus apóstolos que Ele enviaria o Espírito Santo, e o Espírito Santo seria a nossa força. E é esse Espírito Santo que eu convido você a dizer: vem. Vem, Espírito Santo, em socorro das minhas fraquezas. Vem, Espírito Santo, em socorro das minhas

tribulações. Vem, Espírito Santo, em socorro das minhas decisões e tudo aquilo que eu preciso decidir. Vem, Espírito Santo, em socorro das minhas fraquezas, das minhas limitações. Vem, Espírito Santo de Deus, me dando força para caminhar. Vem, Espírito Santo de Deus, me libertando das aflições, dos medos, das dores. Vem, Espírito Santo de Deus, tocando no mais íntimo dos nossos corações. Vem nos dando força, Espírito Santo. Vem, Espírito Santo de Deus, sobre cada casa, cada família, cada pai, cada mãe, cada filho. Vem, Espírito Santo de Deus, curando. Vem, Espírito Santo de Deus, transformando. Vem, Espírito Santo de Deus, nas situações que nós não sabemos como agir. Vem, Espírito Santo de Deus, nos orientando. Vem, Espírito Santo de Deus, sobre cada casa, cada carro, sobre cada pessoa que está ouvindo agora neste momento este programa. Cada pessoa que está necessitando da força do alto, que está desanimado. Vem, Espírito Santo. Nós clamamos, Espírito Santo, a Tua presença na nossa vida, a Tua presença na nossa alma. Vem, Espírito Santo, Deus, curando os traumas, as feridas. Toca, Espírito Santo de Deus, aonde nenhum ser humano é capaz de tocar. Vem, Espírito Santo, em nosso auxílio, transformando o nosso coração, Espírito Santo. Nós clamamos, nós pedimos a Tua presença na nossa vida e na vida dos nossos, Espírito Santo. Vem tocando, Espírito Santo. Vem tocando, Espírito Santo, onde ninguém pode. O Senhor pode, Espírito Santo. Toca o nosso coração, Espírito Santo de Deus.

Onde você precisa hoje ser nova criatura? Que você possa refletir sobre a tua vida e tua história e ver onde eu preciso mudar. Onde eu preciso mudar como mãe, onde eu preciso mudar como pai, onde eu preciso mudar como esposa, como amigo, onde eu preciso mudar. E ao refletir isso, você possa pedir e clamar ao Espírito Santo que te auxilie nessa mudança, que eu tenho certeza que ele vai te auxiliar e te ajudar. Também hoje, domingo, dia do Senhor, dia de Santa Missa, você que não foi à missa ainda, eu te convido a participar da Santa Missa, que é momento de transformação de Deus na nossa vida, onde nós temos um encontro pessoal com Jesus Cristo, no seu corpo e no seu sangue, na Santa Missa. Então, você que não participou da missa ainda, participe. Nós temos missa em diversos lugares da nossa paróquia, da nossa cidade. Temos às 19h30 lá na Paróquia do Divino, às 19h na Paróquia do Divino, às 19h na Paróquia Matriz. Nós temos também hoje na São Pedro. Nós temos também aqui no convento às 17h, lá na São João também às 17h. Então você é convidado a participar da Santa Missa. Faça essa experiência com Jesus Cristo. Tenha um encontro pessoal com ele na Santa Missa. Amém? Nós queremos também orar pelos pedidos de oração. Você que mandou o seu pedido de oração, vamos orar por você. Entregar no coração de Jesus, no coração de Maria. E pedir por toda a família Branco, Guimarães, Almeida, Zambianco, Manuel, Martins, Rodrigues, Oliveira, Castilho, Duarte, Fernandes, pela saúde de Sérgio da Silva, Tadal e Assuda, e por todos que estão hospitalizados, também por todos a Guarda Municipal de Tararé, Bombeiro, todas as comunidades rurais e urbanas. Também pedimos pelo aniversário de Pedrina Luiz da Silva e Ariane Luiz Guimarães e José Pedro da Silva, Doralice de Lima. Também pedimos oração pela Catarina, Dirceu, Daniel, Ana, João. Também por tudo aquilo que o Senhor conhece no seu particular, cada um pede oração. Também pelo Fabiano, pelo José Paulo, Maria Eduarda, João Paulo, Júlio Fernandes, Nelson Ferraz, pelo Roberto, né, que está nos ouvindo, né, nosso irmão lá do grupo de oração. Deus abençoe Roberto, toda a sua família. Que o Senhor possa derramar muita graça do Espírito Santo sobre vocês e que o Espírito Santo seja realmente toda a força. Então não tenha medo de confiar a Deus tudo aquilo que está no escondido. O Senhor tem um tempo certo para cada coisa. O Senhor tem um tempo determinado debaixo do céu para cada situação. E por isso nós pedimos, Senhor, que o Senhor venha abençoando cada casa, cada família, cada um desses nossos irmãos que entregaram o seu pedido de oração. Que o Senhor venha dando força, Senhor. Que o Senhor venha dando a graça, Senhor Jesus, da libertação, da cura, da transformação, de toda a causa parada na justiça, Senhor. Que o Teu Espírito Santo venha abrindo os caminhos e venha se resolvendo da melhor maneira possível. Tudo isso nós pedimos pela intercessão de nossa Mãe Maria, que ela eleve ao coração de Jesus cada filho, cada filha, cada nome, cada casa, cada família da nossa cidade, cada situação que foi colocada, que o Senhor possa cuidar. Tudo isso nós pedimos pela intercessão da Virgem Maria. Ave Maria, cheia de graça, o Senhor é convosco. Bendita sois vós entre as mulheres, bendito é o fruto do vosso ventre, Jesus. Santa Maria, Mãe de Deus, rogai por nós, pecadores, agora e na hora de nossa morte. Amém. Que tenham todos um ótimo domingo e até amanhã, se Deus quiser, lá nós vamos estar louvando a Deus na Praça São Pedro com o nosso Padre Fábio de Melo. Estão todos convidados a participar conosco e até a próxima semana, se Deus quiser. Deus abençoe a todos.

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1: Bem, amigos da FM 94, mais um programa Túnel do Tempo no seu rádio. Vamos rodar os melhores sucessos nacionais e internacionais, especialmente para você. O telefone que mais toca na tarde de domingo está liberado. Aqui a produção musical e apresentação é Dirceu Fernandes, juntinho com vocês até as 14 horas. Abrindo a programação de hoje com dois sucessos internacionais. Uma boa tarde.

Meio-dia, 13 minutos, está aí o Roberto Carlos, a nossa canção e também mais um sucesso aí, para você que está curtindo o programa na hora do almoço, para você que está almoçando, bom apetite, para você que já almoçou, uma boa tarde, vamos juntinho até as 14 horas, com muita música bonita para você que está aí curtindo o programa Túnel do Tempo, e amanhã apresentamos aqui o Coração Sertanejo, agora estamos aí com o Túnel do Tempo. Obrigado aí pela audiência, a todos que já estão com já ligado. E de manhã não deu tempo de entender todo mundo, Não deu tempo de entender todos os ouvintes, mas agora tá, né? Vamos ter mais um tempinho aqui com o seu Léo Medeiros. Falando nisso, boa tarde, seu Léo Medeiros.

0: Boa tarde, Dirceu. Agora deu?
1: Agora deu.
0: Beleza. Aí, ao vivo e a cores. Às vezes acontece ao vivo, né, Dirceu?
1: Boa tarde.
0: Deu um piripaque aqui, mas tá tudo certo. Boa tarde, ouvintes. Boa tarde, amigo. Boa tarde, Dirceu. Todo o pessoal do Turno do Tempo. Estamos aqui até as 14, mais uma vez contigo.
1: Beleza. Agora sim, agora deu uma melhorada aqui também, que tá pra lá e pra cá a coisa, né? Meio-dia, 14 minutos, agradecendo aí a todos que estão ligados. Lembrando que para aniversário vai ter um bolo confeitado, presente da Cofesa Supermercado, lá do Zeca da Cofesa, né? Também um bolo cookie, um presente lá da padaria Três Irmãos do Jardim Alvorada, né? Quem ganhar vai retirar lá amanhã em diante, né? Beleza? Hoje não trouxe aqui na rádio para entregar. Então, quem ganhar vai pegar o comprovante aqui para retirar lá na padaria Três Irmãos, lá no Jardim Alvorada. Meio-dia, 15 minutos. Vamos aqui agradecer. 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Para você, né, que está ligado, uma boa tarde. Vamos juntinho até as 14 horas. A partir de uma hora vamos trazer umas músicas aí internacionais também, né? Escolhido aqui pelo Dirceu Fernandes, né? Para você que curte a tarde do Domingão aí, uma boa tarde. Trazendo mais sucesso, Léo Medeiros. Vamos trazer mais sucesso para você, que agora é... Meio-dia, 16 minutos.

Meio-dia, 22 minutinhos. Tá aí, vamos aqui começar a atender a galera, tá ligado aqui, né? Muito obrigado aí a todos que estão sintonizados, até os bairros também, né? É, lá no Pinheirão, manda um abraço lá pro Nilton, e a galera, o Gilson, o

O Nilson, né? Muito obrigado a todos aí do Pinheirão. Muito obrigado pela audiência aqui na programação. Também da Vila Jô, ligado lá, seu Carlinho Preste, dona Silvana, né? Muito obrigado a todos. E a Carla também, se estiver por aí também, né? E no Mercadão, lá também, lá do lado do terminal rodoviário, Carlinhos Lucas e dona Dalva. Muito obrigado pela audiência na programação. Curtindo a hora do almoço também lá na Vila São João, tá lá seu Salvador, esposa. A sogra está aí junto também, né? Curtindo o programa. Um abraço, obrigado pela audiência, tá bom? Na Alvorada, senhor Aristide Pereira também, muito obrigado. Também a Silmara, aí todos da família, nosso abraço, nosso carinho, obrigado pela audiência aí, viu? Lá em Salto de Itararé, já ouviu de manhã e está ouvindo lá o seu Nilton. Um abraço para o seu Nilton e do Bar, dona Ana, muito obrigado aí pela companhia conosco. E aqui no Bar do Ginásio também, seu Nivaldo Lopes Machado e dona Arlete. Obrigado aí pela companhia conosco na 94 Túnel do Tempo. Amaral, sapateiro lá da Santa Terezinha, muito obrigado, Amaral, e família também, muito obrigado. E, claro, né, o Ayrton Alves também no programa tarde, domingão, tá lá dando um capricho no carro e curtindo o programa, né, Ayrton? Obrigado pela audiência, viu? Carlinho da Sabesp também, da Vila Jura, tem vários Carlinhos aqui, né? Muito obrigado aí pela companhia conosco. Obrigado mesmo. O Enéas lá da Crabim. Muito obrigado, lá de Ouro Verde, Paraná, né? Muito obrigado aí pela companhia conosco. Vamos junto até às 14 horas. E a sua participação, né? É 3532-6081. Aí o zap nosso aqui, viu? Ele é fixo, mas é para mandar mensagem, né? E áudio também, até 20 segundos aí para nós, né? Aniversariante, participante, muito obrigado, né? Quero mandar um abraço aí pro pessoal dos bairros aí, viu? Pedra Branca, um abraço para todos os ouvintes aí. Cerrado também, Chuvia, Santa Bárbara, Santa Cruz do Lopes, Matão, é. Bar do Quadro, muito obrigado, o pessoal Bar do Orval, né? Morro Chato, lá, seu José Rodrigues de Lima. Obrigado lá também, Dona Cidente. Aí, Dona Cidente também, né? E aí também, toda a família, muito obrigado pela companhia conosco. Até às 14 horas, você vai ficar ligadinho conosco aqui na 94, após o almoço, né? Curtindo a programação, muito obrigado, hein? Pela audiência. E vem mais sucessão para você. Boa tarde.

Meio-dia, 28 minutinhos. 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Beleza. Vamos lembrando que dia 12 agora de julho vai ter a 16ª feijoada lá na da equipe Zé Vieira, na loja maçônica ali atrás do Verdão, né? 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Apoiando aí o evento aí, tá bom? Então é a equipe do Zé Vieira, famosa equipe, né? Melhor feijoada de Itararé, né? Tá aí, será dia 12, das 10 às 14 horas, ali na rua João Guizzi, atrás do Verdun, muito fácil, né? Tá aí, marca a data aí, beleza? Vamos aqui, mandar um abraço lá pra Toninho Buchinal, lá no Jardim São Paulo e família, né? Tá ligado? Também ligado na mercearia lá, na Santa Terezinha, tá? José Felipac, muito obrigado, um abraço aí, obrigado pela audiência. Mandar um abraço pro João Buri, lá em Santa Cruz do Lopes também, pro Tigrinho também, toda a família aí, muito obrigado pela companhia conosco aqui, viu? E também em Santa Bárbara, lá, família Franciscone, seu João, seu Luiz, dona Marlene. No Cerrado, a dona Inês aí do Cerrado, obrigado pela audiência. E no como Jari Gurigome, a Marisa. Muito obrigado, Marisa. Obrigado pela companhia conosco. É, também agradecendo aqui, deixa eu ver aqui. O Dinivaldo Rosa e a Maria Aparecida Rosa também, muito obrigado. Lá em São José da Boa Vista, já ouviu o sertanejo, está ouvindo tudo no tempo, o seu Adalto Gomes, dona Cida. O Dionísio, aí de Porto Felício, né? Bairro Porto Felício, beira do rio aí, né? Muito obrigado. Um abraço para Aquias também, Light, tá ligado ali na Amazônia Ribas. E na Santa Terezinha, almoçando e curtindo o programa, já almoçou lá o Nilson Werneck e dono Betinho também. Não perde um túnel do tempo. Todo mundo tá ligado conosco e tem mais sucesso aí.

0: Meio-dia, 42 minutinhos. É esse o torneirão, né? Volte, amor, né? É uma dupla de... Muito bonito, né? Adorei essa música aí, viu? Seu Léo Medeiros. Melhor que o Júlio César, né? Tá aí, Bairro do Matão também na audiência. Seu Virgílio, Dona Diva, muito obrigado, pessoal aí do Matão, né? Tá curtindo o programa aí. Também a galera lá do Mercado Souza, manda um abraço pro Pedro Pinguim lá na Alvorada. Também pro Cristiano, né? O Sombra, o Ronaldo lá do Açougue, do Souza, Tacarejo, o Aurélio também, o Gaúcho lá do Frango Assado. E no Origome, confirmando a audiência, seu Bejair de Oliveira, muito obrigado. Chaca Moreira, o Papi lá, né? O Cláudio, Dona Grocelina, Marcelinho por aí também, Beatriz, né? E demais e da família, nosso muito obrigado pela audiência aí, tá bom? E também agradecendo aqui o Divandro lá do Rede, curtiu o programa da Mercearia. Obrigado, Divandro, obrigado pela. Falar isso, o Hélio também da Vila Joura também, né? Lá o Coronel da Bisque Madeira. Tem também lá no Rio de Janeiro, já participou de manhã aqui o meu amigo Maurício, né? Roberto Maurício. E a Aline Caroline também, via internet, né? Esqueci de falar dele de manhã, lá no Horizonte, o Mantino Carreteiro, né, Mantino? Toquei aqui a música do Carreteiro, homenagem a vocês aí, mas é, esqueci de você, não é que esqueci, passou batido aqui, rapaz. Agora que eu tô relembrando aqui do seu lembrete aqui, tá bom? Itapetininga, né? Quem tá ligado lá, o Zé Cássio. O Zé Cássio pediu a música. Eu vou atender minha grande amiga também, a Márcia Marciano, né? Ela pediu Domingo Feliz, e quem canta Domingo Feliz é o Ângelo Máximo, né? Vamos aí atender a galera aí, seu Léo Medeiros, aí do computador 2, hein?
1: Computador aqui, né? O pessoal que está chegando para participar com a gente.

0: Obrigado aí pelo carinho de todos conosco aqui no nosso no programa do Dirceu. E vamos lá então. Vamos começar com Paulo Rogério Alves. Vamos ouvir aqui.
1: Boa tarde, Dirceu Fernandes e Léo Medeiros. Toque para nós com o Copacabana Beat Balança Brasil, em homenagem à seleção brasileira que vai jogar amanhã. E gostaria de participar do sorteio do Bolo Cookie. Eita programinha que eu gosto, esse turno do tempo. Aí sim nós recordamos os velhos tempos. Parabéns pelo programa. Paulo Rogério Alves, um sincero abraço, um abençoado final de semana. E tudo de bom.
0: Para você também, amigo. Vamos lá então, o Nelson Segurança, também na escuta aqui do programa. Obrigado, Nelson. Vamos ouvir aqui o áudio dele aqui.
2: Boa tarde, senhor Fernandes. Boa tarde, equipe 94. Nelson de Oliveira, Nelson Segurança. Na escuta aqui, maravilhoso programa. Parabéns pelo sucesso do programão, lindo, maravilhoso de ouvir. Tá com a mandão pra nós, a Carmen Silva, se puder aí. Tá bom? Coloco no sorteio. Sou ouvinte de assíduo do teu programa. Gostamos muito. Líder de audiência, no final de semana, não tem pra ninguém. Parabéns, Dirceu, pela humildade e sucesso pra você. Que Deus abençoe você e o Léo Medeiros. Tá bom? Deus abençoe agora. Coloca no sorteio aí. Nelson Segurança. Um abraço, felicidade e sucesso. Deus abençoe.
0: Obrigado, Nelson. Um abraço para você também. Aqui o Luiz Carlinhos da Vila Jura. Está curtindo também. Obrigado. E a Inês está chegando por aqui também, Inês. É, um abraço e, bom, e boa tarde.
3: Boa tarde, seu Fernandes. Boa tarde, Léo Medeiros. Desculpe o outro que saiu, ele não deu certo. Que vocês tenham um bom domingo. Eu estou assistindo o Turno do Tempo. Vocês tenham um bom domingo, abençoado por Deus. Tchau, tchau.
0: É, obrigado também aí. Obrigado aí a nossa ouvinte Inês. O Flávio Tupá está chegando aqui.
4: Alô, Dirceu. Boa tarde. Léo, Tupá aqui. Estamos na cabana aqui. Beleza? Pô, tema atividade. Carneando, né? De novo. Beleza? Manda uma para nós aqui.
0: Obrigado, Flávio. Um abraço para você também. Boa tarde, gostaria de participar do sorteio. Rosana Vieira, faço aniversário dia 9. Posso participar hoje? Claro, pode sim, né, Dirceu?
5: É, juntamente com os participantes, tem os aniversários de manhã e estão incluídos aí para o horário da tarde a galera aí, né?
0: Beleza. A Sofia Emanuele Alves também tem aqui um áudio dela, vamos ouvir.
6: Oi, meu nome é Sofia Emanuele, quero participar do sorteio das figurinhas. E eu tô completando meu álbum, e daí eu não tenho, tipo, dinheiro pra comprar figurinha, essas coisas pra comprar figurinha. Não tô podendo agora comprar figurinha. Se você puder colocar no sorteio do figurinha, tô agradecendo muito.
0: Muito bem, baixinha, muito bem. A Helena Segato, bom dia. Tudo bem? Sou Helena Segato. Colocar o nome da minha cunhada, Aurora Segato, que está fazendo aniversário hoje. Parabéns. Estes, por enquanto, está chegando, os demais daqui a pouco a gente vai falar, Dirceu.
5: Tá, então, aqui, antes de tocar a música dos que pediram aí, né, mano, agradecer aqui o Nivaldo Lopes Machado também e a Dona Arlete pela audiência também, claro, né. Pedro Pontes também, Dona Ione lá também fazendo esplanada, muito obrigado. Também, deixa eu ver aqui, o Salvador, já falei dele, né, está aqui o recadinho, o seu Carlinho da Sabesp também, muito obrigado. E também agradecendo aí lá o pessoal, deixa eu ver aqui, Paulo Koenig, lá no sítio, curtiu o programa? O seu Paulo da Oficina Koenig, um abraço, muito obrigado pela audiência. E vamos atender então o José Cássio de Itapetininga e a minha ouvinte, a Márcia Marciano. Boa tarde.

Meio dia 55 minutinhos. Vamos aqui agradecer a galera que tá ligada. Um abraço pro Guilherme da Cofesa 7 e família também, né? Muito obrigado. Seu Zeca da Cofesa é nosso padrinho dos aniversariantes aqui, né? Zeca da Cofesa 7, Dona Magna e também o João Manuel. Toda a família curtindo o programa após um mau dia de meio dia de batente, né, Zeca? Meio dia, como é que é? Meio dia de batente. Eu quero mandar um abraço pra galera lá da Santa Galda. De Leimando Marcos, lá, o João Batista, Dona Célia Mara Correia, lá também tem o, deixa eu ver aqui, o Thiago, né? Tem o seu Gilmar, Dona Rosemary. Aí, obrigado pela audiência, viu? A Derli, o Carlinhos, muito obrigado. Dona Rita de Cássio, também sua esposa, muito obrigado. É, seu Aparício também, né? O Edson Pezão, né? Gilmar, muito obrigado. O Zé Maria da G Cortes, muito obrigado também. E o Bruno e a Kelly da padaria, mini padaria aí da CDHU e demais amigos, ouvintes e moradores aí do CDHU, muito obrigado pela companhia conosco aqui na 94. É o programa que você mais gosta de ouvir, né? Aquele que mexe com a pessoa, né? Mexe com o coração, né? Lembrar o passado, né? Mas um abraço aqui, antes que eu me esqueça, lá pro Lázaro Santos, né? Lázaro, que logo mais às 7 da noite tem o Danos Dourado. Sucesso para você, Lázaro. Muito obrigado pela audiência aí, viu? Tá lá na sua residência curtindo o programa. Muito obrigado. E curtindo o túnel do tempo, hein? Vamos trazer mais sucesso, seu Léo Medeiros. Mais sucesso, seu rádio agora, quando é meio-dia 55. Boa tarde.

Agora 13h03, enquanto vai ligando pra cá, né? E nós vamos pro comercial. Nós vamos pro comercial e já voltamos com a segunda parte do programa. Boa tarde.

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3:09, voltamos com a segunda parte do programa. A partir de agora, mais internacionais, né? Lembrando que domingo vem, dia 5 de julho, né? E haverá o Hiper Show das 10 da manhã pela Record, transmissão direta, né? É, a primeira rodada vai ser 10 mil, a segunda vai ser 20 mil, a terceira também 20 mil, e a quarta rodada 300 mil em dinheiro, né? E também mais 45 giros de R$1.000. Cartela, a partir de hoje já tem cartela no Posto Fabri, amanhã tem na Cooper Ciclo, também na Açougue do Nicola, Escritório Zambianco, Escritório Autoescola Brasília, Pederneira Autopeça e também lá no CDHU, lá na padaria lá do meu amigo Bruno e a Kelly. Você encontra as cartelas aí a partir de amanhã, né? Terça-feira, amanhã é feriado, né? Terça-feira você pode procurar as cartelas nesses locais aí e também em vários pontos da cidade, você encontra as cartelas para concorrer aos prêmios e colaborar com o Hospital Manuel Carvalho. É, eu quero falar mais uma vez aqui que tem pessoas que não conseguem passar pelo aplicativo, né? Porque é conta conjunta, meu amigo, minha amiga. Não pode ser conta conjunta e nem jurídica, viu? Tem que ser conta só sua, tá bom? A pessoa reclama que tenta e não consegue passar o Hiper Saúde lá para concorrer. Então é esse que é o problema. Não pode ser jurídica e nem conta conjunta, tá bom? É, tá aí esses locais, ponto do seu abastecer 100% Ipiranga no Fabri, já pega a carteira no caixa lá também no Cooper Ciclo, vai fazer uma revisão da sua moto, comprar capacete, alguma coisa, já leva a carteira no açougue do Nicola também, né? Escritório Zambianco, Autoescola Brasília, Pederneira Autopeça e lá na padaria da Ponte Seca, lá no CDGU do Dilerman Marques, tá bom? Tá aí, meu amigo, é mais um programa Túnel do Tempo, a partir de agora é internacional. 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

13:19 minutinhos. Vamos aqui agradecer a audiência do pessoal que está entrando aqui, né? O Léo já tem uma galera no computador 2. Vamos aqui agradecer lá o pessoal do Bairro Dorval. Tá ligado lá, Maria Isa, o Juarita, meu Vitor Henrique, muito obrigado aí pela audiência pessoal do Berval. E lá no alto também, né? Lá Dona Ana Rosa Padilha, muito obrigado aí acompanhando o programa, né? Obrigado após o almoço, né? Seu Gabriel Alves Batista também, aí do alto, São Pedro, muito obrigado. Zé Correia também, da Prêmio de Maio. Ayrton Alves, lá da Vila São Pedro, confirmando a audiência. E também o Goiano, lá na Fazenda Denise, juntamente com a esposa, a senhora Irma, né? Muito obrigado. Um abraço para o Fabião, lá da Cachoeira, né? Fabião Ferrante. Tá almoçando uma hora dessa, né, Fabião? Fabião e família aí do Cachoeira. Um abraço, muito obrigado pela audiência. E para cá um pouco, o Paulo César, Pepe. Um abraço para o Paulo César aí também. Também o pessoal que estão ligados lá. Muito obrigado, pessoal do Bairro Dorval, Cachoeira, Santa Bárbara. Muito obrigado pela companhia. Também o Família Gaia, lá no quiosque do suco, lá do Ibiti, né? Muito obrigado. Lá no Horizonte, Jairo Pereira e a esposa Jandira. Muito obrigado. Vamos aqui agradecer também o Toninho Chapau também, né? Está lá curtindo o programa conosco. Muito obrigado pela audiência na programação desse domingão, né? Véspera de feriado. Hoje é domingo, amanhã é feriado. Amanhã é dia de descansar amanhã, né, Léo? Amanhã é dia de nós descansar um pouco, caminhadas, né? Vou trazer mais sucesso.

13 horas 24 minutinhos. Agradecendo aí a galera, tá ligado? Muito obrigado. Um abraço lá pro Kia, Ruth Batista, ligado na programação. E do CDHU de Santa Teresinha também o Vanildo, a Patrícia, o Cauã e o Lucas. Essa é a galera que curte o programa todo domingo, né? Abraçando para o seu Cláudio da Cooper Cico também, né? Nosso patrocinador aqui dos nossos eventos também. Dona Rosa, muito obrigado, pessoal que estão sintonizados aí nessa tarde domingo, né? A Olga Santiago também e o Sérgio Ruivo, muito obrigado. Tá ligado na programação, né? E no Alto da São Pedro, Maurão da Cofiso também, muito obrigado. No Alvorado, Nivaldo Moita e família, muito obrigado. A Marta da loja e o Livino, né? Abraço pro Livino Almeida aí, né? Estão curtindo o programa. Túnel do Tempo, até as 14 horas, né? Seu João Batista da Prefeitura e o seu João Batista Moreira. É dois João Batista, um vizinho do outro, né? Legal. No Morro Chato também, um abraço pro seu Jair Rodrigo de Lima e dona Sidene. Aí, toda a família, muito obrigado, curtindo a programação. E no Alvorado, Maria Júlia também, família Tambiu, né? O Nelson, o Adilson, o Marcelo e o Nico. Muito obrigado, já terminaram o seu da feira, estão curtindo o programa na casa. Quero agradecer a audiência aqui também do seu Jonas. Ah, o seu Jonas lá do Postradão, né? Muito obrigado, tá aí, curtiu o programa aí na rua. Muito obrigado pela companhia conosco, seu Jonas, há muito tempo, né? Na Vila Beca, o Patrick e também a esposa Cristiane, muito obrigado. A Zuleide e o Ricardo, Carlinho da Sabesp, família também, muito obrigado. E agradecendo o Tupá lá, né? O Flávio Tupá lá na cabanha, nova cabanha, né, Tupá? Qualquer dia eu vou almoçar com você aí, eu vou colaborar com você, viu? Vou levar um meio quilo de sal aí, tá bom? Quero agradecer também aqui a Solange, aí, a família do Tupá, né? Muito obrigado a todos vocês pela audiência na programação Túnel do Tempo.

0: 13:30, 3 horas e meia, né? Uma e meia agora. Henrique Iglesias, com sucessão aí do paizão e o Rolo Iglesias, né? 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Vamos lá, Léo, tem mais gente do seu lado aí para ser atendido, né?
1: Vamos Beleza. Lá. Vamos lá então, a rapaziada chegando por aqui, vamos ver quem está chegando.
2: Boa tarde, Dirceu, boa tarde, Léo, equipe aqui na escuta, Júlio, CDHU, Alberto Bandone, Júlio César Abraão. Estamos na programa. Se puder, tiver algum sorteio, colocar meu nome aí, beleza? Obrigado, bom domingo para vocês.
1: Obrigado, Júlio. Bom domingo para você também. O Bejair Oliveira está dizendo aqui, ó. O Ron Terra está indo aí já. Tá certo, daqui a pouco ele está aqui. O Fernando está chegando aqui. Boa tarde, Fernando. É, coloca o nome do meu sobrinho no sorteio de hoje. Bruno Henrique, que faz aniversário amanhã. O seu já está anotando aqui, tá? Vamos seguindo aqui, tem mais gente chegando.
3: Olá, amigos da 94 de Itararé. Aqui quem fala é Silvio Nascimento de Curitiba. Eu gostaria de ouvir a música do Amado Batista, Sei. Eu ofereço para todo mundo ali de Itararé, de Curitiba, principalmente para a Rosileide de Pimentel. Obrigado.
1: Valeu. Um abraço para você e todo o pessoal curitibano aí. Bom dia, quero participar do sorteio. Deixa eu ver quem é o nome dele aqui, né? Primeiro é a Sara. Manda o nome direitinho aqui para a gente, tá bom, Sara? Aparício Coutinho Werneck. E Neria Aparecida Werneck, de Jardim São Paulo 2, também está participando. A Rosana, ô Rosana, já mandou até o RG aqui, tá certo, Rosana. Vieira do Amaral, tá bom. Obrigado pela participação, já está anotado aqui, tá? Mais gente chegando.
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1: Tá bom. Só que não é Léo Magalhães, é Léo Medeiros, viu? É tudo em casa, é parente, mas é Léo Medeiros, tá bom? Deixa eu ver aqui, tem mais gente chegando, vamos ver.
5: Boa tarde, Gerson, boa tarde, Léo Medeiros, tudo bom? Aqui é o Paulo da G-Curto, beleza, meus irmãos? Tamo junto.
1: Ô, Paulo, um abraço pra você, rapaz. Obrigado pela participação aqui. O nome da menina aqui, Dirceu, que ela, pra anotar aqui, é Saraí Ferreira Machado, é isso? Saraí Ferreira Machado. E ela pediu uma música também, viu? Daqui a pouco a gente vai rolar pra você, tá bom? É contigo.
0: Tá aí, quero atender a galera daqui também. Tem a galera do G Cortes. Um abração pro seu Gilberto. Gilberto, um abração pro senhor Paulinho, Zé Maria da CDHU. Também, deixa eu ver aqui, Nelson Segurança está na audiência, lá no Jardim Fronteiro. Um abraço para você. Paulo Jung também, lá está com a família, lá com o Paulo Henrique, com o Nilton Pinheirão lá. O Vinícius, o Thiago e a Marilena, obrigado. O Navi Luzório também, Elizabeth, curtiu o programa, obrigado, Elizabeth. Também, falar em cantor, o Zé Luiz, cantor, também está na audiência, muito obrigado. E também o Zambianco, o Roberto Zambianco, lá na Chacra, obrigado. Azuleide e o Ricardo também, muito obrigado. Número Vermelho, o Theo aí do sítio Terra Nova, Luiz Bonotto lá e a Simone no Origome, né? Doutor Edu Bandone, muito obrigado, doutor Edu Bandone, pela audiência. O Ziel da Cofesa 7, o Serginho lá do Correio, muito obrigado. É uma galera grande, viu? O Edson Ferreira lá do CDHU e a Nilza, muito obrigado a todos vocês. O Aneide Hermes também, o Aquias Light, obrigado. Em Jaguaraíva, o proprietário da Jaguavel, lá o seu Eloy, muito obrigado aí, o pessoal de Jaguaraíva, Paraná. E o Joel Berenice, no Jardim São Paulo.

Jaguaraíva, o proprietário da Jaguavel, lá o seu Eloy, muito obrigado aí, o pessoal de Jaguaraíva, Paraná. E o Joel Berenista, no Jardim São Paulo. Um abraço para você, Joel. E o Palmeirão vai ou não vai? Olha, o Palmeiras vai jogar com o Japão amanhã, né? Dr. Valdir Ramos, ontem encontramos com ele, que ele adora as músicas internacionais. Um abração para o professor Dr. Valdir Ramos. E o Tadeu do Bar ali, muito obrigado, Tadeu. Obrigado pela companhia conosco também, faz parte da nossa família, viu? E a galera da Toca do Leão, o grande Joãozinho Masterchef lá, e a Edna e demais aí, um abraço, obrigado. Zé do Móveis, lá do Alto da Prudente, muito obrigado. E também, né, agradecendo aqui a Nanda Mendes, lá de Siqueira Campo, obrigado pela audiência. Augusto Schroeder e o Jair Teixeira, lá do Mairi, lá da Iamairi, lá no Bairro do Orval, né? Tá aí. Esses são nossos ouvintes que estão participando hoje, dia 28 de junho. Mais sucesso pra vocês.

13 e 40 minutinhos, tá aí o Demi Roussos, sucessão no seu rádio, né? É conosco até as 14 horas, tem o açougue do Nicola. 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É lá a Leia, o Júnior, a Letícia, o Vandy. Muito obrigado aí, o pessoal da Açougue também, ou ligado na programação aí, muito obrigado. Aí o pessoal do Açougue Nicola, muito obrigado pela audiência. É, agradecendo também aí ao Jardim Morado, Pedro Genaro, muito obrigado, Pedro Genaro, a Olga, Santiago e o Sérgio também. É a galera, manda um abraço mais uma vez lá para o meu amigo Aristide Pereira, na hora do almoço com a Silmar, todos da família aí, curtindo o programa aí no Jardim Morado. Diga um pouquinho, traz o ganhador do bolo, Cookie, tem meu bolo da Confesa Loja 7 para aniversariante do mês de junho, tá bom? Beleza? Léo, vamos com mais sucesso, Léo, trazer mais sucesso aí para você. Aí que tá ouvindo o Túnel do Tempo.

É agora 3 horas e 47 minutinhos. Agradecendo a audiência, o pessoal tão ligado aqui em Itarei, na região, no sítio Fazenda. Muito obrigado ao pessoal do bairro dessa audiência grande, graças a Deus, né? Muitas participações, muito obrigado pela companhia conosco na 94. Mais uma vez agradecendo a galera, mandando um abraço pro Mino da Gráfica, né? Um abraço pro Semino e família, né? O Mino da Gráfica ali da rua Laura Sodré 311, curtindo o programa conosco, muito obrigado. E o Zé Carlos da Bonale também, né? 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Massas da Massas. Léo, como é que tá aí? Vamos daqui a pouco trazer o ganhador, né? Ganhador do bolo confeitado. Vou tocar mais um aí, daí vamos trazer o ganhador do bolo da Confisa Loja 7 e também o bolo, um cookie lá da padaria Trejamão do Alvorada. Tá aí, vamos com mais um sucesso.

13 horas 51 minutinhos. E quando chega esse horário, nós vamos trazer o ganhador, né? O ganhador do bolo cookie da padaria Três Irmãos e também o bolo da Confesa Loja 7, um presente do Zeca da Confesa, a gerência ali, o Guilherme, né? O Gabriel, o Zeca, né? Tá, e primeiramente o cookie é uma ganhador Maria de Jesus Pereira do Origume. E o bolo para aniversariante é lá do Cruzeiro, Stefano Leal Oliveira, né? Aniversariante 28 de junho. Né? Esses foram os dois ganhadores agora à tarde, né? O bolo cookie para Maria de Jesus Pereira e Dori Gomes. E o bolo cookie, confesa 7, para Stephanie Leal Oliveira. São os seus ganhadores aí do bolo cookie. Beleza? Não, vou trazer mais a última aí, daí nós encerra. Vamos trazer mais uma aí, para encerrar o programa desse dia 28 de junho. Tá aí então.

0: É, agora são 57 minutos e o programa desse dia 28 chega ao final, domingo que vem, tem o Coração Sertanejo, das 7 às 9 do meio-dia às 14, túnel do tempo. Léo Medeiros, vamos embora descansar um pouco, né, Medeiros?
1: É, chegou a hora, realmente agradecido aí por estar mais uma tarde aqui com essa galera. Vem aí o Rômulo Terra, já postos ali, com as pernas cruzadas, com aquela simpatia de sempre. E daqui a pouco ele chega aqui para comandar a tarde da 94. E a gente volta na próxima semana, se Deus o permitir. Lembrando que amanhã tem Happy Hour a partir das 18h30. Até lá.
0: Beleza. Quero agradecer permanente a Deus, né, por dar força para a gente aí. E domingo que vem estaremos aqui novamente. Muito obrigado, meus amigos e minhas amigas que participaram, seja da cidade, do sítio, da fazenda, da chácara, aonde estiver. O meu abraço, meu carinho. Até domingo, se Deus quiser. Até lá. Tchau, tchau.

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4: 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Olá, tudo bem com você? Somos da ZYD 953, rádio emissora de frequência modulada estéreo. Operamos na frequência de 94.3 MHz em Itararé, sul de São Paulo. Com muito prazer, Rômulo Terra está chegando para ficar com você bem juntinhos até as 3h30 da tarde. Nesse programa que vai levar muita música romântica, muita música gostosa, aquelas músicas que fizeram você viver e vai reviver no ano de 2026. Você que viveu nos anos 70, 80, 90, 2000, vai poder relembrar comigo aquelas músicas gostosas que quando você dançava dois bem pertinho do outro, bem coladinho, né? Que gostoso! Domingo 28 de junho. Do ano de 2026. Está fazendo aniversário, leva os parabéns de toda a equipe da 94FM e o convite está feito pelo 3532-6081, 3532-6081. 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Então é isso aí, até as 3h30 da tarde, 3532-6081. Tá liberado para você pedir a sua música, mandar para sua cara metade, mandar para aquela paixão que você deixou ir, ou de repente, né? Tem pessoas que lutam tanto, né, para te perder, não é verdade? E aí você deixa ir embora, e aí começa uma nova vida, né? Aí começa tudo uma nova vida, conhecendo novas pessoas, novos amores, enfim. A vida não para, ela é uma roda gigante. Às vezes estamos lá em cima, de repente estamos na metade, daqui a pouco está lá embaixo, mas daqui a pouquinho você está lá em cima novamente, tá bom? Agora, 2h09, a gente vai começar com Duran Duran. Essa música, eu me lembro que eu morava lá na cidade de São Paulo, lá na capital, e curtia essa música no meu radinho. Agora, 2h10, boa tarde, cidade.

Michael Bolton passando aqui nas ondas da 94. Agora 2:19, 2:19 até as 3:30 da tarde. Vamos aí tocar as músicas mais românticas, aquelas músicas que fazem parte, faz trilha, faz trilha musical da tua vida, né? É, aquela novela da sua vida. Quantas pessoas que deixaram de amar por alguns minutos e perderam o amor para sempre. É sempre assim, né? Temos que valorizar aquelas pessoas que sempre estão junto conosco, aquela pessoa que nos apoia, aquela pessoa que sempre, sempre está junto de mãos dadas, né? Porque estando de mãos dadas, com certeza, dificilmente um vai cair. Agora 2:20, até as 3:30 falamos em nome do Mercadinho Bom Preço. 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Agora 2:21, daqui a pouco a gente vai falar sobre o baile do Legião Urbana que vai ter lá na BB, daqui a pouquinho a gente vai falar sobre isso também. Você que é fã, você que gosta do Legião Urbana, você que curtiu o Legião Urbana, que só curtiu a cabeleira nos anos 80, você vai poder curtir daqui a pouquinho. A gente vai falar sobre o baile, a gente vai entrar lá em contato com meu amigo, né? E daqui a pouquinho vai falar sobre o baile do Legião Urbana que vai acontecer aqui no ABB, né? O cover, né? Com certeza, o cover do Legião Urbana. 2:22. Quero mandar um abraço pro meu grande amigo, o Júnior, né? O Júnior

0: 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Agora 2:24, 2:24. Os ouvintes estão participando bastante, mandando sua mensagem. É, aqui tem bastante mensagem hoje, viu? Vamos ver quem está aqui na ponta da linha aqui comigo.
1: Boa tarde, meu amigo do Rômulo Terra.
0: Boa tarde, amigo.
1: Aqui quem fala é Silvio Nascimento de Curitiba.
0: Ô, Silvio,
1: hoje
0: tudo
1: nós
0: bem?
1: Vamos ouvir Nazaré Games.
0: Ah, sim.
1: Eu quero mandar para todo mundo aí de Tararé.
0: Uhum.
1: O pessoal aqui de Curitiba, ele tá, todo mundo já está curtindo essa rádio aí, que está explodindo aqui em Curitiba.
0: Eu quero mandar o meu abraço especial, todo especial lá para Curitiba, né? Para todo mundo que está curtindo a 94FM, lá para o Silvio, né? Especialmente para o Silvio e todo mundo que está curtindo a 94, toda a sua família. Via internet vai bem mais longe a rádio, então eu quero mandar um abraço. E nosso muito obrigado aqui de toda a equipe da 94FM. Nosso muito obrigado de coração ao Silvio e toda a sua família que está curtindo a 94 lá na capital do Paraná, lá em Curitiba. Tararé fica bem na divisa, pegando todo o sul de São Paulo e o norte pioneiro do Paraná.
1: Vai ter que comentar o teu horário aí. Tem que falar pro pessoal do Mercadinho.
0: É.
1: Do Mercadinho aí.
0: Verdade.
1: Que patrocina nós aí agora.
0: Verdade.
1: Pra nós aumentar aí.
0: É.
1: Um abraço pra todo mundo aí. E eu vou mandar pra Rosileide Pimentel também.
0: Beleza,
1: obrigado.
0: Tchau, beleza. Tchau. Tchau, tchau. Obrigado, Silvio. Ele tá pedindo aqui o Nazaré. Agora 2:26. Boa tarde, Tararé. Boa tarde, toda a região.
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0: Ele que foi nos deixou saudade. Michael Jackson. Isso foi tema de filme também, né? Bam. Agora 2:31, 2:31. Até as 3:30 da tarde, 3532-6081, tá liberado para você pedir música. Mandar para quem você quiser aqui na programação. Muita gente participando nesse domingo, é tão gostoso ver você participando, mandando sua mensagem. Muita gente querendo ouvir aquela música que fez tema, parte de sua vida. Às 2:31, em breve vai ter o baile no ABB do Legião Urbana, o cover do Legião Urbana, né? Pra turma, pra você que gosta do Legião Urbana, pra você que viveu os anos 80, onde Legião fez grande sucesso ainda fazendo, mesmo depois da ida de Renato Russo, ainda faz grande sucesso, ainda leva muita gente, né, a ouvir o Legião. Eu tenho certeza que aqui em Tararé e toda a região tem muita gente fãzaço do Legião Urbana, e você vai ter a oportunidade de chegar lá no ABB nesse final de semana para curtir o baile cover do Legião Urbana. E eu estou aqui com ele, né, com o Aldo. O Aldo está aí, né, ele vai fazer o convite aí para todos a ir do grande baile, do grande show que vai ter aí do Legião. Tudo bem, Aldo?
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0: Então, para você aí que é fã do Legião Urbana, para você que curte Legião Urbana, né, grande baile aí no ABB, já o Aldo fez aí o convite a todos, e aí vai ser um grande evento na nossa cidade, eu tenho certeza que muita gente curte, muita gente gosta, né, do Legião Urbana e curte de montão. O cover do Legião Urbana, vai ter o baile dos anos 80 também, que ele fez o convite, e daqui a pouquinho a gente vai colocar no ar novamente, né, para que seja bem divulgado e bem lembrado também a noite do Legião Urbana, o cover aqui na nossa cidade de Tararé. Agora são 2:34, 2:34, até as 3:30 da tarde, 3532-6081, tá liberado para você pedir sua música e mandar para quem você quiser na programação da sua 94. Quero mandar um abraço lá pro Carlinhos da Vila Jora, que está curtindo, né? Ele tá pedindo aqui o Marcos Roberto, né? Ele também oferece para sua esposa Silvana. É, o Marcos Roberto, ele tá pedindo, né, a música do Marcos Roberto, o Carlinhos lá da Vila Jura, está oferecendo para sua esposa Silvana, tá bom? Bora lá então, tocando, tá chegando ele, que fez muito sucesso também na década de 70, Marcos Roberto, passando na programação da sua 94, 2:35, boa tarde.

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1: 2:38, 2:38, passou por aqui Marcos Roberto, a última carta, até as 3:30 da tarde, 3532-6081, liberado para você pedir música, mandar para quem você quiser, na programação da sua 94FM. 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Tudo bem, Rony? Opa, não. O Rony não era esse aqui. Daqui a pouquinho eu vou achar o qual era do Rony certinho, tá bom? Agora 2:39, 2:39. Marciano tá participando, pedindo música aqui do Johnny River.

0: Johnny Rivers, Do You Dance? Passou por aqui às 2h46. Abraço lá para Vera Lúcia de Telêmaco Borba, curtindo a 94. Paraná inteiro curtindo. Telêmaco Borba, Curitiba, São José da Boa Vista, Venceslau Brás, Sengés, rapaziada, todo mundo curtindo a Máquina do Tempo. Que gostoso ter você na nossa companhia nesse domingo, que bom ter você bem pertinho do rádio. É muito bom. Obrigado pela companhia. Deixa eu mandar um abraço lá, aqui pro Lipinski, né? O Lipinski curtindo a 94, ele que é vigilante, né? E também o Zildo, né? Os dois lá estão curtindo a 94, que gostoso, que bom, um abraço para vocês, bom trabalho, tá bom? Aí ao Lipinski e também ao Zildo, que está curtindo a 94. Nossa, muito obrigado pela sintonia. 2h47, a gente vai dar uma corrida aqui porque o tempo já está estourando quase, né? 2h47, quem está aqui também é o Salvador, né? Ele que está curtindo a 94, ele que manda uma mensagem aqui. E aí, tudo bem?
1: Salve, salve, terra, beleza? Aqui quem fala é o Chilaver. Queria pedir uma música aí boa do Roupa Nova. Oferecer para todo mundo que está na escuta, principalmente para o meu grande amigo Valteci, porteiro da Cofesa lá, o Valdir, o Biscateiro, o Josué do Mercadão e para todos que estão na escuta aí. Um forte abraço, terra. Toca essa música boa para nós aí. Tudo de bom domingo a nós.
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0: Celina Dion, All By Myself, passando por aqui nas ondas da 94. Manda um abraço pro Ricardinho Urbanski, sempre na sintonia. Dá aquele pulinho aí agora, hein, menino? Um abraço, um beijo no coração do Ricardo, toda a sua família, sempre na sintonia da 94. Máquina do Tempo, até as 3h30 da tarde. Altas emoções acontecendo aqui no seu rádio. Agora, 2h55, até as 3h30, 3532-6081. Quem não curte Legião Urbana, né? Você que lançou os anos 80, você que curtiu Legião Urbana, você vai poder curtir agora no ABB de Itararé. 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Alguma recordação, alguma lembrança você tem. O Legião Urbana passou e deixou marcas em várias pessoas, muita gente de todas as classes. Todo mundo curtia Legião Urbana, Renato Russo. E vai ter aí o baile cover do Legião Urbana no ABB de Itararé. E nós vamos conversar aqui com o nosso amigo, que ele que está fazendo aí, né? Ele é o Aldo, ele que está fazendo aí a festa do Legião Urbana para todo mundo.
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1: 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Voltando ao nosso estado normal, nosso estado romântico, até as 3h30 da tarde, vamos falar de amor, vamos falar de paixão e tudo aquilo que envolve o mundo mágico do amor. 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Abraço pro Rony e toda a sua família. 3 horas em ponto, vamos dar um rolê no break comercial. Daqui a pouquinho eu volto com minha última parte aqui, né? Minha última meia hora, e vou aí, né, atender a rapaziada, o Edson Pereira, lá da Fazenda Rio Grande, lá aqui no Paraná, que está curtindo a 94, e também lá em Curitiba, né, nossa amiga que está curtindo lá em Curitiba. Após o comercial, eu vou tocar as duas músicas aí, os dois pedidos que estão aqui já prontinho para ser tocado na 94, aqui na Máquina do Tempo. 3 horas e 1 minuto, boa tarde, cidade!
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0: A trilha sonora do seu coração até as 3h30 da tarde. Vamos falar de amor, de paixão, de carinho, tudo aquilo que envolve o mundo mágico do amor, tudo aquilo que toca o teu coração, tudo aquilo que mexe com o teu sentimento, até as 3h30 da tarde na Máquina do Tempo. Agora, 3h07, 3h07. Hoje, 28 de junho de 2026. Tá passando depressa o ano, né? Já estamos na metade do ano. Como passa depressa? Mas o importante é estarmos juntos. O importante, sempre você está aí participando comigo. É tão bom ter você na nossa companhia. Quero mandar um abraço lá pro Bejair de Oliveira, né? O Bejair que está aí mandando um salve para todo mundo lá do Jardim São Pedro do Origome. Nosso muito obrigado ao Bejair de Oliveira. Viu, Bejair? A gente, né, estava vindo pro trabalho, conversei um pouco com ele. Foi um prazer estar conversando com o Bejair, grande parceiro, grande amigo, nosso querido Bejair de Oliveira. Quem mais está por aqui? Deixa eu ver quem mais está por aqui. Tem muita gente. Aparecido Coutinho Werneck, daqui a pouquinho vou ouvir o teu áudio aqui, tá bom? Aparecido, nosso muito obrigado. O Valdeci Soares. Oi, Valdeci. O Valdeci, ele mandou mensagem, daí ele apagou aqui, não deu para ler sua mensagem. Sabe, Valdeci, é bastante gente para atender. Me perdoa se eu demorei um pouquinho, tá bom, Valdeci? Um abraço pro Valdeci aí, tá bom? Um abraço. Nosso muito obrigado pela sintonia, o Valdeci. Quem está na sintonia também é o Edson Pereira, da Fazenda Rio Grande, no Paraná. Ele gostaria de ouvir o Pet Sematary Glory of Love, né? Ele oferece para toda a sua família, especialmente para sua esposa Márcia Regina, tá bom? Um abraço para você, um beijo no coração, o Edson Pereira, para toda a sua família lá na Fazenda Rio Grande, curtindo no Paraná. Nosso muito obrigado pela sintonia, todo mundo do Paraná curtindo a 94. Nosso muito obrigado, beijo no coração aí do nosso querido Edson Pereira, também da sua família e da sua esposa Márcia Regina. Eu vou tocar para ele logo após aqui o pedido musical também, lá de Curitiba, lá a Cirlei que está pedindo, né, Cirlei? A Cirlei está aí mandando seu áudio e ela está pedindo o Nazaré. Eu toquei do Nazaré já essa música, então eu vou tocar para você Love Hurts. Espero que você goste, viu? Viu,
1: Cirlei? Boa tarde, Rômulo.
0: Boa tarde.
1: Aqui quem fala é a Cirlei, de Curitiba.
0: Boa tarde, Cirlei.
1: Já venho participando, acho que umas duas vezes aí do seu programa. Gosto muito do seu programa.
0: É um prazer muito grande. Pode participar quantas vezes quiser. Para mim, é um prazer muito grande, viu, Cirlei?
1: Programa. Hoje está um dia bonito aqui.
0: Ah, que gostoso, hein?
1: Tem sol, né? Está um lindo domingo.
0: Ai, que gostoso.
1: Feliz domingo aí para você e para todos os ouvintes. E hoje eu vou querer ouvir Nazaré Games. Tá bom? Obrigada, tchau.
0: Eu troquei essa música para você, vou pôr o Love Hurts, tá bom, Cirlei? Nosso muito obrigado pela sintonia. Agora 3h10, boa tarde, cidade.
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Peter Cetera, Glory of Love, passando aqui nas ondas da 94. Até as 3h30 da tarde vai rolar muita música romântica. Essa aí foi pra rapaziada lá do Paraná curtindo a 94 FM, né? Nossa, muito obrigado aí de coração.

Essa aí foi pra rapaziada lá do Paraná, curtindo a 94FM, né? Nosso muito obrigado aí de coração ao Paraná inteiro aí participando. Nosso muito obrigado mesmo. Agora 3:17, 3:17. Deixa eu mandar um abraço pra Rosileide Pimentel, que está curtindo a 94FM. Ela que está pedindo música e oferecendo pra toda a sua família, né? Para o seu pai, o Concesso, a sua mãe Maria Aparecida, e também para sua irmã Roseli e seu cunhado Silvio, da cidade de Curitiba. Nosso muito obrigado pela sintonia. A Rosileide está pedindo o Michael Bolton. Essa música aqui é muito bonita. Essa aqui eu tenho certeza que você dançou nos anos 80, né? 90, né? Essa música aqui, ela toca forte no seu coração. Michael Bolton chegando. I love so beautiful. 3:18, boa tarde.

0: Michael Bolton, I love you so beautiful. É para fechar os olhos e viajar comigo na máquina do tempo. 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Como passa o tempo? 3h21. Como passa o tempo, né? Como corre. A gente tem que atender todo mundo e muita gente entrando, participando. É uma alegria, né? Mas só que muitos também aí não, quase não dá para atender, né? Deixa eu ver aqui quem tá comigo aqui. O Júlio César. Oi, Júlio César. Tudo bem? O Júlio César tá pedindo aqui o Mick Jagger. Eu vou tocar agora pro nosso querido o Júlio César, né, que está curtindo a 94, está pedindo o Mick Jagger. E também quem está aqui comigo, meu grande amigo, meu grande parceiro, o Paulo Jung. Oi, Paulo, tudo bem?
1: Boa tarde.
0: Boa tarde.
1: Paulo Jung por aqui.
0: Daí, Paulo.
1: Estamos vendo o programa aí, toca aí o Rolling Stone, o Angel.
0: Angel, do Rolling Stone.
1: Estamos ouvindo aqui no bar do Seu Zé, aqui na vila aqui.
0: Legal.
1: Falou, Rômulo Terra.
0: Falou, meu irmão, um abraço para você.
1: Deu um alô pro Vartinho da Transpen também, tá aqui.
0: Ó, o Vartinho da Transpen.

Beleza, um abraço pro Vartinho da Transpen, um abraço para toda a rapaziada curtindo ali juntamente com o nosso querido Paulo Jung, tá chegando o Rolling Stone Angel. Agora 3h22, boa tarde. E logo em seguida daí tem o Mick Jagger, tá bom? 3h22, boa tarde, cidade.

Boa tarde, Rumoter. Já que eu estava nas antigas aí, toque para nós com John Lennon, Stemba News. Feliz para todos os ouvintes. Deus abençoe o pessoal do final de semana. E o programa está show de bola, como sempre. Parabéns. Deus abençoe tudo de bom.

0: Stand By Me, John Lennon. 3h30 da tarde, estouramos nosso tempo, né? Que pena que passou tão rápido, tão depressa, né? É, que pena. Bom, é o seguinte, rapaziada, eu, Rômulo Terra, tô indo embora, prometendo voltar, se Deus assim permitir, a domingo que vem. A partir das 14h, temos encontro aqui, temos um encontro marcado aqui na 94FM, tá bom? Eu peço desculpa, peço perdão que eu deixei muita coisa para trás aí, né? Muitas pessoas participando, muita gente mandando sua mensagem, mas infelizmente o tempo meu é muito curto demais. O Aparício Coutinho, me perdoe, né? O Aparício Coutinho mandou sua mensagem e não consegui. O Aparício Werneck e também a Neri Werneck, beijo no coração de vocês. Me perdoa porque meu tempo está estourado mesmo. 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Você tem que curtir o Legião Urbana. Eu quero conversar pela última vez aqui com o Aldo nesse domingão, tá bom? Alô, Aldo, tudo bem? Vai!
1: 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Grande abraço a todos, valeu, boa tarde.
0: Legião Urbana, então, sabadão agora que vem, você não pode perder o Legião Cover, vai ter também baile, né, um baile lá, você vai curtir os anos 70, 80, que gostoso, é a máquina do tempo também, né, pra você curtir. Então vale a pena já você comprar seu ingresso, sua mesa, deixar tudo certinho, que sábado vai ter aí o cover do Legião Urbana, 15h33, tô indo embora, prometo voltar domingo a partir das 14h, eu estarei aqui juntinho com todos os ouvintes e espero sua participação, tá bom? Beijo no coração, menina, rapaz, um abraço, tá chegando a igreja, Deus é amor, a palavra de Deus é em primeiro lugar aqui nas ondas da 94, logo mais à noite tem ele, Lázaro Santos, com o Paulinho Santos e o Zé Carlos comandando Anos Dourado, mais músicas para você do passado aqui no presente da sua 94FM. Abraço para dona Bila Fadel, também para o Rodrigo Fadel, grande Rodrigo Fadel, um abraço, beijo no coração da família Fadel aí, nosso muito obrigado pela sintonia. Tchau, tchau, cidade, volto domingo a partir das 14h.
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perfeito, parece que não tem problema. Você se engana, todos nós temos nossos problemas. Ah, mas aquela família parece que não enfrenta, não tem problema de enfermidade, problema de saúde, você que pensa. O problema está na sua frente e você se julga achando que outras pessoas estão melhor do que você, ou nunca passaram por um problema como você, mas se sentarem e conversar o assunto deles, vocês vão dizer, realmente todos irão passar por problemas. Mas os problemas não significa para jogar nós em terra e dizer, ah, agora não temos mais condições de caminhar. A igreja de Cristo, nesta fase de Hebreus, capítulo 11, versículo 30, estava nesta situação. Tanto é que 2 anos após o escritor escrever, o que acontece? Jerusalém cai, é destruída. Mas a igreja de Cristo, ela permanece. A igreja de Cristo permanece. Se alguém está dizendo, a igreja vai morrer, é engano seu. Se alguém está afirmando, a igreja vai se acabar, é engano seu. Tu está enganado totalmente, porque a igreja de Cristo, ela foi comprada com preço de sangue. Eu sei, meus irmãos, que nós vivemos uma época hoje que se chama imediatismo. Queremos tudo para ontem, ou queremos assim falar com Deus num toque de mágica ou num estralar de dedo, a

mas eu glorificaria ao Senhor que está nos ensinando lições, que está nos ensinando lições de vida. E uso lições no plural, não no singular, são lições. O problema é que a gente passa despercebido, não é? A fé derruba muralhas, a fé transforma a impossibilidade em testemunho do poder de Deus. E o que a gente percebe, meus irmãos, que a igreja de Cristo, ela passa por tudo isto, mas acima de tudo, quando um crente morre, quando um crente é executado por servir a Jesus, o sangue daquele crente se tornava sementes. Eu tenho certeza que quando todos presenciaram Jesus sendo crucificado, morto e sepultado, muitos deles, muitos opositores chegaram dizendo: ufa, agora sim estamos livres. Estamos livres desse tal de Jesus. Nós com os nossos olhos vimos ele expirar na cruz do Calvário e tirado da cruz e sepultado. Então agora é felicidade, é alegria, não ter mais essa mensagem do Cristo, esta mensagem, este homem, filho de José, o carpinteiro, que começou a incomodar muita gente. Agora não temos mais, principalmente nos momentos de eleições que vamos eleger um governador em Israel, em Jerusalém. Agora não tem homens como ele mais, que arrastava a multidão para o deserto. Agora acabou. A cidade, na multiplicação dos pães, a cidade esvaziou-se. Ao ponto das autoridades perguntaram: onde está este povo, porque a cidade está vazia? E outros diziam: vocês não sabem, tem milhares de pessoas lá no deserto com Jesus. Onde Jesus está é isto, meus irmãos. Onde Jesus está é presença. Eles conseguiram condenar o Cristo, conseguiram matar o meu Jesus, mas a alegria desses opositores durou até o terceiro dia, porque no terceiro dia ele ressuscitou. E vejo que a mentira já operava na época. A mensagem começou a correr: Cristo ressuscitou. Nós fomos ao sepulcro, está vazio. E sabe que os opositores disseram? Isto é conversa. Os discípulos pegaram o corpo dele e sequestraram, levaram para outro lugar, só para dizer que Jesus ressuscitou. E continuaram com isto. Mas Jesus tinha falado claramente: ficar em Jerusalém até que lá do alto seja revestido de poder. Ficar em Jerusalém. Oh, glória a Deus, aleluias. Ficar em Jerusalém até que sejais revestido de poder. E olha o que acontece em Atos capítulo 2. Todos estavam sentados, de repente veio do céu um som veemente, de um som impetuoso, que entrou naquela casa. Não invadiu a casa, mas invadiu o coração de irmãos que foram cheios do Espírito Santo. E a igreja toma esta direção. A morte de Cristo, a ressurreição de Cristo, a igreja primitiva, no Pentecostes, a igreja se inicia, mas as perseguições começam a ser mais pesadas contra o povo de Deus. Ao ponto dos irmãos saírem de Jerusalém para as cidades circunvizinhas para se esconder das grandes perseguições. Mas ninguém conseguiu deter a igreja de Cristo. Por isso que Hebreus traz esta passagem, essa referência, lembrando os nossos irmãos já na igreja primitiva, no capítulo 11, versículo 30, desta forma, está lembrando aos cristãos perseguidos que a mesma fé que derrubou muralhas no passado, continua derrubando barreiras no presente. Aê!

Jericó representava o impossível para Israel. É impossível. Mas o nosso Deus é tão maravilhoso que ele orienta Josué para dar a volta 7 dias, no último dia dá mais 7. O povo não tinha condições fisicamente para invadir a cidade de Jericó, muito menos ver ou derrubar as muralhas. Não tinha condições. Então não fica aí dizendo, ai, mas que eu estou doente, eu não consigo mais servir a Deus. Eu acho que eu estou aqui servindo de estorvo na igreja. Não, meu irmão, tu está vivendo, tu está respirando, é porque tu é uma peça principal para fazer a diferença na tua casa, na tua família e dentro da igreja. Para de ficar se desvalorizando. Para de ficar se desvalorizando. Se tu está respirando, se tu está enxergando, se tu está aqui na casa de Deus, é porque algo novo Deus tem para a sua vida. Quem acredita nisso, levanta a mão e faz barulho de um povo pentecostal. Lembrando Jericó aqui em Hebreus. O escritor está dizendo, olha, para acontecer a queda das muralhas de Jericó, primeiro iniciou-se um trabalho no coração de cada um deles. A Bíblia não fala que o povo murmurou, o povo obedeceu. Poderia falar, não, isso é da cabeça de Josué. Dá uma volta pela cidade, em volta da cidade, 7 dias. Isso é na cabeça dele. Não, mas vamos obedecer. É Deus que está falando, vamos obedecer. Há momentos da vida da gente que Deus fala, faz isto. Está totalmente fora da lógica, está totalmente fora. Não tem sentido, não faz sentido algum para a gente. Mas é Deus falando. Se é Deus que está falando, obedeça. Se é o Senhor que está lhe falando, obedeça. Para de murmurar, para de reclamar e começa a glorificar o Deus Santo. A nossa fé, nós reconhecemos que nós dependemos dele totalmente. A fé derruba muralhas interiores. Vocês acreditam nisto? Interiores, aquele que está dentro de você. Talvez você está numa barreira no seu interior, e quando se fala em milagre, se fala, ah, milagre, uma conversa do pastor. É mais uma conversa. Eu já estou diagnosticado ou diagnosticada com uma enfermidade irreversível, é para a morte. E aí vem o pregador falando que Jesus cura. Aí vem um pregador que mal sabe falar, dizendo: creia em Deus que o milagre acontece. E ele fica nessa dúvida: não, mas alguém já falou que não vai dar certo, irmão. Para de olhar nesta visão tão curta. Enxerga a glória de Deus, a presença de Deus, que você vai glorificar. Algo que vai acontecer na sua vida, que vai se tornar tão longe, longe do seu foco, da ótica. A gente enxerga tão pouco, meus irmãos. Precisamos de ajuda com óculos para conseguir enxergar a ponta do nariz. E achamos que sabemos muito. E achamos que estamos envolvidos aqui, é isso que vai acontecer. Outra coisa eu volto a repetir para vocês, irmãos. Pregador, ele não acha, ele tem que afirmar dentro da palavra do Senhor. Tem pregador que não acredita mais na palavra de Deus. Chega uma pessoa doente e fala, eu acho que vai acontecer, eu acho que vai. Não tem achismo aqui, é afirmativo a palavra de Deus. A palavra nos afirma. Se tu crer, verá a glória de Deus. Talvez você não está enxergando, não está entendendo nada, mas primeiro passo para você ver milagres diante dos seus olhos, você tem que começar a entender que Jesus, ele quer que fazer uns ajustes no seu interior, começando pelo seu coração. Esse é o ponto.

0: A obediência, meus irmãos, é a linguagem verdadeira da fé. A obediência é a linguagem verdadeira da fé. Ele acredita, ele tem certeza que o que ele está recebendo da palavra de Deus é o que vai fazer a diferença na vida dele. Olha os problemas que nós enfrentamos no dia de hoje. Dá para fazer uma lista de problemas. Dá para fazer uma lista e parece que a gente já se conformou com a situação. Síndrome de burnout. Ansiedade. Síndrome do pânico. Desejo de tirar a própria vida. Ai, eu não acredito mais em Deus. Eu orei, orei, orei, mas quanto mais oro, mais assombração aparece. E ele fica nessa dúvida. E nós temos que acreditar piamente, 100% em Deus. Porque no momento das adversidades, meu, nesse momento, você vai precisar muito mais de Deus do que da ajuda de um ser humano próximo a você. Até da sua esposa e do seu esposo. No momento de adversidade, entenda, por mais que o esposo esteja ao seu lado, por mais que a esposa esteja ao seu lado, mas a sua intimidade, a sua convivência com Deus é o que vai fazer a diferença. Ah, pastor, eu não sou crente, mas minha esposa é, então qualquer coisinha eu peço para ela. Hã? Qualquer probleminha eu peço para ela orar. Faz tua parte, meu irmão. É só ela que descobriu essa fonte de riqueza de ter um relacionamento com o Criador? Tu não quer, não? E o papel do homem para ser o provedor da casa? Onde é que fica? Onde é que fica o papel do provedor? Agora ficar na esposa, não, minha esposa é crente, minha esposa vai para a igreja, faz campanha, então qualquer problema que eu tenho, eu falo com a esposa, que ela ora e intercede por mim. Irmão, levanta a cabeça e faz a tua parte. Sei lá, meus irmãos, é uma coisa que eu fico, eu me espanto com certas coisas, eu me espanto, tenho isso como espanto. Vou contar aqui, mas não é para vocês rirem não, viu? Não é para rir. Lá tem um casal, vivem bem. Mas só que tem um problema. Quem tem coragem de enfrentar é a esposa. O esposo não tem coragem. Tanto é que vê um gato andando por cima do telhado, ele já acha que é um demônio ou um ladrão. Ele se esconde debaixo da cama e pede para a esposa ir lá fora ver. Falei para vocês não rirem. Mas não tem jeito esse povo, né, irmãos? Falou e não ri, aí que o povo ri. O que que a esposa vai falar pro marido? Hein? O que que você falaria, minha irmã? Não, estou morrendo de medo, vou não. Eu fico debaixo da mesa, debaixo da cama, vai você. O que uma mulher valente falaria para o marido? O irmão lá, um banana, não sei, irmão. Eu só estou traduzindo o que você está falando aí. Então o esposo, meus irmãos, tem que ter em mente que se é a esposa, ela tem um relacionamento com Deus, ele também deve aproveitar esse relacionamento com Deus. Imagina a força, imagina uma potência de Deus dentro da casa, a esposa servindo a Deus, a família também será abençoada por Deus. Então, o primeiro trabalho aqui, meus irmãos, nos corações dos irmãos lá em lá que alcançaram e venceram e derrubaram pela presença de Deus os muros de Jericó, Deus começou a trabalhar primeiro no coração deles. Todos devem obedecer. E quando todos, a igreja toda, está na mesma página, ah, meu pai, o inferno entra em desespero. As potestades se alvoroçam nos ares. Porque as estratégias demoníacas são quebradas através do clamor do povo de Deus.
1: Se todos nós estivermos na mesma página, na mesma sintonia, você vai orar e o fogo do céu vai descer. Se a igreja todas empenhar neste chamado de se envolver com Deus, de se relacionar com Deus, pode vir a luta e a prova, mas a igreja não vai se mover da posição que ela está. Nada move ele. Quanto mais as lutas vêm, crente que é de Jesus entendeu o mistério. Quanto mais problema, mais ele ora. Quanto mais lutas e problemas, mais ele se relaciona com Deus. E o que acontece? As muralhas caíram. E o escritor dos Hebreus está dizendo aqui, um versículo que eu não li, mas eu faço questão de ler para vocês. Ora, sem fé é impossível agradar-lhe, porque

Ora, sem fé é impossível agradar-lhe, porque é necessário que aquele que se aproxima de Deus creia que Ele existe e que é galardoador dos que o buscam. Ora, fé é primordial na nossa vida, porque sem fé é impossível agradar a Deus. Até para agradar a Deus tu tem que ter fé. Está me ouvindo, meus irmãos? Se tu quer agradar a Deus, tu tem que ter fé para isto. Se tu tem, se tu quer agradar a Deus, eu tenho que ter fé. A Bíblia está dizendo, ora, sem fé é impossível agradar-lhe, porque é necessário que aquele que se aproxima de Deus creia que Ele existe e que é galardoador dos que o buscam. Ele tem fé para isto. Por exemplo, eu posso afirmar para vocês que Jesus está aqui conosco. Alguns entenderam que isto é verdade. Eu posso afirmar que o Espírito Santo neste momento está sondando corações. Eu posso afirmar que neste momento o Espírito Santo está olhando para corações que está uma fagulha quase se apagando. E o Espírito Santo vai soprar e o fogo vai incendiar este coração. E se isto acontecer, o que vai? Irmão, sabe, um crente cheio do Espírito Santo, ele é um crente radiante. É um crente que não falta a glória a Deus na boca dele. É um crente que, olha, ele sabe chupar um limão inteiro sem fazer cara feia. Que tem irmão que não ri de jeito nenhum. Tem irmão que é fechado, parece que está bravo com o pregador. Mas o Espírito Santo, ele molda, ele faz uma obra tremenda nesses corações. Por que isso está acontecendo nesta tarde? Porque como em Jericó, antes da derrubada da muralha da cidade, Deus está derrubando também a muralha da incredulidade. Alguém, meus irmãos, já me falou, já me abordou, e é pessoa, meus irmãos, que merece todo o meu respeito como crente, como pastor, como pregador, tem todo o meu respeito. Mas houve discordância da minha parte. Eu discordei. Porque esse meu amigo, um dia ele falou, milagre não acontece mais em nossos dias. Os milagres aconteceram até o dia de Paulo. E eu não concordei com isto. Eu consegui para ele dar o meu testemunho, dizendo, eu sou um milagre. Mas o problema é que se tornou tudo natural, normal, né, meus irmãos? Normal. Quero fazer uma pergunta para vocês. Mas que pergunta é essa que vai fazer? Eu vou fazer uma pergunta. Quem é nascido aqui de mulher? Nasceu dentro de um ventre de uma mulher, levante a mão. Opa, tem irmão que não foi gerado no ventre de uma mulher? O que está acontecendo? Que pergunta é esta? Calma que eu vou explicar. Todos nós nascemos no ventre da nossa mãe. Você parou para pensar nisso, irmãos? Um ser sendo gerado no ventre de outro ser. 9 meses de gestação, alguns até menos. E depois essa criança cresce com muita saúde, se torna adolescente, adulto. E hoje estamos aqui. Mas o Salmo 139 fala muito sobre isso, meus irmãos. O cuidado de Deus quando o salmista traz esta passagem. Quem tem certeza que você é um escolhido, é uma escolhida de Deus? Levanta a sua mão. Não, mas tem que ser com aquele, glória a Deus, de alegre. Por mais imperfeito, por mais pecador, por mais cheio de defeito que tu tem,

Sabe o que relata em Salmo 139? O salmista dizendo: ainda o meu corpo informe, não tinha nem forma de ser humano, mas no meu corpo em formação, o Senhor já me conhecia. E todo o desenvolvimento do meu corpo, no ventre da minha mãe, o Senhor ia anotando no seu livro. E hoje você está aqui, meu irmão. Tu está hoje na casa de Deus. E ainda tem crente que não entendeu, não abriu a boca ainda para glorificar, para dizer: Senhor, eu quero agradecer pela vida, pelo presente que o Senhor me deu. Eu já vou encerrar, mas eu quero deixar claro para vocês, eu vou ficar aqui agora no lugar, no tomar a posição do escritor aos Hebreus para os irmãos que estão desanimados. Ele dizendo: olha, meus irmãos, Jericó não caiu quando o povo gritou, Jericó caiu quando o povo decidiu confiar. Vamos lá, vocês fazem parte da igreja primitiva, vocês estão aqui, e o escritor dos Hebreus está dizendo para vocês: olha, lembra do que aconteceu lá? O povo rodearam a cidade por 7 dias, e no último dia fizeram mais 7 voltas. E sabe por que as muralhas caíram? Não é porque o povo gritou, é porque o povo estava em uma sintonia, todos preparados para e confiar no Senhor. Agora imagina quem estava dentro da cidade, as autoridades olhando aquele povo, e numeroso povo dando volta. O que que poderia dizer na sã consciência? Esse povo está doido. Que estratégia de guerra é esta? Estão dando volta todo dia, está dando uma volta. Nossa, que estratégia de guerra é esta? Estão achando que eles vão derrubar a nossa... a muralha bem forte, bem fortificada que é Jericó. Eles estão achando o quê? Eu não sei, esse povo a gente deve ter problema. E talvez algum falar também, o Deus dele também, acho que não bate bem. Olha o que Deus está dizendo, falou, está dando a volta, não tem nada a ver. Mas o povo resolveu obedecer. Vai acontecer algo no 7º dia, viu? Obedeça. E todos convertidos, convencidos, confiando no Senhor, o que aconteceu? As muralhas de Jericó caiu. Mas o que isso tem a ver com nossos dias? O Senhor está dizendo bem claro: meu irmão, talvez o seu problema não chegue nem ao pé de um tijolo de peso da muralha de Jericó. O seu problema é tão fácil para se resolver. Mas o que está impedindo isto acontecer na sua vida é você confiar. Você não está confiando inteiramente nele. A partir do momento que você confiar inteiramente no Senhor, o extraordinário vai acontecer. Converte o seu coração. Não deis ouvidos, ou não fiquem distraídos com coisas deste mundo, porque essa é uma das estratégias do diabo, é deixar crente distraído. A glória do Senhor está passando aqui, o crente está lá. O Senhor quer tocar no coração, e o coração dele está ali fechado. Está dizendo: não entra não, Senhor, não entra não, mas o Senhor está ali, eu vou entrar de um jeito ou outro, eu vou entrar no seu coração e fazer morada. Quem está sentindo a glória de Deus aí na sua vida, dá lugar, glorifica, exalta o Senhor. Coitado, lembro de um testemunho de um novo convertido, irmãos. Perdi o contato com ele aqui da nossa igreja. Sabe que novo convertido vem com aquela sede no pote, né?
Vai para vigília, vai para o culto da manhã, culto à tarde, culto à noite, está no jejum, está na oração, vai buscar, vai glorificar. E ele quer, olha para um pregador lá, ele admira, meu Deus, que unção tremenda esse irmão tem. E ele simpatizou tanto com o pregador, que um dia ele falou, pregador, o que é que tu faz para tu fazer o que tu está fazendo aí? Quando você fala, o ambiente muda, a atmosfera aqui muda, parece que a igreja está flutuando. Aí ele falou, irmão, é oração e jejum, meu irmão. E a oração mais gostosa é a oração da madrugada. Você dobra o joelho e ora. E esse irmão novo convertido morava nos fundos da igreja. Um jovem. E ele levou isso para o coração, levou para casa. Pô, falou, eu vou dobrar o joelho e vou buscar hoje o batismo com o Espírito Santo. Eu quero receber essa glória e esse poder. E lá foi, meia-noite de joelho, orando, Senhor, quero a sua presença, quero receber a sua glória. Quando foi 10 minutos de oração, a porta dos fundos abriu e fechou. E o medo tomou conta do coitado. Senhor, tem misericórdia. E os passos bem compassados, ele ouvia em direção a ele. Senhor, se for dessa forma, eu não quero não. Se for desse jeito, eu não quero não, porque eu estou ficando com medo. Aí no outro dia foi e falou, irmão, eu fiz o que tu mandou, mas eu morri de medo. Ouvi a porta se abrindo, os compassos de uma pessoa entrando em minha direção, e eu não tinha coragem de abrir os olhos. E eu falei, não vem não, porque, olha, estou com medo. Se for assim, eu não quero batismo, não quero poder, não quero não. Aí o pregador, tão experiente, falou assim, não, meu irmão, quando é assim... Você pode repreender no sangue de Jesus, porque não é o Espírito de Deus. O Espírito Santo te dá força, coragem. O Espírito Santo te fortalece. O Espírito Santo te dá força. Aí ele aprendeu. Aí ele buscou na direção, aceitou a orientação e foi selado com fogo e com o Espírito Santo. E Deus usou. Então você veja, irmão, que o inimigo, ele usa meios, pontos estratégicos para tentar desmotivar. E hoje, meios de entretenimentos, isso distrai muito o ser humano. Distrai demais. A gente fica mais ligado na terra do que ligado no céu. Tem crente que está mais ligado nos acontecimentos aqui do que no movimento celestial. Ou será que o céu não se move, irmãos? Você acha que a morada do Pai não está se movendo agora? Você acha que a morada do Deus eterno não está se movendo agora? Você acha que o Pai e o Filho estão lá olhando para esta igreja e parece que não está nem aí com nós? Ao contrário, Ele está olhando para esta igreja, está olhando para cada coração e o Senhor quer mover nesta tarde. A gente está tão preocupado. A gente está tão preocupado com o movimento aqui na terra do que com o movimento celestial. E isto é perigoso. Porque a gente pode ficar incrédulo com as coisas de Deus. A gente pode ficar incrédulo. E a coisa terrível é um crente que gozou das bênçãos de Deus e passa a ser incrédulo. Irmãos, o céu nesse exato momento está se movendo. Está se movendo. Talvez você não está percebendo. Mas o mover do céu, meus irmãos, não significa que ele tem que mover as placas tectônicas para ver um terremoto. Não, não precisa disto. Deus consegue mover o coração deste povo. Ao ponto daqueles que estão dando lugar ao Espírito Santo trazer nele um renovo, uma restauração. A fé que derruba muralhas é para isto, irmão. Tenha fé, acredita nisto. Irmãos, eu tenho aqui, eu posso afirmar para vocês com muita propriedade. Com muita propriedade. Deus não perdeu o controle da sua criação. E não vem com questões, mas por que então que aconteceu o terremoto na Venezuela? Onde é que Deus estava?
Oh, meu Deus, com essas conversas, irmão, me dá até embrulho no estômago, sabe? Me dá embrulho. Parece que toda desgraça que acontece na face da terra, Deus é culpado. Parece que Deus é culpado de tudo. Mas o ser humano não consegue enxergar o pecado que ele está praticando. O homem, a mulher não consegue entender o que eu estou fazendo, estou atraindo para a minha vida, para a minha casa, para a minha cidade, a ira de Deus. Irmão, em 2015, 15 de agosto de 2008, perdão, aconteceu um grande terremoto no Peru. E eu estive lá nesse dia. E era um dia, meus irmãos, que o povo, o país parou para adorar um Deus do país. A glória é de Deus, ele não divide a glória dele com ninguém. Ele não divide a glória dele com ninguém. Entenda isso, irmão, pelo amor de Deus, entenda isto. Se tu é crente, tu tem que adorar o Deus verdadeiro 100%. Adorar ele. Na minha cidade, não tem a data aqui, irmãos, mas na minha cidade, eu creio que eu deveria ter uns 16 anos, houve um tremor na minha cidade, mas não tremeu a cidade, tremeu uma área de terra. Tremeu a... E foi algo que impressionou todo mundo. A reportagem veio para cima dizendo, é petróleo. O petróleo vai virar terra desse jeito, irmãos? Não abrir e fechar de olho? O que é isto? Então você vai ver os acontecimentos que ela vem se alastrando com o passar do tempo. Tudo isso Deus alertando, olha, não se esqueça. Deus dizendo, eu sou criador de todas as coisas. Temam, tremam o meu nome. Adore o Deus criador de todas as coisas. Adore o nome dele. Exalta ele. Mas tem alguém dizendo aí, pastor, eu não sou perfeito, também não. Tu também não é perfeito. Mas o Deus que exige adoração, ele é perfeito. Todos nós temos defeitos. Mas o nosso Deus é perfeito. Tu pode estar na direção, no centro do olho do furacão. Mas se tu teme a Deus, a tua casa será guardada pelo Senhor. Quem acredita nisso, levanta a mão. Levanta a mão quem acredita nisto. E os irmãos estavam enfrentando isto, irmãos. Dificuldade e perseguição. E o autor trouxe essa mensagem para encorajar os nossos irmãos que a crise que os nossos irmãos estavam passando era muito pior do que a nossa de hoje. A crise aqui no ano 68, nos anos 60, nos anos 80, do primeiro século, era uma crise para os crentes que nem se compara ao que nós estamos passando hoje. Hoje nós estamos num país que temos liberdade de falar de Jesus. Tu tem liberdade de sair da tua casa com a Bíblia empunhada dizendo, eu sou crente em Jesus. Os irmãos não tinham esse privilégio. Os irmãos não tinham esse privilégio. Mas sempre estavam encorajando o outro. E o escritor aos Hebreus, justamente ele vem para isso, para encorajar os irmãos. Irmãos, eu creio, eu tenho fé. Assim como Deus derrubou, colocou por terra os muros de Jericó, essa luta que estamos passando, a gente vai superar.
Vai superar, nós vamos passar, nós vamos vencer. Mas aquela coisa, né? O escritor aos Hebreus dá essa orientação, dá essa palavra de estímulo. No dia seguinte,

coisa, né? O escritor aos Hebreus dá essa orientação, dá essa palavra de estímulo. No dia seguinte, a família toda foram mortos por animais famintos. Sabe lá a irmã fulano de tal, crente fiel? Ela e os filhos foram devorados pelos leões porque não negou o nome de Jesus. E ainda o escritor vem falar uma coisa dessa para a gente. Onde é que está esse Deus? Onde é que ele está? Eu sei que esta pergunta soa em nosso meio constantemente. Pessoas buscando respostas. Deus, onde é que o Senhor está? Por que tudo isso está acontecendo? E a gente começa aquela oração longa, só questionando a Deus, só questionando a Deus. Adorar que é bom nada. Eu aprendi, irmão, não pedir, mas agradecer por tudo que Deus tem feito na minha vida. Agradeça a Ele. Agradeça. Mas em casa é só luta. Agradeça pelas lutas. As lutas que você está passando, ela vai trazer um fortalecimento se você permanecer fiel a Ele. A enfermidade que você está sofrendo, Jesus pode dar um basta, mas no tempo dEle. Eu sei que para algumas pessoas aqui hoje é o dia do basta que Deus vai dar para a sua doença. Não gosto nem de falar da sua doença, mas da doença que você está enfrentando. Agora a pergunta é, para vocês, vocês acreditam que Deus pode agir? Vocês acreditam que Deus já está agindo? Vocês acreditam que Deus pode derrubar essa muralha? Isso, então glorifica Ele, isso de verdade. Irmãos, há momentos na vida da gente que Deus permite, mesmo estando em volta de muitos irmãos e amigos, há momentos na vida da gente que a gente se sente sozinho. O próprio Deus faz isso e cria esse cenário para ver se realmente a gente teme a Ele de verdade. Porque é tão bom falar quando está tudo bem, não é? Mas quando o desafio chega, a adversidade chega, o desemprego chega, filhos doentes em casa, esposa desenganada, o esposo que está desempregado, ainda você fala, eu sou crente, estou desempregado, mas vou continuar sendo crente, estou doente, mas vou continuar sendo crente, tem câncer em casa, mas eu ainda continuo servindo o meu Deus. Tem pessoa tuberculosa em casa, mas eu continuo confiando no meu Deus. Tem pessoa paralítica em casa, mas eu continuo adorando o meu Deus. Eu continuo adorando Ele, porque eu sei que Ele está cuidando, não só da minha vida, mas da minha casa. Irmãos, eu não estou aqui na igreja porque fui convidado hoje para pregar. Eu vim para a igreja hoje, trouxe essa palavra, meus irmãos, porque eu estava precisando desse alimento também. Confiar inteiramente nele. Exaltar a Ele. Oh, glória a Deus. Adorar a Ele. Sentir o envolver dEle na nossa vida. Oh, glória a Deus. Tantas passagens na Bíblia, meus irmãos. Você conhece algum livro de histórias? Você conhece? Quem conhece algumas aí, levante a mão. Não conhece? Eu posso indicar uma para vocês? Quem quer que eu indique um livro bom de história para vocês? A Bíblia Sagrada é um livro de história. E diga que não. A Bíblia Sagrada é um livro de conto de histórias. Mas bem diferente do secular. A Bíblia Sagrada é um livro que conta a história dizendo a providência e o amor e o cuidado do Deus provedor.

Que lindo é isso, meus irmãos. Eu posso afirmar para vocês, irmãos, sem heresia, sem heresia e sem exagero, eu vou afirmar uma coisa para vocês. Vocês lembram daquele cenário, daquela mulher que sofria 12 anos de um fluxo? Quem lembra dessa passagem? Quem lembra? Essa mulher sofria 12 anos de uma hemorragia, mas ela ouviu falar de Jesus. E o que eu estou sentindo aqui, meus irmãos, não é da minha natureza, nem do meu corpo, que eu estou sentindo aqui. Eu não sei se vocês estão sentindo, mas estou sentindo uma virtude chegando. Eu vou afirmar para vocês, irmãos, que não é em todos os cultos, mas no culto que acontece isso, que a gente sente algo que eu não consigo explicar, essa virtude, seria a palavra mais correta? É a mesma virtude que quando a mulher tocou em Jesus, Jesus sentiu dele sair virtude, a mulher recebeu essa virtude e ela foi curada. É a mesma virtude, é uma virtude do céu, é uma virtude que vem da glória do Pai. É uma virtude que vem além das nuvens. É uma virtude que vem do trono de Deus para nossas vidas. Aí acontece, irmão, a gente não resiste. É lágrima que corre. É a graça de Deus que corre na nossa vida. E o Senhor está me dizendo que aqui tem irmão que foi batizado com o Espírito Santo e agora nem língua estranha fala mais. As lágrimas se secaram. Mas Jesus nesta tarde quer fazer novamente brotar as lágrimas nesses olhos. Tu é batizado com fogo? Quem é batizado com fogo, e aí levante a mão. E cadê as línguas estranhas? Cadê o glória a Deus? Cadê aquela unção que tu sentia no passado? Aquele glória que você dava enfermidade e ia embora? É, pastor, tem um problema que eu sou batizado com fogo, mas não consigo perdoar o meu irmão. Eis aí o problema. Tem alguns que falam língua estranha, mas não consegue pedir perdão em português. Fala a língua estranha, mas o coração está duro. Ele até gravou, ele conseguiu gravar as línguas estranhas para ele falar, mas o coração dele está fechado. E o Senhor está atuando neste momento, nesses corações, porque Ele quer que esses corações sejam quebrantados para que o Espírito Santo venha atuar e as muralhas caírem. E aqui eu encerro com uma recomendação, não somente para os presentes, mas principalmente os que estão a longa distância nos acompanhando. Meu irmão, você que deixou de congregar, está achando que está fazendo um bem para a sua alma, o Senhor manda te dizer nesta tarde, volta para casa o quanto antes. Minha irmã que está dizendo, ai, não estou desviado, mas faz um ano que não participo mais da ceia. Hoje o Senhor está te chamando de volta, volta para minha casa. Volta para minha casa, porque ó, eu tenho algo na sua vida ainda para fazer. Irmãos, a gente consegue se afastar dos irmãos e da igreja com tanta facilidade. Hã? Aquele irmão obreiro está olhando cara feia para o meu lado, eu não vou voltar para a igreja mais. Até a Molevi já não ri mais para mim. Olha o Molevi como é que está. Passa perto de mim, mas nem a paz do Senhor fala. Brincadeira à parte, viu, irmão? Levi, manda mensagem direto para a gente. Mas tem pessoas assim, ai, não me toque, me tocou, eu deixo de congregar, deixo de ser crente. Irmão, pelo amor de Deus, abre os seus olhos. A sua salvação, meus irmãos, não foi de graça. A sua

salvação custou a vida do Filho de Deus, de Jesus, o nosso Salvador. Pelo amor de Deus, pelo amor que tu tem na tua alma, levanta de onde você está e vai para a igreja. Corre para a igreja, volta para a igreja. Ah, mas esta igreja é imperfeita. Mas quem disse que a igreja é perfeita? Quem disse para você? O pregador que falou é mentiroso, viu? A igreja de Cristo na face da terra, a igreja visível, a igreja orgânica, a igreja que é formada por seres humanos, ela não é uma igreja perfeita. Não fique esperando, irmão, que Deus vai levantar uma igreja na face da terra, naquela perfeição do anjo. Não. Mas mesmo assim o Senhor nos escolheu com tantos defeitos que a gente tem. O Senhor fala assim: tu é meu. Eu não negocio você. Eu não negocio com o inimigo a tua vida. Eu dei a minha vida, o meu sangue. Não tem negociação, irmão. Nosso Deus não negocia. Tu pode ter o defeito que você tem. Tu pode ter os seus defeitos. Mas o Senhor te chamou. E o lindo de tudo isso, sabe o que é? Que Deus não erra em quem Ele chama. Deus, Ele não erra. Deus chama. E o chamado de Deus é certeiro. E Deus te chamou, minha irmã. É só fazer uns ajustes na sua vida. Você não vai chegar a ser perfeito, 100% perfeito. Mas você está caminhando nesta direção. Então convido vocês, irmão, para tomar essa decisão hoje. Entregar a vida para Cristo. Declarar para Ele, diante de todo mundo aqui, você pode declarar: eu declaro que a partir de hoje o Senhor será o meu Salvador. Aí você pode declarar: eu declaro que a partir de hoje eu vou me entregar a Jesus. Eu vou me entregar mais de corpo, alma e espírito. E vou me lançar nos braços dEle. Quem tem esta fé de fazer isso, levante a sua mão. Quem tem fé de fazer isso, levanta. Eu quero ver os valentes agora. Inteligência vocês têm de sobra. Tu tem inteligência de sobra. O mais inteligente é quando a gente toma a decisão correta. Eu não tenho para onde ir. Eu vou me lançar nos braços do meu Senhor. Quem tem esta fé de se declarar hoje para Jesus, levanta sua mão. Vem à frente. Vem à frente. Você que tem esta fé para se declarar para Ele, vem à frente. Cadê o primeiro? Vamos lá. Vamos lá. Cadê o valente? Cadê a valente? Levantou a mão e não veio por quê? Quem tem esta fé se declarar para Jesus hoje? Hoje eu entrego a minha vida hoje a Cristo. Hoje eu saio daqui diferente. Hoje eu saio daqui diferente. Vem à frente. Venha se declarar a Ele, venha se entregar a Ele. Onde está você? Onde está você? Onde está o primeiro irmão, a primeira irmã que quer entregar a tua vida para Jesus aqui agora? Pastor, eu sou crente, mas eu me sinto afastado de Jesus. Faz tanto tempo que eu não sinto mais a presença dEle. É para você tomar essa decisão aqui agora. Venha à frente. Venha à frente. Venha à frente. O Senhor está insistindo com você. Venha à frente. Sem Jesus não dá, não dá, não dá. Mil vezes não dá. Venha à frente tomar sua decisão. Receba Cristo agora. Venha. Cadê os valentes? Isso daqui eu vou insistir um pouquinho, irmão, porque tem irmãos aqui que o Espírito Santo já trabalhou no coração deles na mensagem. Onde está o primeiro? Venha, venha. Cadê os obreiros, irmão? Os obreiros estão tímidos aí, irmão. Venha. Ajuda. Ajuda. Onde está a segunda pessoa? Venha à frente.
Vem à frente. Jesus está quebrando corações aqui nesta tarde. Para as muralhas cair, meus irmãos, tem que começar aí a quebra da nossa incredulidade. Vem à frente. Isso está me dizendo, pessoas que estão tomando essa decisão, meus irmãos. Você nem precisa abrir a boca pela decisão que você tomou lá fora. Você não precisa lá fora dizer, olha, eu ontem estive na igreja e entreguei minha vida para Jesus. Não precisa. As pessoas vão notar a diferença na sua vida. Tem mais alguém? Alguém que está afastado do evangelho, levanta sua mão, vem à frente. Vem à frente. Quero chamar aqui à frente o que está na mesma posição do filho pródigo. Tem alguém? Quero chamar aqui à frente agora o que estão na mesma posição do filho mais velho, do irmão do pródigo. Tem alguém? Não tem? Eu vou explicar melhor para você para tomar essa decisão. Crente que está dentro da igreja, mas ele está meio perdido dentro da igreja. Vem à frente. Vem à frente. Jesus está te chamando aqui. Aí serve para você também. Pastor, faz tanto tempo que eu não sinto mais a presença de Deus. Os meus olhos, que as lágrimas corriam hoje, já não tenho mais. Estou tão desmotivado em estar na igreja. Estou tão desmotivado em participar de um culto na igreja. Eu sei que isso não é bom, Senhor, mas hoje eu tomo a minha decisão. Eu tenho que mudar isto. Eu tenho que mudar isso, e eu conto com a ajuda do Senhor. Vem à frente. Eu não estou chamando você como desviado, estou chamando você que precisa fazer um ajuste na sua vida com Deus. A igreja está aqui para orar por você. Levanta a sua mão, vem à frente. Isto, venha. Pastor, eu sou crente, mas estou com vergonha de ir na frente. Venha, não precisa ter vergonha. Venha. Há quanto tempo, né, minha irmã? Você sentiu tanta presença de Deus no passado. Mas hoje as coisas mudaram. Você não consegue mais sentir a presença desse Deus tremendo. Esta é a oportunidade para você vir à frente. Tem mais alguém? Tem mais alguém?

Irmãos em casa que estão tomando essa decisão, receba Jesus como seu Salvador aqui agora. Reconheça o Deus que pode fazer o impossível na sua vida, que para Ele não existe, para Ele nada é impossível. Levante a mão para os céus, os que estão

Ele nada é impossível. Levante a mão para os céus, os que estão. Senhor Jesus, aqui estou, em tua presença, recebendo o Senhor como meu Salvador. Escreve o meu nome no livro da vida, para o grande dia da vida eterna, e sela com teu precioso sangue. Prometo, meu Deus, ser fiel ao Senhor. Me liberta, transforma a minha vida. Amém. Amém. Quantos de vocês que entregaram a vida para Cristo e vocês têm um vício? Você ainda fuma? Você ainda usa bebida alcoólica? Usa drogas? Tem alguém? Levanta sua mão. Vem à frente receber a libertação, pode vir. Tem mais alguém? Tem mais alguém? Vamos orar para expulsar o vício. O vício. Glória a Deus. Quem acredita que Jesus liberta? Quem era fumante aí, levanta a mão. Quem era? Quem era fumante? Quem era usuário? Olha que diferença, o povo entende, né? Que coisa. Usuário de quê? De drogas? Amém. Quem era do mundo do crime aí, agora você é de Jesus, levante a mão. Olha aí. Quantos irmãos perigosos no passado. Hoje está aqui, olha, servindo a Deus. Glória a Deus por isto. Então vamos expulsar todos os vícios aqui agora. Ouvintes de casa, é com vocês também. Põe a mão sobre a sua cabeça agora e vamos expulsar agora em nome de Jesus. Obreiro, pode pôr as mãos também. Em nome de Jesus Cristo, nós repreendemos todo espírito, o vício do cigarro, do tabaco. Sai daí agora em nome de Jesus. Vai libertando o Senhor. Vai libertando dos vícios. Vai libertando o Senhor da bebida alcoólica, das drogas. Senhor, confirma, Senhor, o milagre, a libertação total. Traz a saúde a esses corações. Repreendendo, Senhor, todos os vícios que têm trazido prejuízos na vida financeira, na saúde. Em nome de Jesus Cristo, nós repreendemos que saia em nome de Jesus. Amém. Amém. Agora receba o abraço dos nossos irmãos obreiros, das nossas irmãs, irmãos que entregaram a vida para Jesus aí na sua cidade, no seu bairro. Procure uma igreja Deus e Amor ainda hoje e seja ricamente abençoados por Deus. Quem dá glória a Deus por isso e muito mais. Aleluia! Jesus é bom, é bom, é bom até demais.

Irmãos, nós vamos ajudar a casa do Senhor, vamos ofertar. Quem está com a carteira aí, levanta a mão. Tira a carteira do bolso, meu irmão, vamos lá. Tira a carteira que eu quero orar por você, isto. Quem está com a carteira aí, levanta a sua mão. Eu estou sem, irmão, eu não trouxe minha carteira hoje. Quem está com a sua carteira, levanta bem alto. Então levanta a carteira, levanta.

0: Olha a vida desse povo, Senhor, que são mantenedores da Tua obra. Estão com as carteiras levantadas. Que nunca venha faltar o dinheiro na vida dos irmãos. Que as portas venham a se abrir. Que a bênção da provisão esteja na vida deste povo. Que as portas possam se abrir a partir de agora. Quem acredita nisso, diga amém. Pronto, agora baixa a carteira. Agora abre a carteira. Agora pega o seu melhor para ajudar. Isto. É assim, meus irmãos. É assim. Molevi, eu gosto dessa palavra. Quanto mais eu me apego em Deus, mais eu tenho isso aqui a oferecer a Ele. Concorda?
1: Concordo, pastor. Concordo. E lembrando, pastor, que o código QR Code está na tela.
0: Está aí, CNPJ, a chave do Pix
1: está aqui. O CNPJ da Igreja Pentecostal Deus e Amor. E você que me ouve através do rádio, você pode ofertar agora.
0: Fazer a transferência.
1: Faça a transferência através da nossa chave Pix. 43-20-80-40-00-01-36. Vou repetir. 43-20-80-40-00-01-36 é a chave Pix da Igreja Pentecostal Deus e Amor, para você fazer a sua oferta, seu voto, seu dízimo, e lembre-se, Deus vai te recompensar.
0: Amém. Obrigado, Molevi. Quem está ajudando, levanta bem alta a sua oferta. Levanta mais alta a sua oferta e se coloca em pé, meus irmãos. Vamos lá bater o pé bem forte no chão para pisar. Fala, miséria, sai da minha casa. Não, eu só quero ouvir o barulho do pé, vamos lá. Vamos, espera um pouquinho, vamos lá. Espera um pouquinho, os ouvidos têm que ouvir também. Um, dois, três, vamos dar daquela, olha, como se fosse pisando a cabeça de uma víbora. Tá, mas com força. Um, dois, três. Não, não deu nem para ouvir, não. Aí não, meus irmãos, tá muito fraco. Mas tem que fazer aquele barulho. Um, dois, três. Tá bom. Agora todo mundo, agora em nome de Jesus, repreenda agora, um, dois, três, sai, sai, e a partir de hoje, tudo que você colocar as suas mãos, Deus vai aprovar. Quem acredita nisto? Quem é de Deus, levanta a mão. Eu falo isto, irmão, porque vocês são os mantenedores da igreja. Deus é amor. Quem é mantenedor, levante a mão. E quem é o mais interessado a abençoar esta obra? É o dono dela, que é Jesus. Então é Ele que vai nos abençoar, porque se Ele fechar as portas, nós não teremos condições de ajudar. Mas Ele abrindo as portas, nós teremos condições de ajudar a obra de Deus. Quem acredita nisso, levanta mais alto a sua oferta, seu voto. Levanta e diga comigo, meu Deus. Quero ouvir todo mundo falando, meu Deus. Eu sou um provedor, um mantenedor da sua obra. Senhor, eu entrego a minha vida nas suas mãos. Senhor, abre portas. Senhor, os meus projetos eu entrego em tuas mãos. Amém. Vamos louvar a Deus, minha irmã. Vamos louvar ao Senhor enquanto os irmãos vão recolhendo as ofertas. Irmãos que vão ofertar com cartão de crédito, as irmãs estão com a maquininha aí ao seu alcance. Vamos louvando ao Senhor bem alegre.

0: Quem dá glória a Deus, igreja? Feche seus olhos. Espírito Santo, tu que conhece cada coração, eu lhe peço, Espírito Santo, que o Senhor possa atuar antes do término deste culto, através dos milagres, através das revelações, através do teu agir, Senhor. Oh, meu Jesus, eu te louvo, te engrandeço, como sempre digo, Senhor. Dizer ao Senhor muito obrigado é muito pouco pelo muito que o Senhor tem feito em nossas vidas. O Senhor tem nos dado força, saúde. Senhor, muito obrigado, Senhor, por esse dia de renovo que o Senhor tem me dado, pela renovação e pela unção divina, o qual possamos, Senhor, glorificar o teu santo nome. Oh, Espírito Santo, começa a atuar nesses corações. Essa obra demoníaca que está neste corpo, eu te repreendo, Satanás. Você não vai resistir o fogo do Espírito Santo. Eu te repreendo, demônio que está tentando destruir esse casal, esta família. O sangue de Jesus tem poder. Espírito Santo, vai queimando agora todas as obras do diabo. Não adianta ficar escondidinho, calado aí, Satanás. O sangue de Jesus te repreende agora. Vai por terra agora, Satanás, em nome de Jesus. Dá o grito de derrota e cai por terra agora, no nome de Jesus. Toda a obra do inferno, esses demônios têm trancado a vida financeira desse pequeno, médio, grande empresário que está tendo dificuldades. Senhor, vai repreendendo esses demônios. Cai por terra, Satanás. Vai por terra agora em nome de Jesus. O sangue de Jesus tem poder. Vai queimando, Jesus. Vai queimando, Jesus. Vai queimando todo o mal, toda a enfermidade agora. Toda a enfermidade agora. Sai desta vida. Sai deste corpo agora. Inflamação, infecção. Agora é a hora da explosão de milagres. Eu creio em milagres, Senhor. Eu creio em milagre. Eu creio no milagre que o Senhor está realizando em nosso meio. Vai repreendendo agora toda a fúria do inimigo. Esta enfermidade que não é detectada através de radiografias, tomografias, exame de sangue, esta enfermidade que esta pessoa está reclamando tanto, meu Deus, vai queimando com fogo do Espírito Santo. Sai daí, Satanás, sai desta casa, sai deste lar, sai desta família. Grita aí, grita, queima ele, Jesus. Queima, queima, vai queimando, Jesus. Vai queimando agora, vai queimando agora toda a obra do inferno. Sai daí, Satanás, sai deste lar, desta família, sai agora desta vida, cai por terra aí, Satanás, onde quer que você esteja, vai por terra aí, Satanás, você que está atuando no coração desta criança, desse jovem, desse adolescente, sai daí, sai, sai! Sai agora pelo sangue de Jesus, pelo sangue de Jesus, pelo sangue de Jesus. Vai por terra aí, espírito imundo, vai por terra agora pelo sangue de Cristo. Senhor, que o teu sangue, que a tua presença possa mover sobre esta multidão, que a tua glória, teu poder, a tua unção venha a ser manifesta agora, da mesma forma nos ouvintes de casa, que o Senhor possa agir, atuar agora neste coração, repreendendo este vírus, esta virose, esta inflamação, esta infecção, esse problema na coluna, esse bico de papagaio, esta osteoporose. Sai daí, Satanás, sai daí, enfermidade, sai, sai, sai, sai, sai, sai agora pelo sangue de Jesus. Pelo sangue de Jesus nós repreendemos toda a obra do inferno, toda a obra do diabo. Sai desta vida agora, sai desta vida agora, sai daí, sai daí, sai, sai, sai, sai agora pelo sangue de Jesus, pelo sangue de Jesus, pelo sangue de Jesus. Eu te repreendo, Satanás, sai em nome de Jesus. Amém. Irmãos, preste atenção, o Senhor me mostra aqui uma pessoa, que esta pessoa tem muita dor na coluna, mas nas radiografias a coluna está em perfeito estado, mas há um espírito de enfermidade alojado na coluna desta pessoa, e vai sair agora em nome de Jesus. Onde está esta pessoa? Vem à frente. Vem à frente, pode perguntar para a irmã se é isso mesmo. Isso, vamos lá, meus irmãos, vai glorificando ao Senhor. Tá doendo, meu? Tá doendo?
1: Muitas dores.
0: E você, meu irmão? Nas costas? Tu é crente? Tu é crente? Tá firme? Tá firme com Jesus? Tu é de qual igreja?
2: Sou da Assembleia.
0: Da Assembleia de Deus. E o que você está sentindo aqui nesse lugar aqui hoje?
2: Já foi revelado uma
0: enfermidade. E aqui na igreja, é a primeira vez que tu está com a gente?
2: É a primeira vez que eu estou vindo aqui.
0: E aí, tá gostando?
2: Profundo.
0: Tá bom demais?
2: Graças a Deus.
0: Se tu fosse pedir para Jesus, o que tu pediria para Jesus agora?
2: Pedia a cura, a libertação.
0: A cura de onde?
2: Essa enfermidade que assim, incômoda nas minhas costas.
0: Na costa, na coluna?
2: É.
0: E tu crê que Jesus pode fazer milagre?
2: Creio.
0: Então olha para mim. Toca na minha mão. Amém. Qual é o teu nome, meu irmão?
3: Nivaldo.
0: Nivaldo? Procura a dor na coluna, meu irmão.
3: Eu não sinto, não. Eu só sinto uma queimação.
0: Hein?
3: Eu só sinto uma queimação.
0: Mas chegou aqui com dor.
3: Cheguei.
0: Faz então um movimento aí que o mundo podia fazer. Faz aí, quero ver. Faz um movimento.
3: Todos os movimentos, mas eu sinto os incômodos.
0: E agora não está sentindo nada.
3: Não,
0: só está um calor.
3: É.
0: Só está um calor como um fogo queimando perto de um...
3: É isso aí.
0: Perto de um fogão a lenha.
3: É.
0: É isso aí?
3: É isso aí.
0: Pronto. Agora faz um movimento, vamos lá. Hein?
3: Sempre um movimento.
0: E agora...
3: Não sinto, não.
0: Não tá sentindo nada?
3: Não, não.
0: Tá doendo?
3: Não, não dói, não.
0: Não
3: dói,
0: tá
3: não,
0: doendo?
3: Não, não, não, não.
0: Então glorifica a Deus. Irmã, quanto tempo você sofre da coluna?
4: Já tá com mais de 3 anos.
0: Já foi ao médico?
4: Já. Só fala que é sua idade.
0: É a idade.
4: E também tá torta. Toda torta. Eles falam que tá tudo bem.
0: Tá, a senhora já recebeu milagre aqui ou não?
4: Já.
0: Já recebeu?
4: Eu recebi de câncer. No meu
0: do câncer?
4: É, do meu seio.
0: Foi diagnosticada câncer no seio.
4: E Deus me curou aqui.
0: Curou?
4: Me curou, tem 10 anos
0: tá
4: agora.
0: Tá preparado para levar mais um milagre para casa?
4: Tô. Agora meu filho também.
0: Não, agora, vamos lá na senhora. Tá preparado para levar um milagre para casa?
4: Tô preparado, em nome
0: agora,
4: de Jesus.
0: Então fala com Jesus, irmã. Fala para ele, tá te ouvindo.
4: É, Jesus, eu quero a minha cura. Eu preciso, Jesus, meus ossos estão muito doentes.

0: fala com Jesus, irmã. Fala para ele, está te ouvindo.
1: É, Jesus, eu quero a minha cura. Eu preciso, Jesus. Meus ossos estão muito doendo, meus joelhos. Disseram que é para me deixar na cadeira de roda, mas eu não vou, porque eu creio no Senhor, Pai. Eu creio. Faz uma obra na minha vida, na vida do meu filho também.
0: Quem acredita que Jesus está ouvindo ela, diga amém.
1: Amém.
0: Pronto, irmã, procura a dor na coluna. Procura. A senhora pediu para ele.
1: Eu pedi.
0: Pediu com lágrimas. Lágrima está correndo ainda, olha. Lágrima está correndo.
1: Eu creio que eu vou ser curada.
0: Então vamos lá, procura a enfermidade, procura. Pode fazer o movimento, irmã. Fé a senhora tem de sobra.
1: Joelho,
0: isso.
1: Joelho, né?
0: E agora?
1: Tô bem.
0: Tá bem o quê?
1: Tô bem, não tá doendo.
0: Não tá agora. Doendo nada.
1: Agora não está.
0: Quem
1: doendo.
0: Dá glória a Deus por isso e muito mais.
1: Aleluia.
0: Vamos ouvir, pastor.
2: Pastor, olha que tremendo. Esse senhor disse que estava em casa, 88 anos de idade, não suportava as dores que tomava os pés e as pernas, e ele disse que saiu de casa e disse, eu vou para ser curado. Chegou aqui, recebeu a oração, disse que foi ao banheiro, ao toalete, voltou, quando buscou as dores, não estava mais.
0: Onde que doía, meu irmão?
2: Planta do pé.
0: E agora, como é que tá?
2: Bem, graças a Deus.
0: Não tá sentindo nada?
2: Entendi.
0: Quem te curou?
2: Jesus.
0: Amém. Quem dá glória a Deus? Minha irmã, qual é o teu nome? Irmã Lidiane, o que a senhora tem?
3: Dor na coluna também.
0: Dor na coluna?
3: Sim.
0: A pergunta é, a senhora crê em Jesus?
3: Creio, sim.
0: Crê bastante nele?
3: Sim.
0: Já recebeu algum milagre?
3: Já.
0: Já? Tem um milagre para contar pra gente?
3: Eu tenho uma queimação nos meus pés. Toda a vida orando, pedindo a Deus para ele me curar. E fiquei uma vez descalço aqui na igreja.
0: Uhum.
3: Aí, com fé mesmo, eu pedi, ele me curou desse tipo de queimação que eu tenho nos meus pés. Aí, acho que é devido ao trabalho que eu trabalho, mas também estou sentindo hoje assim, tá me incomodando.
0: Agora está onde? Está na coluna ou está no ombro?
3: Só assim, aqui, nessa parte aqui.
0: Na parte? Chega um pouquinho mais, então. Eu vou colocar minha mão sobre a tua cabeça, mas antes da minha é a mão de Cristo, tá bom? Feche seus olhos. Senhor, que a tua boa mão, Senhor, a tua boa mão amiga, possa tocar nela. E esta enfermidade, esse mal que está no corpo dela, se tiver alguma coisa escondidinha aí, você vai ter que sair, Satanás, pelo sangue de Jesus. Sai daí, eu sei que você gosta de ficar nesta região, mas o sangue de Jesus tem poder. Tem ou não tem, igreja? Grita, igreja, queima ele! Sai! Amém. Irmã, procura agora a dor no ombro.
3: Não tem. Não estou sentindo, não.
0: Está falando sério?
3: Sim.
0: Tem certeza?
3: Tenho.
0: Ah, deve estar alguma coisa ainda aí.
3: Não, tá não.
0: Tá não? Faz um movimento de novo, irmã. Se tiver, irmão, pode falar.
3: Estou não, estou sentindo, não.
0: Está sentindo mais nada?
3: Não.
0: Tem certeza que foi um milagre de Deus?
3: Foi um milagre
0: de Deus. Eu não tenho dúvida. Quem dá glória a Deus por isto? Irmãos, o Espírito Santo me revela que entre nós 10 pessoas, que você tem o seu próprio negócio, mas o negócio, os seus negócios não estão indo bem. As portas, cada dia, você está encontrando mais dificuldades para desenvolver o seu trabalho. Onde estão essas 10 pessoas? Venham à frente, pode vir à frente e receber de Deus um milagre. Pode vir, venha. Venha, minha irmã, venha receber. Onde estão essas 10 pessoas? Deus abre portas, quem acredita nisto? Você veio hoje aqui e vai levar sua bênção. Pode vir, vem essas 10 pessoas. Vem essas 10 pessoas aqui à frente. As coisas não estão indo bem. Irmão, a gente está numa guerra, numa potestade do inferno, irmãos. Contra a igreja, contra o povo de Deus. E o povo fica com mais ódio, com mais raiva ainda. Sabe por quê? Porque você é um abençoador da obra de Deus. São mantenedores, são ofertantes, dizimistas. Então, nesse momento, o Senhor vai agora colocar por terra todo o impedimento. E as portas vão se abrir. Pode vir, vem à frente. Vem à frente receber de Deus a bênção dos céus. Eu quero chamar aqui entre nós, irmão, 3 pessoas que você está perdendo aos poucos a visão devido ao diabetes. Onde estão essas 3 pessoas? Venha receber o milagre. Venha, vem correndo, venha receber o milagre. O diabetes está afetando a tua visão. Venha receber de Deus o livramento. Glória a Deus. Onde estão as pessoas aqui, que são 20 pessoas? Essas 20 pessoas usam medicamento para controlar a pressão. Onde

0: basta. Isso, vem à frente. Vem à frente receber o milagre. Glória a Deus. Pode vir, vem à frente. Quem dá glória a Deus, igreja? Amém. Eu quero chamar aqui entre nós duas pessoas. Essas duas pessoas estão passando uma dificuldade financeira, que já está com 3 prestações atrasadas e você já está entrando em pânico, em desespero. Onde estão essas 3 pessoas? Receba de Deus o livramento do Senhor. Pode vir, venha à frente. Venha. Venha receber de Deus o livramento. O Senhor vai te orientar, vai te dar direção. Amém? Onde estão as pessoas que se encontram em nosso meio desempregados ou desempregadas? Levante a mão. Levante a mão, levante a mão. Pode vir, isso, permaneça aqui à frente. Eu quero orar aqui por duas pessoas que estão cursando uma faculdade e você tem mais 2 semestres para concluir, mas aí paira a preocupação, o que vai acontecer após a conclusão? Onde estão essas duas pessoas? Vem à frente receber de Deus uma confirmação gigante da parte de Deus na sua vida. Isso, venha receber. Onde estão essas duas pessoas? Você está numa universidade e falta 2 semestres para vocês encerrar, e você está preocupada. Está preocupada, será que eu vou conseguir um trabalho? O Senhor vai abrir porta antes da conclusão para você. E ainda mais, na sua área, onde você está se formando. Eu só queria que essas duas pessoas levantassem a mão e viessem à frente. Onde está você? Levante a mão. Isso, receba de Deus, receba, receba, venha receber a bênção do Senhor. Aleluias. Irmãos, eu quero orar para 5 pessoas aqui entre nós, que essas 5 pessoas têm um bem, e você colocou à venda. E você veio hoje aqui fazendo o propósito: Senhor, eu estou apresentando estas vendas nas tuas mãos para que o Senhor venha abençoar. Onde está? Isso, pode vir à frente. Eita nós, pode vir, venha receber de Deus a bênção. Glória a Deus. Eu quero orar aqui para um casal entre nós, que esse casal, você usou essa palavra, eu estou cansado do Brasil, acho que eu estou pensando em ir embora do país. Onde está esse casal? Onde está? Onde está esse casal que não dá mais? Eu vou embora do país. A pergunta é, eu gostei que você levantasse a mão e me respondesse essa pergunta. É a primeira vez que você vai fazer isto ou já fez alguma vez? Hein? É a primeira vez? Se você fazer uma entrega total ao Senhor, o Senhor vai te direcionar, tudo vai dar certo. Acredita nisto. Amém? Vamos agora fazer uma oração por vocês. Pastor Humberto já está com azeite na mão. Só derramar azeite, né, Pastor Humberto? Só derramar azeite. Mas não precisa derramar, não. Ungir somente a cabeça. Irmãos, vamos fazer uma oração agora, expulsando todo o mal, toda a enfermidade. Pastor Gerry está aqui comigo. Ele vai fazer essa oração. Pode ser, Pastor Gerry? A oração, para Deus confirmar as revelações aqui, somente a oração, para Deus repreender e confirmar a bênção na vida de vocês. Amém, igreja? Amém? Igreja Deus e Amor, a igreja dos milagres. Glória a Deus. Põe a mão sobre a sua cabeça. Isto. Pastor Gerry, é contigo.
1: Cumprimento os irmãos com a paz do Senhor Jesus, amém? Vamos orar? Quem crê no seu milagre, diga amém. Feche seus olhos, comece dando glória, glória, glória a Deus. Glorioso e eterno Pai, neste instante de oração, Senhor, nós queremos apresentar todas estas vidas que estão conosco nesta tarde, ó Pai. O Senhor conhece, meu Deus, a necessidade dos teus filhos e das tuas filhas, Senhor. Eles não vieram, ó Pai, aqui neste lugar por acaso, mas eles estão aqui porque acreditam.

0: que o Senhor tem o poder de operar o milagre, de operar o sobrenatural nesta tarde. E nós cremos, ó Pai, que as janelas dos céus, elas estão abertas, e as bênçãos do Senhor estão sendo derramadas neste exato momento. Jesus querido, toca agora na vida deste homem, toca agora na vida desta mulher, cura as enfermidades, repreenda, meu Deus, todo espírito que luta, todo espírito que batalha contra esta vida, meu Deus. As revelações que foram passadas, ó Pai, para cada vida aqui nesta tarde, Senhor, cumpra para a glória, para louvor do Teu santo e eterno nome, Senhor. Jesus, vai agora, Senhor, operando o milagre, em o nome de Jesus, que saia essa enfermidade deste corpo agora, todo mal, todo intento do inimigo, todo projeto arquitetado do inferno, nós te expulsamos agora, em o nome de Jesus, sai pelo poder que há no sangue de Jesus Cristo.
1: Glória a Deus. Obrigado, pastor. Irmãos, eu quero fazer uma pergunta aqui. Tem alguém entre nós aqui, que tem alguém na sua família, ou alguns que estão aqui, que foram diagnosticados com câncer? O senhor me mostra aqui uma pessoa, e eu tenho algo a dizer a esta pessoa, mas tem que acreditar. E se você está aqui é porque você crê. Onde estão essas pessoas? Quem é ele que está? Tá. Quem mais? Está com câncer? A irmã está... Plaquetas. Uhum. Então levanta sua mão, irmãos. Levanta sua mão. Levanta sua mão. Você que está com isto, levante. Levanta sua mão. Quem está com câncer, irmão? Câncer de quê, meu irmão? Está fazendo já tratamento? Foi retirado o rim?
2: É um câncer.
1: É a primeira vez que o senhor está aqui com a gente?
2: Não. Já vim muitas vezes.
1: Mas o senhor acredita em milagre?
2: Eu acredito em milagre.
1: Levanta a mão. O senhor disse aqui para mim, nesta oração, que ele vai começar a tocar no sangue dessas pessoas que estão com câncer. E o Senhor já começou a tocar. Levanta a sua mão, deixa Jesus tocar. Espírito Santo, que este câncer seja repreendido agora. O câncer seja repreendido agora no nome de Jesus. Câncer, sai agora da vida dessas pessoas. Senhor, eu creio no milagre, no teu agir. O Senhor me revelou e eu tenho certeza que o Senhor já está atuando com o teu poder e a sua glória. Senhor, começa a atuar agora no sangue destas pessoas. Que o câncer seja repreendido agora. Senhor, que a tua palavra se confirme agora, não a minha, mas é a palavra do Senhor. Amém. Irmão, vocês vão prometer uma coisa: na evolução da cura que vai acontecer nos próximos dias, você vai procurar aqui a gente para dar o testemunho. Combinado? Muito obrigado por ter vindo, meus irmãos. Deus abençoe a vida de vocês. Eu vou deixar a parte final com o pastor da igreja, o pastor Kleber. Vamos receber com aplausos bem forte para Jesus.
3: Aleluia, aleluia. Deus abençoe, pastor Milton. Queridos, nós aguardamos vocês segunda noite, segunda do pão, a segunda-feira do discipulado. Oração da fé agora e quarta-feira já pela manhã, pastor Milton Almeida num culto abençoado em jejum, e à tarde nós teremos conosco também o pastor Wilson Siqueira, que vai começar uma campanha com ele, a diretoria também, algo muito glorioso de Deus. Levante as mãos, diga comigo: meu Deus, eu creio que ainda hoje estarei testemunhando da tua misericórdia. mão na cabeça, agora vamos pedir uma semana abençoada para casa, para o lar e para a família. Soberano Deus, em nome de Jesus Cristo, derrama da tua virtude neste azeite que será usado, Pai, para ministrar esta unção na cabeça de todos. Deus poderoso, abençoa a semana deste ouvinte, abençoa a semana, Pai, da nossa diretoria, da tua igreja, do ministério geral. Abençoa com teu socorro, livramento, o teu amparo celestial, Senhor. Abençoa, Pai, aqueles que estão esperando a provisão do Senhor e agora prometeram, se comprometeram contigo em votos, agradecer contando a vitória. Pai da glória, confirma as tuas bênçãos dos altos céus e usa este povo, Deus glorioso, diante de tudo que eles têm recebido, ouvido e alcançado, para dar testemunho da tua glória, em nome de Jesus. Que o Senhor te abençoe e te guarde. Que o Senhor tenha misericórdia de ti. Que o Senhor sobre ti levante o seu rosto e te dê a paz. Não saia daqui sem testemunhar, os pastores estarão aqui. A paz do Senhor Jesus. A paz do Senhor Jesus. Unção com azeite aqui na frente do altar. Deus abençoe a todos, uma excelente semana para você, para sua casa e família. Daqui a pouquinho, culto da família, pastor Paulo Cunha e a equipe aqui na sede mundial, tá bom? Deus abençoe.
4: 17 horas, 13 minutos em São Paulo, Igreja Pentecostal Deus e Amor, estamos ao vivo na Rádio Deus e Amor. Ó, amados ouvintes, você que está em casa, você que está no seu local de trabalho, você que está acompanhando a Rádio Deus e Amor, que Deus te abençoe. Você acompanhou mais um culto aqui na Igreja Deus e Amor, sede mundial. Aliás, todos os domingos, às 3 horas da tarde, uma grande campanha. E você que não veio hoje, ó, se esforce, hein? Se esforce para estar conosco no próximo domingo e receber a bênção de Deus. Qual o nome do senhor, meu irmão?
5: Carlos.
4: Irmão Carlos, o que o irmão tem a dizer sobre o culto desta tarde para os nossos ouvintes?
5: O Senhor operou maravilha. Grandes sinais e prodígios aconteceu nessa tarde.
4: O senhor está saindo daqui abençoado.
5: Ricamente abençoado pela presença de Deus.
4: Valeu a pena vir à sede mundial.
5: Valeu a pena.
4: Glória a Deus.
5: Duas,
4: senhor...
5: duas horas.
4: O senhor veio de qual bairro?
5: Da Perus, hein?
4: Perus. Quase 2 horas. Veio com fé e está voltando abençoado.
5: É isso, graças a Deus.
4: Em nome de quem?
5: Do Pai, do Filho e do Espírito Santo.
4: Que Deus te abençoe, meu querido irmão. Obrigado pela sua palavra aqui ao programa Voz da Libertação. Os irmãos que têm testemunhos, venham contar para a glória de Deus, o nosso Pai. Como é o seu nome, minha irmã?
6: Tereza.
4: O que a senhora recebeu, irmã Tereza?
6: Eu recebi uma benção da parte do Senhor muito grande. Conta. Meu carro estava com problema de financeira alto. Muito dinheiro, eu não estava com condições de pagar. Uhum. E graças a Deus, essa semana passada, eu tirei o carro.
4: Deus te deu vitória.
6: Deu vitória.
4: Conseguiu pagar a dívida?
6: Consegui. Consegui, paguei um pouco e ficou um momento que eu podia pagar, sim, sem ter problema.
4: Quem te deu essa vitória? Jesus.
6: Jesus.
4: Vale a pena confiar nesse Deus, né, minha irmã?
6: Deus, só eu tava, menino não estava podendo trabalhar, né? Carro com dívida, né?
4: Certo. E... agora já pode trabalhar normalmente.
6: Em nome de Jesus.
4: Amém. A senhora veio de qual bairro?
6: Arthur Alvim.
4: Arthur Alvim. Veio com muita fé e está voltando para casa abençoada.
6: Amém. E também, passa outro testemunho. Pode. Tem a minha neta que foi para a faculdade e estava com uns probleminha lá. Sim. Mas graças a Deus, ela está fazendo farmácia, mas foi tudo bem nas provas. Ganhou uma, acho que é bolsa de estudo. Olha que benção.
4: Deus deu vitória para tua neta, né, minha irmã? Através das campanhas que a senhora faz aqui na Igreja Deus e Amor.
6: E também para o meu filho, problema de saúde, pode? Estava com problema de saúde séria. Nossa, não estava comendo, não estava fazendo nada.
4: Falei, não estava se alimentando.
6: Não, falei, meu Deus.
4: Qual era a enfermidade que o seu filho tinha?
6: Ah, eu não sei porque ele não fala, certo, né? Mas eu sei que ele ia em casa e falava, mãe, eu não posso comer nada. Eu falei, claro, você vai comer tudo. E graças a Deus, a semana, só pouquinho, só estou falando uns poucos para não...
4: Está curado.
6: Está curado. Chegou... já 3 vezes em casa, eu falei, não é benção.
4: Abençoado.
6: Abençoado por...
4: Amém. Como chama o teu filho?
6: Cláudio.
4: Cláudio. E a senhora?
6: Tereza.
4: Deus abençoe a irmã Tereza, veio lá de Artur Alvim contando as bênçãos de Deus. Como é o seu nome, minha irmã?
7: Ana Cristina.
4: Ana Cristina, de onde você veio, Ana Cristina?
7: Brás Cuba, Mogi das
4: Cruzes. Mogi, o que que você recebeu de Jesus?
7: Vários livramentos, vindo na casa do Senhor, né?

0: desculpa, Mogi das...
1: Mogi, o que, que você recebeu de Jesus?
0: Vários livramentos. Vim na casa do Senhor, né? Até aqui o Senhor me sustentou. E eu estive fazendo alguns exames, né? Estava com dores no coração, palpitações no coração. A médica disse que eu estava também com glicemia, que eu estava com colesterol. E não conseguia, né? Nem andar direito, nem respirar direito. Só que daí ele me tacou tanto do remédio. Falei assim, meu Deus do céu, quanto mais eu oro, aparecem as coisas. Falei, meu Deus do céu, será, Senhor, se eu vou ficar dependente de remédios? Falei com o Senhor, mas eu falei com a médica, falou assim, você vai tomar esse remédio pro resto da tua vida. Eu falei, misericórdia, tá repreendido em nome de Jesus. Aí ela falou assim, mas evite comer massas, comer açúcar, né? E começa a movimentar, a caminhar, né? Certo. Aí eu comecei a caminhar de bicicleta, mas eu falei assim, Senhor, mas o Senhor falou que a gente é atleta do Senhor, é para a gente marchar para a casa do Senhor. Então eu comecei para a casa do Senhor, comecei a sair de Mogi das Cruzes, Brás Cubas, vim até aqui, e aqui o Senhor tinha usado os irmãos, que o Senhor estava me dando livramentos, né? E eu comecei a, né, me sentir bem, não só aqui, como outras casas do Senhor também, da Deus de Amor, as congregações que eu tinha ido, né?
1: Deus te deu vitória.
0: Vitória, me curou. E tá aqui os exames, antes e depois. Não tenho mais colesterol, não tenho mais glicemia. E apareceu, aí eu tava na Bahia, falaram lá, e aí eu fui pro... Eu falei assim, meu Deus, não sei se eu vou no médico. Apareceu umas coceiras no meu corpo, falei, não sei se eu vou no médico ou se eu vou para o ciclo de oração. Aí eu fui pro ciclo de... Falei, nem vou no médico, vou no ciclo de oração. Quando chegou no ciclo de oração, Deus ou a irmã do ciclo de oração dizendo que pegaram minha fotografia, fizeram uma macumba para me matar. Eu falei, está repreendido. Aí, depois que eu saí do ciclo de oração, eu cheguei no ciclo de oração, meu corpo todo coçando, cheio de ferida. Quando eu saí do ciclo de oração, secou a ferida na hora.
1: Jesus te curou,
0: Jesus,
1: né, minha irmã?
0: Curou. E eu pensava que fosse diabetes, né? Que eu tava tomando remédio, né? Colesterol.
1: E era obra maligna.
0: Outros médicos, né? Aí os médicos mudou meus medicamentos, né? E sumiu. Sumiu. Açúcar no sangue, colesterol. Cheguei aí, se eu usou o vaso na Deus e Amor lá, falando assim, que quer que eu viajava pra Bahia de volta, né? Que eu viajasse pra cá de volta. Aí eu peguei minhas coisas, falei, meu Deus, né? Se eu estou pagando preço, peguei minhas coisas, vim embora pra cá de volta. Quando chegou aqui no circo, o Senhor usou o vaso através do testemunho dele na casa do Senhor. Eu ouvi o testemunho dele, disse que a parente dele tinha um parente dele tinha com enfermidade no corpo, cheia de ferida. Eu estava sentada no banco, cheia de ferida no corpo. Eu ouvi o testemunho do irmão e na mesma hora Jesus me curou. Jesus
1: não
0: me
1: tem curou, mais as feridas no corpo.
0: As feridas no corpo, né? Amém. E eu ainda mostrei minhas feridas no corpo na igreja, que Deus me curou. Amém. O irmão falou assim para mim, ô irmãzinha, você está suspendendo a roupa? Eu falei, não, eu tô mostrando que Jesus me curou. Amém. Que nem Jó. Tô sem lepra, sem nada. Jesus me curou.
1: Abençoada.
0: Abençoada, tá aqui, ó.
1: Tu, amém.
0: Tudo sem colesterol.
1: Que bom.
0: Sem doença nenhuma. Minha pele tá limpa que nem na mão.
1: Glória a Deus. Como é o seu nome?
0: Ana Cristina Santana.
1: Deus te abençoe, Ana Cristina. Amém. Obrigado pelo seu testemunho. Curada por Jesus, Gustavo. Abençoada. Ela tá testificando daquilo que Jesus fez na vida dela através da fé na Igreja Pentecostal Deus é Amor. 17 horas, 19 minutos. Daqui a pouquinho, às 19 horas, o nosso grande culto da família. Pastor Paulo Cunha, com toda a sua equipe. Um culto gostoso, cheio da presença de Deus, Avenida do Estado 4568. E você que está me ouvindo em qualquer lugar do Brasil, vá a uma igreja pentecostal Deus e Amor mais próxima da tua casa. Hoje à noite nós temos grandes cultos, tem pregação da palavra de Deus, tem louvor, tem oração, tem bênção de Deus para a sua vida na igreja Deus e Amor mais próxima da tua casa. Tem ou não tem, meu irmão?
2: Tem sim. Eu recebi uma bênção que eu vou contar por esses dias.
1: Hoje, conta agora, estamos no ar.
2: Agora no momento, né? Eu tô com pressa e daí eu vou deixar para te...
3: Para depois
2: eu te dar esse testemunho.
1: Então tá bom.
2: Que é verídico, né?
1: Tá bom, Deus abençoe, obrigado. 17 horas, 20 minutos na Grande São Paulo. Deus abençoe você que está em casa, no seu local de trabalho. Nós vamos devolver o som ali para os estúdios, para a continuidade do programa Voz da Libertação. Daqui a pouquinho, 18 horas, tem a oração do Calvário, a oração do entardecer com o diácono Matheus Galvão. Deus abençoe, Brasil. Falou com vocês o presbítero Levi Muniz, direto e ao vivo do Templo da Glória de Deus.
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1: 17:22.
2: Essa é a Rádio Deus é Amor. Eu sou a Cristine Luiz. Seja sempre bem-vindo à nossa programação. E vamos ao resumo de notícias. Produtividade. O uso da inteligência artificial no ambiente profissional. Entenda os impactos e como equilibrar. A inteligência artificial passou a fazer parte da rotina profissional de diferentes áreas, seja na produção de textos, na organização de tarefas ou análise de informações. O ganho de produtividade é evidente, mas o uso excessivo pode gerar um efeito contrário à dependência. Saber equilibrar essas duas pontas se tornou uma habilidade cada vez mais relevante no mercado de trabalho. O uso mais eficiente acontece quando o profissional já tem clareza sobre o que precisa fazer e utiliza a ferramenta apenas para refinar, para organizar ou revisar. Definir em quais momentos a IA será utilizada ajuda a evitar dependência. Por exemplo, usar a ferramenta apenas para revisão de textos, geração de ideias ou organização de informações. Esse controle mantém um equilíbrio entre produtividade e desenvolvimento de habilidades próprias. Criar um método próprio com processos, critérios e referências garante consistência no trabalho. A ferramenta entra como suporte, mas a entrega final continua sendo resultado da capacidade individual. Internet e novas possibilidades. Como o mercado digital permite conciliar ganhos financeiros e a presença materna? Conciliar a maternidade, a rotina doméstica e a vida profissional ainda é um desafio para milhares de mulheres aqui no Brasil. E diante desse cenário, esse sistema tem se destacado como uma alternativa viável de renda extra para mães que desejam trabalhar de casa. O modelo de afiliados permite que a profissional indique produtos ou serviços de empresas parceiras por meio de links personalizados. A cada venda feita, ela recebe uma comissão sem necessidade de estoque, logística ou investimento inicial elevado. A atuação pode ser feita totalmente online, por redes sociais, inclusive utilizando estratégias que não exigem a exposição da imagem ou da vida pessoal da afiliada. Com o avanço da economia digital e o fortalecimento do empreendedorismo feminino, o sistema de afiliados surge como uma alternativa acessível, escalável e alinhada às necessidades das mães modernas que buscam independência financeira, presença na vida dos filhos e qualidade de vida, respeitando também os seus limites, a sua privacidade e o seu perfil pessoal.
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4: Eu sou José Elton de Atibaia. Quero contar o meu testemunho. Eu era do mundão, bebia muito, usava droga e brigava com a mulher direto. Eu sabia que era o problema era as drogas e a bebida, né? Mas não conseguia largar. Através do rádio eu encontrei Jesus, né? Pedi muito para Jesus. Jesus já me libertou das drogas, me libertou do vício da bebida também. E Jesus é tudo na nossa vida. Tudo que a gente for fazer, se não tiver a mão de Deus, a gente não faz nada, viu? Qualquer coisa que você pedir de coração, pede para Jesus. Pede para Jesus, que Jesus vai operar um milagre na sua vida.
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1: 17:28.
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2: A paz do Senhor, meu nome é Vital, eu sou de São Paulo. Quero contar a todos o meu testemunho, toda a prova que eu tive do amor de Deus, de toda a generosidade, o quanto Deus é importante em nossa vida. Tudo começou em 2021, a partir do mês de julho. Eu comecei a sentir algumas dores no estômago, no abdômen, algumas ânsias de vômito, e tudo que eu comia me fazia mal. Foi a partir daí que eu inicialmente procurei os médicos. Naquele momento, naquele período, a minha comunhão com Deus não estava tão forte como está hoje. E a princípio, nenhum sabia dizer exatamente o que eu tinha. Se era alguma sequela de Covid que eu tive, algum outro problema, que até então eles não sabiam dizer. E nesse momento, a minha esposa ficou sabendo, né, de um pastor da Igreja Pentecostal Deus é Amor. Nós fomos conhecer esse pastor, que fica em São Paulo, no Jardim Santo André. E foi nesse período que tudo começou a mudar na minha vida. Encontramos o pastor, fomos até a igreja. O Senhor foi muito bom conosco, porque realmente, a partir daí que a nossa vida começou a mudar e que os problemas começaram a aparecer, a fazer sentido, e a cura começou a partir desse momento. Nós começamos uma campanha de oração durante 7 sábados. O pastor ia até a minha casa, junto com a esposa, com uma outra irmã. Nós fazíamos um culto de oração, e todo ele feito, voltado em cima do Salmo 91. E a partir daí os exames começaram a serem mais claros, né? Os médicos começaram a entender o meu problema, e foi diagnosticado um tumor de origem desconhecida, que até então um hospital muito grande que tem aqui em São Paulo, médicos muito experientes, e não conseguiu decifrar qual mal que era, né? O médico até então falou que eles iam estudar o meu caso, precisavam de

conseguiu decifrar qual mal que era, né? O médico até então falou que eles iam estudar o meu caso, precisavam de Deus, né? Eu entendi a partir daquele momento que eu tinha uma missão e que Deus ia preparar aqueles médicos para que no momento certo tudo fosse feito. Então eu comecei a entender que não adiantava eu ficar nervoso, eu achar que não ia ter solução. E era só esperar o tempo de Deus. Os médicos não queriam operar no primeiro momento, porque não tinham certeza. Nós fazíamos a campanha todo sábado, e o tratamento que eu fazia, que eu iniciei, era sempre numa segunda, numa terça-feira. E eu ia muito preparado espiritualmente, né? Muito forte, né? Pensava, Deus está comigo. E essa campanha, ela foi muito importante porque quando ela acontecia, eu ficava cada dia mais forte. Durante todo o processo, a quimioterapia, que eu fazia toda semana, a cada 15 dias, né, eu não sentia nada, né? A princípio, a equipe dizia que, olha, você pode ter problema assim, você pode ter vômito, náuseas. E eu pensava comigo, Deus, eu não vou ter nada. Tudo vai acontecer com sucesso. E a cada processo, a equipe ficava admirada de como eu reagia bem, como eu não sentia nada, eu não tinha nenhum sintoma. Eles entravam na sala e perguntavam: você sentiu isso? Não, você tá bem? Tô. Aí media pressão, fazia exame e tudo acontecia muito bem. A cirurgia foi agendada, a previsão da cirurgia era que durasse em torno de 20 horas. Durante os exames, os médicos estimaram que o tamanho do tumor teria de 7 a 9 centímetros. Mas pelo tamanho da minha barriga, que ficou muito grande, tinha essa expectativa. E para surpresa geral, né, de toda a equipe, o tumor, ele pesou 32 quilos. Irmãos, 32 quilos. Em qualquer situação, ninguém sobreviveria com um tumor durante um ano praticamente, pesando 32 quilos. Então foi uma coisa assim inédita no hospital, que os médicos, por mais experientes que eles fossem, eles jamais imaginariam que teria esse tamanho. E tinha exatamente 32 quilos. Foi grande, foi, mas foi muito. Foi metade do tempo que os médicos estimavam. E quando eles abriram, eles não entenderam, as coisas estavam muito fáceis. Aí, o trabalho foi muito fácil, muito diferente do que eles imaginavam. E naquele momento, eles previram que eu ficaria na UTI por mais 15 dias. E quando eu acordei, eu fiquei sabendo que eu ficaria 15 dias, eu falei, não, Deus está comigo, eu vou sair antes, né? Eu vou sair antes disso porque eu estou curado. Essa UTI, esse ambiente não é mais meu, não é para mim estar mais aqui. O médico olhou para mim, falou tudo bem. Nesse momento a equipe médica já havia se rendido de que Deus é amor, que Deus é o Senhor de todos e que até eles mesmos começaram a falar comigo de uma maneira diferente, a se despedir dizendo, fica com Deus, vá com Deus. Então isso é uma coisa muito difícil para os próprios médicos admitirem, mas eles acabaram tendo que admitir de que um milagre havia acontecido ali. Então realmente eu digo para mim mesmo que o milagre ele não aconteceu apenas no ato da cirurgia, ele veio acontecendo durante todo o período, porque a cada tratamento, a cada procedimento era uma vitória. As reações, o pós-operatório foi totalmente fora do comum. Então, irmãos, meu testemunho é esse. Eu queria dizer a todos que a fé move montanhas, a oração ela é tudo, colocar Deus na frente de tudo. E principalmente a cada dia renovar a nossa fé, porque é ela que sustenta, é ela que leva a gente até a vitória. Toda vez que eu vou lá fazer exame de rotina, né, de acompanhamento, mesmo sabendo que eu estou curado,
uma questão de protocolo.

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1: Dezessete horas e 43 minutos. Obrigado pela sua audiência, ouvinte da Rádio Deus e Amor, a paz do Senhor. Seja bem-vindo nesta programação especial. Cooperador Gustavo Ferreira, deste lado, aqui comunicando com todos vocês, com aquela alegria, com aquela gratidão no coração, porque Deus fez maravilhas em nosso meio, e nós traremos a vocês, falaremos um pouquinho sobre esse culto. Está conosco também Diácono Matheus Galvão, a paz do Senhor. Quão maravilhoso foi o mover de Deus neste domingo, nessa tarde, Deus usando poderosamente a vida do pastor Milton de Almeida com uma palavra gloriosa nessa tarde especial.
2: A paz do Senhor Jesus, Gustavo Ferreira, a paz do Senhor Jesus, ouvintes. Que graça que foi derramada sobre nós nesta tarde. O povo de fé se fez presente, Deus manifestou a palavra poderosa, foi ao encontro dos corações e vidas se renderam diante de Deus, lhe reconhecendo que necessitados precisam desse Senhor conduzindo os caminhos dele e tomaram a decisão de estarem ali mediante toda a igreja, declarando que Jesus Cristo é o Senhor da vida delas. E nos alegra vermos esta obra alcançando vidas, Deus realizando este mover e os milagres também. Nós estávamos na expectativa antes do culto começar, porque nós temos a plena certeza que o Deus que se faz presente é aquele quem opera milagres, e assim ele fez. Pessoas foram curadas, pessoas foram libertas, Deus operou e essas pessoas saíram daqui alegres, a igreja foi tomada por uma graça e o nome do Senhor foi glorificado. E nós aqui também nos alegramos e compartilhamos com vocês que tudo isso é porque Deus é maravilhoso e quando nós colocamos a nossa fé em ação, as muralhas caem por terra.
1: Caem por terra e Deus operou grandemente. E olha, ouvinte, você, meu irmão, você, minha irmã, você que está ligadinho conosco, nós queremos aqui fazer mais um convite especial. Por quê? Porque nós esperaremos você e a sua família, seus amigos, os irmãos da sua igreja, para cultuarem conosco no próximo domingo. Próximo domingo teremos uma poderosa campanha, o início de uma grande campanha, Pastor Jerry pregando a palavra de Deus, e você não pode ficar de fora. Domingo, a partir das 14 horas, já inicia o momento de testemunhos, o momento de você contar a sua bênção, após aquele momento de oração, busca, renovo. E, Mateus, hoje a atmosfera do culto estava extraordinária. Deus renovou o seu povo, os irmãos, Deus tomando a sua igreja, renovando o povo dele, os irmãos sendo renovados, cheios da presença do Senhor. Hoje Deus operou maravilhas e você tem a oportunidade, ouvinte, de vivenciar isso no próximo domingo conosco, a partir das 14 horas aqui em nossa sede mundial, na Avenida do Estado, 4568, Liberdade, São Paulo. Irmão Mateus, coisas lindas fez o Senhor nessa tarde, neste domingo, e no próximo temos certeza que o Senhor vai fazer ainda mais.
2: Sem dúvidas, o povo chegou na sede mundial com fé.
1: Isso mesmo.
2: Abriu o coração e Deus operou. Quando nós unimos a nossa fé, nós vivemos os milagres de Deus. Nós vemos o operar do Senhor e nós participamos de um culto como esse.

0: aonde Deus falou poderosamente. E assim, o próximo domingo não será diferente. Você virá com fé no coração, estará presente conosco. Nós estaremos aqui para recebê-los com a fé, também a expectativa nos milagres de Deus, e nós viveremos tudo isso, porque Deus, ele quer abençoar os seus filhos, mas eles precisam tomar também uma atitude e estarem mais perto dele. Quanto mais nós nos disponibilizamos para sair da distância, onde quer que sejamos, para estarmos na casa de Deus, ele se alegra em abençoar a cada uma dessas pessoas, e nós viveremos isso. Você é o nosso convidado, aguardamos por vocês no próximo domingo para vivenciar o extraordinário de Deus.
1: Nós te esperamos, Avenida do Estado, 4568, Liberdade, São Paulo. A você que está ligadinho conosco, 17 horas 47 minutos, irmão Armando Medina, temos um momento especial em nossa programação, e você ouvinte acompanha agora, fique por aí que já voltamos.
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4: Nós vamos também nesse momento falar sobre a questão, a fé começa em casa. E isso é claro, a partir do momento que os pais são cristãos, é papel do pai e da mãe. Foram criados por Deus, tanto pai e mãe, cada qual com um papel muito bem definido. E são felizes as pessoas que têm fome e sede de fazer a vontade de Deus. E essas pessoas serão satisfeitas também. Ora, pai e mãe foram criados por Deus, cada um com um papel bem definido. Cada um deles comporta-se de maneira diferente, necessária à formação de uma família saudável. Há muitos casais, ao invés de entender esses papéis e trabalharem como uma equipe, numa só carne, né, passam a se machucar mutualmente por desconhecer essa dinâmica e entram num ciclo vicioso, que diferente do ciclo virtuoso projetado por Deus para o casamento, só vai trazer problemas no futuro. Quando a criança nasce, é notória a diferença do papel do pai e da mãe. A mãe toma o seu bebê no colo, traz para junto de si, na maioria das vezes bem enroladinho numa manta, e guarda ele do frio, do vento, numa demonstração clara que ela é a que protegerá o bebê de todos os problemas, não é? E não permitirá que nada venha trazer nenhuma doença, resfriadinho para o bebezinho e tal. Já o pai, quando pega a criança, na maioria das vezes a manta cai no chão, se atrapalha para segurar o filho por baixo e não tem aquela habilidade toda, né? Às vezes levanta mais alto do que deveria, vira para frente, enfim, numa demonstração clara de que, é claro, ele quer ajudar, como eu já tentei ajudar, tenho 3 filhos, tudo adultos já, né? Mas não é do mesmo jeito que a mãe, né? Não é. Quando cresce, a criança vai brincar, né? E quando de repente da brincadeira um dos meninos derruba ali o seu filho, se a mãe está por perto, ela chama o menino, que começa a chorar pedindo proteção à mãe, e a mãe o acolhe no colo e diz: não, os outros meninos são todos malvadinhos, mas pode deixar, ela vai cuidar, ninguém vai machucar e tal. Isso, sem dúvida alguma, também faz parte, não é? Já o pai, na mesma situação, chama o filho. E às vezes o menino está andando de bicicleta, né? Dá aquela esfolada, a mãe tá lá: filhinho, olha, vai precisar fazer uma cirurgia. O pai tá com as paradas na mão, não foi nada não, vai lá, continua, não é? É uma diferença que a gente começa a ver logo cedo, é o jeito de cada um. É claro que eu tô colocando aqui situações bem extremas, mas nós queremos, ouvintes, que cada um entenda que tem o seu papel de educar. A presença do pai é um fator determinante na boa formação da identidade do filho. A ausência do pai ou ausência emocional poderá levar a adultos com algum tipo de distúrbio na área da personalidade, da identidade e a capacidade até de desenvolver relações de afeto. Preste atenção. Muitas pessoas passam por uma crise de identidade hoje em dia por ausência do pai no ambiente familiar. Aconteceria a mesma coisa também pela ausência da mãe, é claro. Muito comum numa cultura em que a produção independente até está na moda também. Muito raramente a produção independente, ela acaba com o bebê ficando com o pai. Sempre fica com a mãe por questões óbvias, né? E o que acontece é que essa falta de responsabilidade, na minha opinião, acaba levando, né, muitas crianças a crescerem sem a presença materna. Na minha opinião também, falta de responsabilidade dos homens em honrar os seus compromissos assumidos com as pessoas, não é? Que o, aconteceu, fazer o quê? A criança não pode pagar o pato agora, né? A criança não pode ficar sozinha ou ficar longe do pai ou da mãe. Tem que se tomar uma atitude que seja correta e que seja suficiente para a criação do filho. Muitas pessoas, às vezes, no estado de namoro, às vezes se fala, olha, cuidado, tal, vocês não sabem se vão se casar ainda, e a gente sabe biblicamente que o sexo é reservado para o casamento, mas muitas pessoas vão na do governo, use camisinha, não é o que o governo fala, prega, fazer o quê? Ah, o governo está tentando se defender, eu diria, da sua maneira, mas seria muito melhor, ao invés de falar que isso é sexo seguro, não só por uma questão de ter filhos prematuramente, mas por questão de doença também, nessa parte a gente até entende, mas seria muito melhor dizer que o sexo seguro é o sexo conforme a Bíblia. Você se casou, aí você tem só uma esposa, um só esposo, não vai ter problema nenhum, não é? Não vai ter problema nenhum. Mas está cheio de namorada, noivinha, adolescentes, tudo com filho já aí, e aí a situação é que com o tempo a coisa vai se distanciando, aqui, e não se casam, e o que acontece é que os filhos sozinhos acabam tendo seus problemas, porque cabe ao pai e à mãe a educação do filho. Pode ocorrer também, se há casos de vícios pelo pai, causando uma distância emocional, e também pode trazer problemas. Por volta dos 12 anos é quando essa identidade é fixada, sendo o momento em que ocorre a maioria dos divórcios nas famílias. Como reflexo dessa situação, estamos falando agora do divórcio, não é? Como reflexo dessa situação, muitos filhos sem direção na vida acabam, por falta desse direcionamento e o estímulo do pai, para que possa se desenvolver adequadamente, atingir todo o seu potencial de vida, acabam tomando, às vezes, decisões, numa fase tenra, prematura, decisões que acabam sendo erradas. Quantas crianças morrendo prematuramente, indo para as ruas, usando drogas e outro tipo de coisa. Então, examinando o papel das mães, observamos que normalmente essa é responsável por alimentar, proteger, apoiar os filhos e não é manter a criança, ela gerou, né, teve o seu período gestacional e faz parte da coisa da mãe mesmo, né? E depois, através da amamentação, vai transmitindo seus anticorpos e coisas assim. Ah, isso, é claro, fica muito bem assim, mas também precisa se ensinar a criança, a presença do pai traz segurança, a presença do pai traz ao menino confiança para a vida. E também não podemos deixar de falar sobre, isso faz parte das questões da vida normal. E a questão da vida agora também, no quesito, estar ensinando a criança do caminho do Senhor. Logo de pequenininho, a gente vai, ao invés de às vezes contar aquelas histórias, tipo, olha, a bruxa má e tal, por que não ler histórias bíblicas? Orar com a criança toda noite, todo dia ler um pouquinho da Bíblia, falar de Deus. O pai tem papel importante na vida espiritual dos filhos, não é? E ele tem que dar um jeito de arranjar esse tempo para estar com o filho, aproveitando todas as oportunidades para ensinar a palavra de Deus, começando pelas historiazinhas bíblicas, né? A palavra diz que se ensinarmos o nosso filho quando for novo, quando ele for velho, ele não vai se desviar do caminho, também não vai nos envergonhar, né? Mas se nós não ensinarmos os nossos filhos, olha, pode ter certeza que o mundo vai ensinar, a molecada vai ensinar, a internet vai ensinar e realmente pode ser um grande problema. Olha, pai e mãe têm de estar juntos na criação dos filhos. Tem de estar juntos, porque os filhos crescem com mais segurança, e inclusive um cientista, né? Um cientista, algum tempo atrás, ele fez um mapeamento do cérebro humano para entender os problemas mentais e como superá-los. E ele usou o seu próprio cérebro como modelo para comparação, pois acreditava não possuir qualquer tipo de desvio. Pois bem, após minuciosa análise de cérebros de psicopatas, surpreso, descobriu que o seu cérebro tinha o mesmo tipo de deficiência do cérebro de psicopatas e aqueles serial killers, assassinos seriais, né? Após uma retrospectiva e entrevista com seus familiares, reconheceu que nunca havia manifestado essa deficiência, porque havia sido ensinado pela sua mãe, que quando observava um comportamento inadequado, o orientava como proceder de maneira correta. A atitude dessa mãe transformou um assassino em potencial em um cientista renomado. E todas as vezes que qualquer tipo de situação parecia sair do controle, ali estava o pai, falando de Deus, ensinando, falando das questões da vida, falando das questões do comportamento, ensinando a respeito de Deus. E o pai e a mãe ali foram desenvolvendo o potencial desse filho, que tinha tudo para ser um psicopata, mas se tornou um grande cientista. Que o amor de Deus inunde o seu coração, o nosso coração, e que vocês, pais, possam se unir e possam transmitir o amor de Deus aos seus entes queridos, àqueles seres que vocês amam tanto, os vossos filhos.
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7: 17 horas e 58 minutos.
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Que a graça e paz do nosso Senhor e Salvador Jesus Cristo transborde em seu coração. Você, querido internauta e ouvinte, que nos acompanha agora em mais uma oração. Momento de clamar a Deus, de colocar as causas nas mãos do Senhor e de confiar que Ele é poderoso para manifestar da sua vontade, do seu poder, nos entregar a vitória. A todos que nos acompanham,

manifestar da sua vontade, do seu poder, nos entregar a vitória. A todos que nos acompanham, que você se una a nós com fé e certeza do milagre, porque quem crê em Cristo Jesus vive coisas extraordinárias. Eu sou o em Cristo, Diácono Matheus Galvão, tenho a honra de estar com todos vocês para juntos clamarmos a Deus. E assim nos diz a palavra do Senhor em Salmos de número 119, verso de número 1, diz assim: bem-aventurados os que trilham caminhos retos e andam na lei do Senhor. Verso de número 2: bem-aventurados os que guardam seus testemunhos e o buscam de todo o coração. Bem-aventurados são aqueles que seguem no caminho de Cristo e que o buscam de todo o coração. E neste momento eu te convido a, juntamente conosco, clamar a Ele de todo o coração, abrir o coração para suplicar, para se conectar, estar em unidade, a igreja clamando ao Senhor, e Ele certamente ouvirá o nosso clamor e nos responderá. Compartilhe essa transmissão para o máximo possível de pessoas, envie para aquele seu amigo, seu parente, aquela vida que precisa ser alcançada, precisa da intercessão da igreja. Compartilhe agora para que eles sejam também alcançados pelo clamor que nós levantaremos agora ao nosso Deus. E sejam abençoados através da sua oração. Se una conosco, vamos clamar, vamos orar ao nosso Deus. Santíssimo Deus e Eterno Pai, Deus de poder, graça e misericórdia, aqui estamos, Senhor, reunidos neste lugar para glorificar, para engrandecer, para reconhecer que nada somos sem Ti. E diante da Tua presença, Pai, nos colocamos em total humilhação, devoção e reconhecimento das nossas necessidades, das nossas misérias, das nossas falhas e do quanto precisamos, Senhor, ser moldados por Ti. Do quanto precisamos, Senhor, Pai, viver o processo, ter o nosso caráter transformado, ter a nossa mente direcionada e o nosso coração, Pai, ser um lugar onde a Tua presença venha fazer morada. Os altares que erguidos estavam para adoração de coisas e seres que não representam a verdade, que não, Senhor, trazem o verdadeiro sentido da adoração genuína, que tudo isso fique no mar do esquecimento, seja lançado, seja desfeito, que sejam destruídos os altares que no coração dessas pessoas representam a adoração ao mundo, às velhas práticas, ao pecado. E que, Senhor, a Tua presença venha transbordar nesta vida. Que a Tua presença, Senhor, seja evidente no coração desta mulher, deste homem, e eles venham, Pai, viver verdadeiramente os Teus propósitos. Aqui estamos, Senhor, reunidos como igreja, como membros do corpo, homens e mulheres de fé que se colocam em oração. Alguns, Senhor, se encontram de joelhos dobrados. Outros, Senhor, oram conosco em espírito, pois estão, Senhor, nos seus veículos, nos transportes públicos, estão, Senhor, em diversos lugares. A distância não é limitada. Uns, Senhor, oram conosco aqui da grande São Paulo, estão bem próximos de nós. Outros, Senhor, estão juntamente conosco nesse clamor, mas estão, Senhor, em outros estados, no norte, no sul, no nordeste, no centro-oeste, no sudeste, em todas as regiões do Brasil. Alguns, Senhor, estão mais longe ainda, estão nos acompanhando através da internet e oram conosco de outros continentes. Mas a fé é a mesma. O clamor é direcionado ao mesmo Deus. A certeza da resposta é genuína.
clamamos ao Criador de todas as coisas.

Oramos e nos alegramos diante do Deus que conhece a cada um de nós. Independente da, Senhor, identidade, independente da circunstância, a cada um o Senhor conhece e pode operar coisas inimagináveis, extraordinárias na vida dessas pessoas. Pai, nós clamamos ao Senhor porque nós temos vivido isso. A fé tem sido despertada em nosso coração e temos vivido, Senhor, coisas, Pai, que vão além da compreensão humana. Esta pessoa tem, Pai, enfrentado os processos da vida, os desertos e os vales, e ela tem, Senhor, carregado e dentro de si as experiências estão sendo escritas. E tudo isso somente porque o Senhor tem sido conosco. Porque se o Senhor não fosse conosco, nada poderíamos, Pai, reconhecer e declarar que vencemos, não pela força do nosso braço, não pela perspicácia e sabedoria que há na mente humana, que vencemos não porque somos bons, mas porque o Senhor estava conosco no processo. A tempestade só se acalmou porque o Senhor estava ali presente para declarar e ordenar ao vento que se aquietasse, que acalmasse as águas, para que elas ficassem tranquilas. Essa pessoa, Senhor, só está vivendo este milagre porque ela está debaixo das potentes mãos. Ela está guardada no esconderijo do Altíssimo. Só estamos, Senhor, enxergando os processos e, com paciência, permanecendo na promessa, porque o Senhor assim nos tem instruído em Sua palavra, nos tem direcionado, e o Seu Espírito Santo tem acalentado, tem confortado nosso coração e tem manifestado sobre nós desta, Pai, tão grandiosa obra deste mover. E aqui estamos, Senhor, uma vez mais, aqui estamos, Senhor, clamando a Ti. Após vivenciar, meu Deus, mais um culto em que o nosso coração foi, meu Pai, preenchido pelo Teu Espírito, em que a nossa alma sentiu da chama ardendo em nosso ser, da presença genuína se manifestando em nosso espírito. Após, Senhor, sermos confrontados pela Tua Palavra e, ao mesmo tempo, abraçados em sabermos que o Senhor é o Deus que corrige os Seus filhos, mas é também um Deus que, mediante a situação que os filhos enfrentam, traz a eles a providência, traz a eles o escape. Tu és o socorro bem presente na hora da adversidade. E o medo não nos domina, porque a nossa confiança, a nossa certeza está em Ti. Tu és esse Senhor, Tu és este socorro bem presente, Tu és este, Senhor, lugar de segurança, onde a nossa alma repousa, onde o nosso ser encontra abrigo e a paz. E a Ti, Senhor, nós rendemos graças e em Tuas mãos nós colocamos a nossa vida. Reconhecemos, Senhor, que nós precisamos do milagre, e este milagre não pode ser comprado, não pode ser adquirido. Este milagre não se encontra em qualquer lugar. Precisamos da providência divina em nossa vida e em nós também, Senhor, para que possamos, Senhor, vivenciar o milagre para os nossos parentes, amigos, aqueles por quem nós clamamos. Precisamos da providência divina sobre a nossa casa, sobre os nossos parentes, sobre os nossos amigos, em todas as áreas da nossa vida. Necessitamos, Senhor, do Teu extraordinário. E clamamos ao Senhor na certeza e na fé,
Este internauta clama ao Senhor na convicção de que eles viverão tudo isso. Este ouvinte clama ao Senhor e, Pai, envia os seus pedidos de oração, crendo que a resposta que a alma deles necessita, o milagre que eles precisam, está em Ti. E ao Senhor eles recorrem. Como justo juiz que conhece as causas e é verdadeiro e justo para, Senhor, decretar a providência, decretar, meu Deus, a resposta, para decretar a palavra de ordem para que eles vivam, meu Pai, aquilo que tanto almejam. O Senhor é esse a quem eles recorrem, a quem nós recorremos, e unidos numa mesma fé, como declara a Tua palavra, buscamos ao Senhor de todo o nosso coração, com o coração aberto, com a mente conectada, com a alma rendida. Nós colocamos, Senhor, as causas que são difíceis, aquilo que é impossível as nossas mãos realizarem, aquilo que é difícil, Pai, nós alcançarmos, nós colocamos diante de Ti. Este pai de família coloca a vida dos seus filhos, coloca a vida da sua esposa, apresenta a vida financeira, a vida conjugal, apresenta ao Senhor a vida espiritual e a vida física, a saúde dele, diante de Ti, e clama ao Senhor pelo milagre, pela providência, pela resposta que os céus, sim, meu Deus, os céus manifestam, porque o Senhor, quando declara, o Senhor, quando determina, o Senhor, quando libera a palavra de ordem, assim acontece. Assim, Pai, céu e terra se movem para que haja o cumprimento da Sua vontade. E este Pai, ele crê no milagre e coloca em Tuas mãos todos aqueles por quem eles, Pai, intercedem e buscam. Esta mãe de família apresenta a vida dos seus filhos, apresenta o seu esposo, a vida financeira, a vida física, sim, Pai, a saúde, a vida conjugal, para que o Senhor esteja no controle e na direção, para que o mal não os domine, o mal que os cerca, o mal que está ao derredor, o mal que bate na porta, tentando os tragar, tentando os destruir, tentando minar a fé, tentando roubar a vitória, tentando, Senhor, fazer com que eles retrocedam, para que eles, Senhor, venham, meu Deus, parar em meio à caminhada, ficar estagnados. O inimigo está lutando, o inimigo está, Senhor, se levantando, lançando as setas malignas, colocando as barreiras em meio à caminhada dos Teus filhos, mas eles não, Senhor, perdem a fé, porque estão convictos de que no Senhor eles têm o renovo, a restauração, a vitória. Ah, meu Deus, em Ti eles têm, Pai, o milagre, a providência divina, eles alcançam no Senhor, meu Deus, o espírito de ânimo, para que eles não deixem de olhar para o alto, para o autor e consumador da nossa fé. Mas a Ti, Senhor, eles recorrem, e nos unimos nesta fé e neste clamor, recorrendo também ao Senhor, para vivermos os milagres. Meu Deus, Te apresentamos essas pessoas, Senhor, que estão enfermas, que estão, Senhor, carregando dentro de si um problema de ordem espiritual. Os vícios estão dominando. Os problemas, Senhor, na saúde estão levando esta mãe, este pai, este homem, esta mulher, este jovem, este ancião à beira do desespero. Já recorreram à medicina, estão, Senhor, tomando remédios um atrás do outro para tentar, Pai, minar, para tentar destruir a enfermidade, para tentar se livrar deste mal. Estão recorrendo a métodos, estão recorrendo a tratamentos, procedimentos para tentarem se ver livres desta dor, deste incômodo, destas tonturas,
Senhor, desses enjoos, Pai, estas pessoas que enfrentam essas enfermidades, que sentem fortes dores na cabeça, fortes dores, Senhor, no peito, enfrentam, Senhor, queimação, um ardor, e não sabem o que fazer. Os remédios não causam efeito. Ao recorrerem à medicina, nada, Senhor, foi diagnosticado. Estão, Senhor, sem respostas humanas. Mas eles recorrem a Ti em busca de uma resposta divina. Pois o Senhor é o Deus que opera milagres e não há nada impossível que o Senhor não possa fazer por intermédio dos Teus servos, através da Tua palavra, por intermédio da oração da igreja e também através do Teu Espírito Santo, que pode ir ao encontro agora desta alma que sofre, deste coração que padece, desta vida, Senhor, que está sendo destruída aos poucos. Não há barreiras, não há, Senhor, impedimentos, não há, meu Pai, circunstâncias, desertos e vales que impeçam o Seu operar e a Tua palavra de alcançar estas vidas. Eles estão clamando, Senhor, pedindo, Pai, pela libertação desses espíritos malignos, espíritos de enfermidade, espíritos, Senhor, de engano, que estão lançando nessas mentes e corações setas, fazendo com que essas pessoas venham desacreditar, duvidar, fazendo com que elas venham, Senhor, murmurar diante da situação que estão vivendo, levando-as, meu Deus, a pensar em tirar a própria vida, em acabar com tudo, como se isso fosse a resposta e a solução para o problema. Mas a realidade é apenas o inimigo lançando o engano, lançando a mentira sobre a mente dessas pessoas. É apenas o maligno tentando destruir, porque veio este para matar, roubar e destruir as vidas. Mas o Senhor veio para dar com abundância a vida plena para os Teus filhos. Pai, nós clamamos agora neste momento e pedimos ao Senhor o renovo, a restauração. Restaura a fé desta pessoa que está acamada. Restaura, Senhor, a fé deste homem que está enfrentando este câncer. Restaura, Senhor, a confiança na vida desta mulher que enfrenta esta enfermidade que a medicina não pode tratar, que os remédios não podem, Senhor, solucionar. Mas o Deus a quem eles clamam, o Deus a quem recorremos e clamamos agora, pode trazer a eles o bálsamo, pode trazer a eles, Senhor, a restauração, pode trazer a eles, Pai, o milagre, a alegria, a satisfação, a paz, para que eles venham descansar no Senhor. Pai, eu não conheço a dificuldade, a necessidade, a luta, a causa, o problema que os Teus filhos estão enfrentando. Eu não sei, meu Deus, qual é o milagre que eles pedem, qual é a providência e a porta aberta que eles suplicam ao Senhor. Eu não conheço o que passa na mente e no coração, mas o que eu sei é que de coração aberto e de todo o coração eles buscam ao Senhor com fé, com convicção, com a certeza de que o Senhor está ouvindo a oração e o clamor da igreja, pois diz a Tua palavra que os ouvidos, sim, Pai, os Seus ouvidos não estão fechados, tapados, para que não possa ouvir o nosso clamor. As Tuas mãos não estão encolhidas, para que não possam, Pai, nos socorrer no momento de aflição. O Senhor, meu Deus, não está de costas para os Teus filhos que clamam, mas o Senhor, ouvindo cada oração, fará o milagre acontecer no tempo determinado, no momento certo. Pai, dai-nos a paciência. Dai-nos a paciência para crermos. Dai-nos a paciência, Senhor, para esperarmos. Dai-nos a perseverança, Pai, para não desistirmos.
Dai-nos, Senhor, a certeza do milagre para prosseguirmos caminhando pelo caminho de retidão, para sermos bem-aventurados.

do milagre para prosseguirmos caminhando pelo caminho de retidão, para sermos bem-aventurados. Senhor, que venhamos ouvir a sua voz, e não a voz do inimigo, não a voz do maligno, não a voz da sociedade, não a voz, Senhor, do nosso próprio eu, que tenta, Pai, nos levar por um caminho tortuoso. Queremos ouvir a voz do bom pastor, aquele que cuida das suas ovelhas e as conduz a pastos verdejantes, aquele que traz o refrigério sobre a alma delas. Queremos, Senhor, estar guardados no Senhor, para que ainda que venhamos enfrentar, andar pelo vale da sombra da morte, o medo, a dúvida, a incerteza, a insegurança não sejam presentes em nossa vida, mas venhamos estar, Senhor, firmes na promessa. A promessa maior, a promessa que se cumprirá aqui, mas também, Senhor, que é uma preparação para aquela promessa que, Senhor, aguardam e anelam os teus filhos, a promessa da eternidade. Pai, prepara-nos para este momento em que romperemos com os céus, em que, Senhor, seremos transladados, levados ao lugar onde a tua presença está, onde o Senhor está, é onde viveremos pela eternidade, onde estaremos para sempre com o Senhor. Oramos, Senhor, por estas pessoas que precisam, Pai, se arrepender, que precisam, Senhor, se converter. Oramos, Senhor, por esses homens e mulheres que estão recebendo a intercessão da igreja, mas ainda não tomaram a decisão, ainda não se renderam aos teus pés, ainda não se prostraram diante de ti, ainda não, Senhor, confessaram com os lábios que o Senhor é o grande Criador, que o Senhor é aquele que pode salvar a alma perdida desta pessoa das garras da morte. Nós clamamos, Senhor, por esses que estão, Senhor, sem direção, andando os errantes, andando, Senhor, Pai, na vida pregressa, andando, Senhor, sem a direção do Espírito, vivem sobre o domínio da carne, estão, Senhor, sob o domínio do pecado e precisam ser alcançados, precisam ser libertos, pois diz a tua palavra que se o Filho os libertar, verdadeiramente serão livres. Senhor, nós fomos livres um dia nós fomos alcançados, recebemos desta dádiva, recebemos desta graça sobre nós, deste perdão genuíno, e eles também, Pai, clamamos para que recebam, oramos para que sejam alcançados, estejam eles perto ou longe, estejam eles, Senhor, Pai, agora, de joelhos dobrados ou em espírito orando, que sejam alcançados pela obra do convencimento do teu Espírito Santo, que traz ao homem a verdade de que não há outro caminho, não há outra direção, não há outro Deus, não há outro método, senão o método da cruz, senão através do sangue que purifica, senão através da obra de Cristo, para ser livre das cadeias e da dívida que impera sobre o homem. Não há outro lugar, senão o centro da sua vontade para estarmos. E aqui, Senhor, nos colocamos de corpo, alma e espírito, com fé, com convicção, pedindo ao Senhor que alcance a esses. Esses que precisam, Pai, se arrepender, esses que precisam, Senhor, ser convencidos dos pecados e passarem da morte para a vida, esses que precisam, Senhor, estar alinhados aos seus propósitos, esses, Senhor, que agora estão sendo confrontados, teu Espírito Santo está mostrando a eles que há uma justiça e um juízo que há de vir sobre toda a humanidade e que não há para onde o homem recorrer, não há para onde o homem se esconder, não há para quem o homem clamar por socorro, quando se encontrar diante do justo juiz, do trono, do juiz eterno. Mas aqueles que estão, Pai, selados, aqueles que estão, Pai, guardados, que foram lavados pelo sangue do Cordeiro, aqueles que tiveram as suas vidas transformadas, aqueles que receberam das vestes novas, aqueles que

Senhor, foram enxertados na videira, aqueles, Senhor, que estão em plena comunhão, aqueles, Senhor, que passaram, ah, meu Deus, da perdição para, meu Deus, a salvação, da morte para a vida, da enfermidade para a cura. Sim, Pai, todos esses viverão para sempre com o Senhor. Que esta pessoa tome agora esta atitude, que este homem decida agora se entregar, retornar aos teus caminhos e viver para sempre com o Senhor. Nós apresentamos a ti, Senhor, cada pessoa, cada homem e mulher, que agora confessarão, para que estejam juntos conosco, participando desta grande família, sendo abençoados. Em nome de Jesus Cristo, é o que nós clamamos, é o que nós pedimos, em nome de Jesus. Amém e amém. Que Deus abençoe você, querido internauta, ouvinte, você que tomou esta decisão, orou conosco, sentiu a bênção de Deus sobre a sua vida, crê no milagre e já está agradecendo ao Senhor. Que Deus continue fortalecendo a sua fé. E você que foi tocado pelo Espírito, você que foi convencido agora a confessar que Cristo é o Senhor, que Cristo é o Salvador da sua alma, se arrepender dos seus pecados e viver uma nova vida com Ele, retornar para os caminhos do Senhor, este é o momento de você repetir comigo essas palavras e receber a dádiva da vida eterna. Diga assim: Senhor Jesus, neste momento eu declaro que Tu és o Senhor e Salvador da minha vida. Eu me rendo, eu me entrego, eu peço perdão pelos erros e falhas que cometi e peço que o Senhor escreva meu nome no céu, no livro da vida, para o grande dia da redenção. Trabalhe em minha vida, Senhor, molda-me, faz-me um servo que honre ao Senhor, torna-me um instrumento. Eu quero ser, Pai, um filho que alegra o seu coração. Recebe-me em tua presença, Pai. Eu reconheço que pequei, que errei, que falhei, e retorno agora ao centro do teu querer, para que a minha vida seja conduzida pelo Senhor, pelo teu Espírito, para que eu sinta plena paz, para que eu retorne a sentir a alegria da salvação e viva para todos sempre com o Senhor, em nome de Jesus. Você que aceitou, você que se reconciliou, nossos contatos estão na tela, o nosso e-mail, queroaceitarjesus@ipda.com.br, o nosso número de WhatsApp, prefixo 11, número 9-5094-4645. Nos envie sua mensagem, há uma equipe te aguardando para te orientar, te acompanhar, para que você venha caminhar conosco. Seja bem-vindo à Igreja de Cristo, seja bem-vindo à Igreja Pentecostal.

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Aí 18 horas e 35 minutos. A partir de agora, na sua 94 FM, Paulinho Santos com vocês até 19 horas, levando o melhor da música pra vocês. É às 19 horas até as 23 horas, 11 horas da noite, né? Tá aí Lázaro Santos com o programa Anos Dourados. Aí para vocês, 3532-6081, chega na minha primeira de hoje, essa reflexão que é linda, linda.

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2: Tá aí chegando pra vocês Cintura de Mola, pra nunca mais chorar.
3: Cintura.

Vila Esperança, estamos juntos aqui, curtindo a programação 94 FM. Também, Bejair de Oliveira, boa noite, Paulinho Santos, estamos aqui na audiência, confirmada audiência. Beleza, garoto, um abraço a todos vocês e ouvindo a programação 94 FM. Também, um abraço lá para o Alan Sabesp, o Paulo Jung, todo o pessoal lá ouvindo a programação. Aí, para você, Renato e seus Blue Caps. Será mentira ou será verdade?

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1: Aí chegando pra vocês, Zezé de Camargo e Luciano. Linda, linda. Essa música é linda demais, hein? Prepara os corações apaixonados.

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3: Aí para vocês, Sharif Din, que música linda, hein? Do You Love Me? Essa música é linda, linda.

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2: Aí chegando pra vocês, Beto Candy. Feche os olhos e te vejo. 18 horas e 54 minutos.

0: Que música linda, hein?
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0: Só o coração pra aguentar, hein? Feche os olhos e te vejo.
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0: Aí chega a minha última de hoje, JB Santos, eu e você. Daqui a pouquinho, Lázaro Santos com o programa Anos Dourado.

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Domingo, 28 de junho de 2026. Que esta noite venha com a presença de Deus, acalmando o que ficou agitado por dentro e preparando seu coração para a semana que vai começar. Que você não antecipe preocupações, nem carregue amanhã antes da hora. Que o Senhor renove suas forças, organize seus pensamentos e coloque a esperança no caminho. Entrega o teu caminho ao Senhor. Confia nele e ele tudo fará por nós. Rogamos graças, pedimos bênçãos para todos os nossos ouvintes, tá? E para todos os familiares dos nossos ouvintes também. Pedimos também bênçãos para todos aqui da equipe do programa Anos Dourados, que em nome do Pai, em nome do Filho e em nome do Espírito Santo, louvado seja nosso Senhor Jesus. Amém.

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1: Only you. O passado de volta, de presente para você. Pela 94,3 Itararé, São Paulo, Brasil. 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Agora tempo de Anos Dourados pela 94 para você, com carinho, na supervisão, na direção, Dona Bela Fadel, na edição, nos trabalhos digitais, ficaram por conta do Clodoaldo e da Liliane Cleto, tá certo? É aqui no estúdio number 1, estúdio número 1. Já prontinho para as considerações iniciais, grande campeão, é sempre o Paulinho Santos, com a sua voz bacana para fazer aquela interatividade com os nossos ouvintes. Boa noite, good evening, Paulinho Santos, can you speak, my friend, manda lá.
2: É isso aí, Lázaro, boa noite a todos os ouvintes da 94 FM, estaremos juntos até as 11 horas, levando o melhor da música do passado para vocês. Tá aí, eu, Lázaro Santos, José Carlos, até as 11 da noite.
1: Alright, grande Paulinho Santos, até as 23 horas, nós vamos juntos, com certeza, não é? For sure. Grande campeão lá no estúdio number 3, já prontinho também, já é bem localizado, ele está lá na China, sentado na cadeira, para conversar com os nossos ouvintes no estúdio number 3, grande campeão, José Carlos, um good evening, my brother, é com você, can you speak, manda lá.
3: Boa noite, Lázaro Santos e Paulinho Santos aqui presentes. E uma ótima noite também para os nossos ouvintes da 94 FM. Estamos iniciando o programa Anos Dourados e você está convidado para participar através do telefone 35-3260-81 e também pelo WhatsApp 15-3532-6081. Você pode pedir a sua música preferida, aquele flashback bem bonito que marcou a sua vida, que atenderemos no próximo domingo. Participe!
1: Horários grandes, José Carlos, também as suas considerações iniciais. Lázaro Santos vai com vocês aí neste dia 28 de junho, né? A data que antecipa aí o feriado de amanhã aqui na nossa cidade. 28 de junho de 2026, amanhã é São Pedro, e a gente vai estar junto com certeza, se Deus assim o permitir, tá certo? A Lázaro Santos tem aquele programa, aquele recadaço preparadíssimo aqui em Anos Dourados para você, com muito caro, com muito carinho, com muito amor, tá certo? Aquela canção suave, a trilha sonora da sua história de amor em tempos de Anos Dourados. E as participações são Line 2-3, duas linhas estão livres para você fazer sua participação. É o 1535326081, tá certo? E fica valendo aí, certamente fica valendo aí a sua participação pelo 1535326081. Você participa, manda o seu recado musical para o Next Sunday, tá certo? E a gente no próximo, no Next Sunday, a gente toca pra você no próximo domingo. Combination? A gente vai juntinhos aí. Vamos, pega o seu microfone imaginário, solte a voz. E vamos comigo nesta incrível jornada musical. Era Anos Dourados. Eram a Estrada da Saudade, de 1957. Saudoso Nat King Cole, do território do Alabama, tocou Fascination e gravou em 1957 para matar a saudade. Fascination, Nat King Cole, tocando pra você 19 e 13, vamos juntos.

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Eis Itararé, São Paulo, a gente vai juntinhos aí, matando saudades. Olha que coisa boa essa levada dessa harpa, não é? É com a canção do harpista, do saudoso Félix Pérez Cardoso, Pajaro Campana, de 1939, mas foi relançado aí, reeditado, um álbum homônimo de 1960, paraguaiano, Sandro Félix Pérez Castro. Dando seu recado, gravou pelo selo da gravadora EMAI, tá certo? E o Dion também. É as participações dos nossos, das nossas ouvintes, que são maravilhosas e amadas, aqui da nossa cidade, da nossa city. A nossa queridíssima família Johnson, em especial a nossa querida Jacira Johnson. Alô, Maurão, grandes campeões aí da família também, os filhos e filhas, não é? Nossa gratidão aí da participação do nosso ouvinte Jacira Johnson. A Jandira Johnson também, com a família, está junto com a gente. Ela ofereceu aqui para todos os ouvintes que gostam de relembrar e gostam dessa viagem na estrada dos anos dourados, na estrada da saudade, tá certo? Essa canção linda ofereceu aí para Madame Cris também, para a família da Madame Cris, o Marcos e todos lá dessa família querida e amada também, certo? Da Sandra Vasconcelos e da família todos, da Sandra Vasconcelos, as nossas gratidões aí no plural para toda essa gente bacana que faz companhia para nós todas as noites, todas as noites de domingo sempre, em especial nesse dia 28 aí de junho, né, de junho de 2026, para matar e matar a saudade, levar muita coisa boa. Obrigado a nossa querida Jacira Johnson, amada e querida, você está convidada para participar sempre, tá bom? A gente ama, adora ter a sua companhia. Receba aqui, né, da produção, aquele abraço bem gostoso, bem apertado, bem caloroso, para nós aquecermos o cold, né? Para aquecer o frio neste inverno, com músicas lindas, igual você indicou aqui para nós. Obrigado pela participação, Big Hug for you, thank you very much pela participação, certo? Obrigado mesmo, tá bom, Jacira, querida? Muito bom a sua companhia, da ilustre Jacira Jansi Famílias. Olha aí, rolou aqui também. Deixa o Lázaro dar um lookzinho aqui. Meu caro amigo, ó. A Inês Andrade, ela é do bairro do Cerrado, aqui da nossa cidade, Combination. E ela passou por aqui e escalou aqui a voz do cantor espanhol, Julio Iglesias, cantando La Paloma. É linda, né?

Natureza tem coração. É linda, né? Rory Iglesias cantando La Paloma. É de 1980, tá certo? E daí gravou no LP, editor no LP de 1980, 82, e gravou pelo selo da gravadora CBS, tá? É do álbum Momentos, que foi da novela Marrom Glacé. Novela que foi da Rede Globo de Televisão para 1979, para 1980, para 1980, mas das 19 horas com 180 capítulos, né? Certo? E quem escreveu foi Cassiano Gabos Mendes, tá certo? Escreveu, e a nossa ouvinte Inês Andrade pediu essa canção linda aqui de Rory Iglesias cantando La Paloma para os corações que estão aí se aquecendo ao som de Anos Dourados. Nossa, muito obrigado, Inês Andrade. Um big hype for you. Aquele abraço. Receba aqui o carinho da produção do programa Anos Dourados. Combination. Obrigado pela participação. Olha aqui, nós tivemos aqui uma canção linda, que foi o pedido da nossa ouvinte Glória. Ela marcou aqui ao som da banda italiana Santo Califórnia, dando o seu vozeirão aqui da banda, não é? Né, o grupo musical italiano Santo Califórnia. Um dos seus maiores sucessos é um disco de 1974. É num compacto simples, a gravação é num vinil da gravadora Yep Records, baby. Tá certo? A canção Torneró foi lançada como singles. Aliás, e a participação é da nossa ouvinte Glória, de Itararé, São Paulo, Brasil, para os parados, para todo o Brasil, feliz aqui para os casais, a Cleusa Murad, alô Murad, aquele abraço, aí em Santa Cruz dos Lopes, olha aí, essa gente amada, alô, Lucas Castilho e todos vocês aí, o Murad também, a Cleusa, o Valdeci, estão todos por aí, né, o Vidal, gente, todos queridos, tá bom? A Gislaine da Farmácia Santana, toda essa família aí que curte a programação da noite, obrigado pela sintonia, tá certo? E eu ofereci aqui também pro Sérgio, vestido do Banco do Brasil, e a esposa Vanderleia, tá certo? Pro Mauro e a Sônia, que são de Avaré, São Paulo, e o Jorge e a Lúcia de Itaberá. Olha aí que companhia boa que nós temos aqui na programação desta noite. Alô, Glória, você está convidado para participar novamente do Big Hug for U! E thank you very much pela participação, tá bom, my dear? Participe mais vezes, tá bom, Glória? Maravilha, que coisa boa, que coisa boa. Olha aí. Opa, tem música pra Dedéu aqui, hein? Nós ouvimos aqui a participação da nossa vídeo, Alice Toledo, é lá de Campos de Jordão, Campo do Jordão, São Paulo. Uma das mais lindas, das mais belas estâncias turísticas aqui do nosso state, do nosso estado. Com as vozes dos cantores britânicos Cliff Richard e a saudosa Olivia Newton-John, dando seu recado musical aqui, um disco de vinil que foi gravado num compacto de 1974 da gravadora BBC Records. A canção All I Have to Do Is Dream. All I Have to Do Is Dream. Tudo que, né, tenho a fazer é sonhar. Porque tudo que eu tenho a fazer é sonhar, né? Seria isso aí, né? All I have to this dream. Tudo que tenho que fazer é sonhar. É tudo que tenho que fazer é sonhar mesmo. Se a gente não sonhar, sabe, a vida não dá para continuar mesmo. Tem que ter sonhos, e sonhos reais, para que nós possamos, com a ajuda de Deus, realizar cada sonho que a gente alimenta dentro da vida da gente, tá? Correto? Não é nice? E foi lançado como singles em 1974. Foi a escolha musical So Beautiful, linda demais, do nosso ouvinte Alice Toledo. Ela pediu aqui somente para recordar. To Remember.

Mas do nosso ouvinte Alice Toledo, ela pediu aqui somente para recordar, to remember, né, Alice Toledo, querida, você está convidada para participar novamente de um Big Hug for You, e thank you very much pela participação, aquele abraço para nosso ouvinte Alice Toledo, lá de Campos, de Campos de Jordão, Campo de Jordão, tá um friozinho lá pra Dadal, hein, tá apertado o friozinho lá, né, it's very cold, está muito frio lá, tá certo, olha aqui, rolou aqui também, deixa eu lá, vocês dão um look aqui, a canção que o nosso ouvinte querido demais, o Abrão, alô Abrão, seja bem-vindo aqui na programação, hein, meu campeão, olha que coisa boa ter você, e a constatação, a confirmação da sua sintonia, ele pediu aqui a voz do saudoso Frank Sinatra, é isso aí, né? É o Frank Sinatra, é o cantor de Nova Jersey, não é? É o Frank Sinatra dando seu recado aqui. E tá, cantou aqui, é Fly Me to the Moon, Fly Me to the Moon, né? É Leva-me à Lua, Fly Me to the Moon, Leve-me à Lua, é de 1964, gravou aí, o saudoso Frank Sinatra gravou aí pela Roy Pre-

0: Bem-vindo, participe mais vezes, tá bom? Welcome. Alô, Jorge Alves aí na Vila Santa Terezinha. Alô, Marquinhos, a família todos aí, hein? Vai recebendo um abraço aqui, o carinho aqui da produção dos Anos Dourados, tá bom? Alô, Calil, Furquinha, Vera, estão junto com a gente também, ali nos altos da rua 7 de setembro. Sempre sintonizaram com a gente também, não perde a programeixa, o Edival, Furquinha, família. Essa família muito querida, Jorge... É todo mundo aí, nossa gratidão de ter as suas companhias, as suas companhias, tá certo? O nosso ouvinte José Batatinha, popular Zé Batata, ele passou por aqui também, fez a escolha musical para este domingo, né? No Last Sunday, no domingo passado, ele pediu aqui a voz do saudoso cantor de Memphis, dos estados, dos states, do United States, Elvis Presley, dando seu recado musical aqui, com uma canção linda, gravada num LP de 1972, aí, e fez aí a gravação pela gravadora RCA Record. Foi lançada como singles em 1972 a canção Always on My Mind. Always on My Mind. Always on My Mind. É linda, né? Sempre em minha mente. Sempre em minha mente, né? Aí ele fez parte do filme da biografia de Elvis Presley para 2022, tá certo? Participação linda do nosso vinho Zé Batata, Itararé, São Paulo, Brasil, preparado, usando durado para todo o Brasil. Ofereceu aqui para os casais, Cleus Murad, alô Murad, para o Sérgio do Banco do Brasil, né? Eu vigia do Banco do Brasil com a esposa Vanderleia. Para o Mauro e a Sônia de Avaré, São Paulo, e o Jorge e a Lúcia de Itaverá, junto com a gente, viu? Nossa, que bacana, Zé Batata. Você está convidado, participe sempre, um Big Hack for All. Thank you very much pela participação. A primeira que tocou, né? The First, né? A primeira que tocou. Deixa eu dar um olhada aqui. É a participação da nossa ouvinte Celina de Ponta Grossa, Paraná, com a voz do saudoso cantor do Alabama, dos Estados Unidos da América, Nat King Cole. A canção Fascination. Fascination, fascinação. É um disco aí em 78, rotação por minuto de 1957, um disco de vinil. Gravou num compacto aí duplo, ó. A canção linda na Estrada dos Anos Dourados, na Estrada da Saudade. A nossa ouvinte Celina. É lá da linda e querida Ponta Grossa, Paraná. Ô, Celina querida, aquele abraço pra você, tá bom? Obrigado pela participação, thank you very much. Participe sempre, um big hug. Receba um abraço aí, toda essa galera aí que participaram, né? Que fez aí companhia pra gente, tá certo? Vai lá, vai um abraço. Um abraço, aquele abraço. Receba um abraço aí, esse bloco inteirinho, tá certo? Olha aí, agora, deixa o Lázaro dar um look aqui para nós daqui a pouquinho, vamos tocar mais music, more music. Os nossos ouvintes aqui, o Bijaí de Oliveira, no Jardim Pedro, Uri Gomes, está sintonizado com a gente, tá? E lá no Jardim São Pedro, você está também, o Guilherme, o Sidney da Mona Lisa, a Duda, a Dona Ideia, a Juliana, todos são sintonizados com a gente, obrigado pela participação, tá certo? Quem também aqui, deixa eu ver, boa noite, papá. É, Lázaro Santos, é, o Bejaí do Oliveira. E o Calil, né? O Calil e a Vera. O Adriel do Carmo de Pamiri, está lá em Goiás, com a Micaele, a Carolina, a Kate Limir e a Medlin. Alô, gente de Pamiri. Aquele abraço, tá certo? A Evelyn Vasconcelos, aqui da nossa cidade, no final da Rua Frei Caneca, acompanha a programação também pelas ondas da 94. A Carol de Itaquaquecetuba, também, São Paulo. O Claudemir e Ana Lúcia, lá de Guarulhos, São Paulo. Paulo também, sempre com a gente, curtindo a programação da noite. O Mírio e a Miriam e a Kátia, Alphaville, São Paulo, só vai vendo. A Júlia, a Juliana e o Kelvin de Carapicuíba. O Pablo e a Hillary de Tamboré, São Paulo. O professor e o professor José de Souza, José Aparecido de Souza, lá de São Vicente. Aquele abraço. Receba aí os carinhos em nome de Anos Dourados, em nome da produção. O professor Inivaldo Luiz Mota também, aqui de Itararé, São Paulo. E a Simone está junto com a gente. E o Nivaldo Lopes Machado e Arlete e família. Todos aqui. O Wilson Maurício e a Maria Aparecida Carriel Machado. A Marisa Galvão aqui do Parque Centenário. Estão todos sintonizados. Vamos de música então, Paulinho? Agora vem cantando pra vocês, pra matar a saudade. Lázaro vai dar um look aqui, hein? E a gente viaja aqui com Cota Cunga. É Cota Cunga, canta, Paulinho.
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para reflexão. Três estágios de eliminação na vida. Aos 60 anos, o local do trabalho começa a eliminar você. Aos 65 anos, você não terá mais espaços no seu trabalho. Apesar da sua experiência e de suas realizações prodigiosas ao longo da vida, não importa o quão bem-sucedido ou poderoso você foi durante sua carreira, você voltará a ser uma pessoa comum. Portanto, não se apegue à mentalidade e ao senso de superioridade do seu trabalho anterior. Deixe de lado seu ego. Ou você pode perder a sua tranquilidade. Procure

Enquanto nossos corpos ainda são capazes, temos boas energias, estamos lúcidos e ainda admirados pelos velhos amigos e companheiros de luta. Vivamos a vida ao máximo.

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Vamos acertar o seu watch. Vamos. Olha aí, look at the time. Uma timezinha de 20 horas e 13 minutes para você matar a saudade. Olha, você pode participar pelo 1535326081. Você pede, dá o seu recado musical. E o nosso querido José Carlos, que faz aqui a parte secretariando aqui a produção de Anos Dourados, vai marcar certamente a sua indicação musical. E no Next Sunday a gente vai tocar para você a canção escolhida, tá combinado? Não é nice? Certamente a gente vai aí matando saudades junto. E o telefone para você participar é o 1535326081, tá certo? Muitas canções ainda vão tocar aqui, tá? O Jaci Relojoeiro já fez participações aqui da nossa cidade. A gente já marcou, tá bom? É, nosso querido Jacir da Relojoaria Combination. O Tiago está ouvindo a programação da noite. Estão sintonizados com a gente. Tem mais aqui o Amarildo do Táxi. Alô, os taxistas. Aquele abraço para vocês, tá certo? É o Amarildo do Táxi. O Gilberto Fogaça também. Estão todos junto com a gente, tá? E o Claudecir do Ativa Veículos também faz companhia para nós. Combination, o Ezequiel do Espaço está sintonizado também a programação da noite, a Cleide Espinel, a Larissa Espinel, a família, todos, nossos queridos, são nossos ouvintes muito amados, tá certo? E o Tiago, né? O Tiago tá junto com a gente. E tem o Tiago e a Tatiane. Eles estão lá em São Paulo, capital, né? Estão lá no bairro Alto dos Pinheiros, lá em São Paulo, sintonizando. Sintonizando Anos Dourados, tá combination? Olha aí o Márcio do Caresbril, o Márcio lá do Morro do Jaraguá, lá junto com a gente também, no bairro Jaraguá, na capital paulista, sintonizados. Ele está confirmando aqui, ele passou agora mesmo, a gente está recebendo aqui a confirmação da sua sintonia. Ô Márcio, grande campeão lá no bairro Jaraguá, lá em São Paulo, capital, junto com a gente, viu? Ô Marcião, vamos viajar muito aí, hein, meu caro? Prepara a sua mala, a sua bag, porque nós vamos pegar carona com muitas canções lindas ainda para matar saudades. Agora o Lázaro vai dar um toque aqui. Participe pelo 1535326081 Combination. Você participa e a gente toca para você no próximo domingo. Lembrando que amanhã é dia de festa aqui na nossa cidade, não é? 29 de junho tem São Pedro para ser comemorado, tá? Combinado? E tem o Padre Fábio aí dando aí uma visita na nossa cidade também, na praça principal. Olha aí, a Maria José Camargo, né? Fez a participação aqui com uma canção linda. A canção é a composição da Isolda, né? Mas aqui ela pediu na voz do saudoso Altemar Dutra, do cantor mineiro. O saudoso Altemar Dutra veio cantando aqui. Outra vez você foi o maior dos meus casos, de todos os meus abraços que eu nunca esqueci. Você foi o amor mais antigo. Não é? Linda, né? Olha aí na voz do saudoso Altemar Dutra cantando outra vez na Estrada da Saudade, nas estradas de Anos Dourados. É um disco de 1979 esta gravação. E foi do álbum, da RCA, né? Do álbum homônimo da RCA Victor. E na voz de Altemar Dutra, que fez parte da novela também, é Dancing Days, tá bom? Rede Globo de televisão, ali para 1979, no horário das 20 horas, com 174 Capture, tá? E aí foi uma novela que foi escrita por Gilberto Braga. Maria José Camargo, ela é do lindo e querido bairro do Matão. Quero mandar um abraço para todo mundo aí do bairro do Matão, que sintoniza a 94, tá bom? Ronaldo Pimenta, um abraço grande. Zé Pinho está também junto com a gente lá. Alô, Joãozinho. Alô, Zezão. Alô, esposa do Zezão. Todos nossos queridos ouvintes nossos, muito amados. Vocês aí do bairro do Matão, a Cidinho, o Vair, a família toda, o Rivail de Vail, o Marcos e a Maria José Camargo em especial, não é? O Luiz Fernando, a Maria Vitória, os dois girls aí, né? Os dois, com certeza aí, os dois
Childs, os dois filhos. Olha aí, maravilha. Muito obrigado pela sintonia de cada um de vocês. A Maria José Camargo pediu aqui a canção outra vez, na voz do saudoso Aldemar Dutra, ofereceu aqui para todos da família, e para todos do bairro, e para todos dos bairros vizinhos, tá bom? Nosso muito obrigado, Maria José Camargo. Receba aquele abraço bem apertado para cada um de vocês aí. Que orgulho ter vocês em nossa companhia sempre, nos dando aí de brinde. É, dando de brinde este presente da sua sintonia e da sua audiência. Combination? Maria José Camargo, hein? Não deixa essas canções, em hipótese alguma, sem ser recordado, participando para Anos Dourados, indicando. Olha que coisa boa, viu? A produção agradece aqui a sua participação, tá bom, Maria José Camargo? Aquele abraço para todo mundo aí do bairro, e lindo, querido bairro do Matão. Alô, o Dola Zanetti, no Morro Azul, José Antônio, todos vocês aí. O Eric Delagnol está junto com a gente. Jorginho Mineiro, Jaime, do José Fugaça, todo mundo, a Lourdes, qualquer um de vocês aí no Bairro da Cachoeira, todos vocês aí, o Pedro, estão junto com a gente aí, o André, alô, Fabião, vocês todos aí, Zé Rastoio, essa gente querida, o pessoal do Sampaio aí no bairro do Quadro, estão também junto com a gente, o Nivaldo, grande Nivaldo Graciano, está também junto com a gente. Vamos ver aqui, então. Deixa o Lázaro dar um look, senão o Lázaro fica meio lost, fica meio perdido. Combination? Olha aí, o Paulo Jung, ele fez aqui a participação dele no Next Sunday, no domingo passado, né? No Last Sunday, no domingo passado. E ele pediu aqui a voz do saudoso cantor Aguinaldo Timóteo, que passou por aqui cantando Os Verdes Campos da Minha Terra. Essa música é linda, né? Se algum dia na minha terra eu voltar, quero encontrar as mesmas coisas que eu deixei. É linda, né? De 1967. Ela é de abrir, com certeza, é de abrir o coração pela metade, não é? De repartir em dois. É Na Estrada da Saudade, gravou pela gravadora Odeon, na Estrada dos Anos Dourados. Foi da novela também, novela Pedra sobre Pedra, Rede Globo de Televisão, de 1992. Ela fez parte da trilha sonora, novela que foi das 20 horas, com 179 capítulos, tá? 179 capítulos, foi escrito aí por Agnaldo Silva e Ricardo Linhares e Ana Maria Morazzo, nas 20 horas, que foi quem escreveram aí. E o Paulo Jung fez a participação, hein? Os Verdes Campos da Minha Terra, de Aguinaldo Timóteo, dando seu recado. E ele ofereceu aqui para a esposa, a Marlene Pinheiro Jung, ofereceu aqui para os filhos, para o Paulo Henrique Jung, para o Tiago Jung e também para o Vinícius, tá certo? E os demais da Family. Olha aí, minha gente querida. Muito obrigado pela participação deste querido e ilustre ouvinte, Paulo Jung. E não tem para ninguém. Aquele abraço. Um big hug for you. Thank you very much. Pela participação. Olá. Olá. Hello. Olha aí, marcando aqui também a participação do nosso ouvinte, a Ângela. Ela é de São Paulo também. Ela passou aqui com uma questão linda aqui, né? Querida, quero lhe dizer que toda a minha vida entreguei pra você. Linda, né? Querida, saudoso Ger Adriane, o cantor. Cantor paulista que nos deixou já, não é? Querida, de 1965, gravou aí pelo selo da gravadora CBS e marcou demais, não é? Na Estrada da Saudade, na Estrada dos Anos Dourados, na Estrada do Tempo. Querida, de Jerry Adriane, olha aí, sempre matando saudade com a gente. A nossa querida Ângela de Itararé, São Paulo, ofereceu aqui para todos os amigos e ouvintes. Ângela, querida, você está

Brigitte, matando saudade com a gente. A nossa querida Ângela de Itararé, São Paulo, ofereceu aqui para todos os amigos e ouvintes. Ângela, querida, você está convidada para participar novamente do Big Hack for You. Thank you very much pela participação, tá bom? My dear, participe mais vezes, tá combinado? More, baby. Participe mais vezes. Olha aí, muito obrigado pela participação da nossa querida ouvinte, da nossa querida ouvinte, Ângela, aquele abraço pra Ângela. Peraí, nós vamos aqui dar um acerto. O César Torres está junto com a gente aí, mandando um abraço aí. Mandou um abraço para todo mundo. Muito obrigado, César, pela sintonia. César Torres é aqui da nossa Siri também. Tá bom? Combination, César. Nosso abraço, nosso carinho. Daqui a pouquinho a gente vai ver o seu áudio aqui que está passando para nós, tá bom? Mas muito obrigado aí pela sintonia da programação de Anos Dourados, tá certo? Deixa aqui, peraí, calma, não é a hora do abraço ainda, dá um timer. Olha aí, quem rolou aqui também? Deixa eu ver aqui, o Lázaro vai ver aqui. Olha aí, essa música aqui é do Roberto. Ninguém vai tirar. Ninguém vai tirar você de mim, né? É aquela música que isso mesmo, é do Roberto Carlos, né? Verdade, de 1968, 1968, gravou pela CBS. É isso mesmo. Você não serve para mim, essa daqui? Ninguém vai tirar você de mim. Olha aí, de 1968, gravadora CBS, tocou aqui com a voz de Roberto Carlos. Linda escolha musical. Foi da novela Vira-Lata, Rede Globo de televisão. E com certeza aí fez muito sucesso, mas foi com a outra voz. Foi com a voz da Renata Arruda, na novela Vira-Lata, que fez parte essa música aí. Ninguém vai tirar você de mim, tá bom? Nossa, muito obrigado pela participação aí do nosso ouvinte, doutor Valdir Ramos, é de Itararé, São Paulo, Brasil. Não me canso, né? Não me canso de falar.

Tudo. Olha aí, doutor Valdir Ramos, ele é de Tararé, São Paulo, é do Parque das Nações. E ele ofereceu aqui para a dona Sônia, da ONG, a Arca da Vida, para o Alain, da Sabesp, que são todos aqui da nossa cidade. Alô, Edinho, tá lá em Pirajuí hoje. Está ouvindo pelo aplicativo. Ele está ouvindo o Edinho da Refrigeração. Ofereceu também para o Edinho da Refrigeração, para o Muxaro da delegacia, para o Raul do Parque das Nações, para o Rivail Forquinho e Osmar Forquinho também. Pro Mané Funileiro, tá certo? Pro Zé Batata também. Pro Paulinho da delegacia, pro professor Gustavo Correia, pro Sérgio, vigilante do Banco do Brasil, e pro Oliveira Barreto. Alô, Oliveira Barreto, grande campeão, junto com a gente aí no Parque Centenário. Abraço, aquele abraço. Alô, Alfredo do Trator, grande do Trator aí, Valmete, sempre junto com a gente também, está sintonizado com nós, tá bom? E vamos juntinho aí. É, também pro Josué do Mercado Municipal, certo? E pro Zeca da Confesa 7 e pro Guilherme também da Confesa 7. Todos nossos queridos ouvintes. Alô, Sidney da Mona Lisa. Todos vocês aí. Aquele abraço. Obrigado pela participação, doutor Valdir Ramos. Participe sempre, tá bom? Olha aí, 20 horas e 26 minutos já, hein? 26 minutos. Passou por aqui também a escolha musical do nosso ouvinte, Cláudio Cooper. Ele é aqui da nossa cidade, Combination. É a voz do Curubo Carioca que ele pediu. É do saudoso Nilo Amaro. Do Nilo Amaro, né? E seus cantores. Cantores do Ébano. É de um disco de vinil de 1962. Em um compacto duplo. Em 78. RPM. 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

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Olha aí, os cantores do Evelyn, né? Dando seu recado musical. Gravou aí pela gravadora Odeon. É, e a participação foi do nosso ouvinte Cláudio Cooper. É, essa canção linda de 1962, um disco, gravou pela Odeon, tá? Nilo Amaro e seus cantores de Ébano.

Maravilha, ofereceu aqui, deixa eu ver, ofereceu aqui para a esposa, a Rosa Cooper. Alô, Rosa querida, nossa querida ouvinte também, está sintonizando com a gente. Ofereceu aqui para os filhos e nonas e para os netos, Lívia, Melissa e Klaus, tá bom? Também para os amigos, o Gilberto Pires aqui da nossa cidade, para o Luizinho da cadeira elétrica vermelha mais linda da City. E também para os casal, para o casal lá, para o Walter Seco e a Zenaide, do seu Walter Seco e Dona Zenaide, lá no lindo e querido bairro da Barra Alegre de Riversul, São Paulo, junto com a gente. Leva aí, ô, leva eu também quero ir, eu estou na ladeira e tenho medo de cair. Olha aí, muito linda a escolha musical. Muito obrigado, Cláudio Cooper. Abraços, aquele abraço pro Walter Seco, pra Dona Zenaide, pro Gilberto Pires, pro Luizinho da cadeira elétrica vermelha, também pra Rosa Cooper, pros filhos e noras, netos, Lívia, Melissa e Klaus e Cláudio Cooper. A nossa gratidão pela participação. Olha como teve música, hein, nesse bloco. Ouvimos aqui também a escolha musical do nosso ouvinte Antônio Bortoleto, é lá da linda e querida cidade de Cajamar, São Paulo, Brasil. Ele passou aqui com a voz do saudoso Aguinaldo Raiol, combinou? E com a participação aí de Christian, de Christian Ralph, da dupla sertaneja, né? O Christian já nos deixou, mas o Ralph ainda está na ativa, certo? Mia Gioconda, no dia em que partimos e que chegamos para o mundo, nos falta uma costela que encontramos num segundo. Às vezes muito perto, desejamos encontrá-la, não é? Olha aí, Mia Gioconda, de 1996 foi essa gravação, na Estrada dos Anos Dourados, na Estrada da Saudade. Gravou aí pelo selo da gravadora, é um CD lançado pela gravadora Warner Music. 1996, foi da novela Rei do Gado. O Rei do Gado foi também de 1996, televisão foi a Rede Globo, que fez a exibiu a novela de 20 horas, no horário das 20 horas, com 209 capítulos, certo? Benedito Rui Barbosa escreveu Mia Gioconda e passou pela Globo. É o nosso ouvinte Antônio Bortoleto, da linda e querida cidade de Cajamar, São Paulo, ofereceu aqui para todos que venera, para todos que cultua estas lindas canções gravadas no passado e que a gente não vai esquecer nunca mais, tá certo? Nesta Estrada dos Anos Dourados, na Estrada da Saudade. E ofereceu aqui para todos da Family, para os amigos também, alô Clóvis Freire, da linda e querida cidade de Cajamar. Aí, o grande locutor da Nova Cajamar FM, um abraço carinhoso, aquele abraço. Receba aí também, Antônio Bortoleto, aquele abraço aqui em 9 Anos Dourados, hein, meu caro? Alô, Darcy, de Jundiaí, São Paulo, o Edson, o Roberto e a Flávia, de Jundiaí, São Paulo, nossos ouvintes, o Josué Viviane, tá falando que o Lázaro, eu quero eu aí, você vai falar de mim aí. Ô, Josué, aquele abraço, alô, Viviane, tá pra você também, tá? Nossa, muito obrigado aí pela sintonia. Rolou aqui também, a primeira que rolou foi o pedido musical do nosso ouvinte Luiz Castilho. É lá da linda e querida cidade de Anápolis, Goiás. Só vai vendo. Olha que coisa maravilhosa, o ovo. Olha aí, o Luiz Castilho, ele passou aqui com a voz de Cotacunga. Cotacunga cantou Velhice Precoce. Foi uma gravação dos anos de 2000, lá gravou pelo selo gravador independente aí, tá certo? E essa canção linda, Luiz Castilho, tá oferecendo aqui para todos da família, para todos da family e para os amigos aí, o Antônio Circo Borges e a Noemi Nunes Borges, aí no bairro da Anchovia, pro Wilson aí do bairro. Nós, muito obrigado, no bairro Morro Vermelho, o Wilsinho, também o Antônio Cício Borges, alô João Paulo Borges, alô Lucas, o Carlos Henrique, André, todo mundo aí dessa família linda, que com certeza está nos ouvindo, sintonizado pelas ondas do rádio. Olha que coisa fantástica, né? Muito obrigado pela companhia de cada um de vocês, tá bom? É o Luiz Castilho de Anápolis, mandando aquele abraço para todos do bairro de Chovia, bairro Morro Vermelho, bairro do Cerrado, aqui da nossa cidade, a Vera Castilho, para o Celso Castilho e os demais aí da família Castilho, muito queridos
e os nossos amigos. Vou mandar esse abraço para esse bloco aí, no atacado. Alô, Dona Bila Fadel, também aquele abraço. A Dona Bila Fadel, junto com o digníssimo lá, o prefeito, Dr. João Jorge Fadel. Dr. João Fadel, não é? Pro Dr. João Fadel, pro Rodrigo Fadel, para todo mundo aí dessa família linda e querida, doutora Daniela Fadel. Ah, receba um abraço bem grandão, um big hug for you, valeu, receba aí, tá bom, obrigado gente amada e querida desta cidade, e das outras cidades também, é claro, com certeza. Aqui então, estamos nos escuta, Wilson Maurício e Maria Aparecida Carreão Machado, estão acompanhando a gente aqui também, né? O nosso querido lá, o César Torres, está junto com a família também, sintonizado com a gente. O Djalma e o papai Djalma, lá em Santa Cruz dos Lopes, e o Djalma, aqui da nossa cidade, está também junto com a gente. A Marisa Galvão, aqui na... O Fernando, não é? Da Copisa, aqui no Parque Centenário Combination. E estão todos aí. O Haroldo Amaral da Rosa, a Terezinha Amaral da Rosa lá em Osasco, São Paulo, junto com a gente, tá? Combination. E o Pedro, lá na Vila Maria, na Zona Norte de São Paulo, junto com a Rosa também, está acompanhando a programação da noite. Combination, todos vocês aí. O Pedro tem também ali no Horto Florestal, no bairro Horto Florestal, na Zona Norte de São Paulo também, o Gilmar e a Erli, sempre sintonizado com a gente. Vamos de músicas agora, Paulinho? A gente vai trazer para vocês agora. Olha aí, ó. Uma canção linda, maravilhosa, na voz de Marguerite Erschwitz, para matar a saudade, Selfie, de 1977. Acerta o seu relógio. What time is it? 20h34. Vamos juntos.

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